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2: Estamos juntos, começando a segunda hora do seu Tempo de Amar. Amar a Deus em primeiro lugar e ao nosso próximo como nós mesmos. É assim que a Bíblia nos ensina.
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2: 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Começamos com Tângela Vieira, a voz do Mestre. Uma boa noite para você.

0: com certeza, essa é a voz do mestre. Começamos com Tângela Vieira e Deus continua falando, viu? Ele fala sim, através da palavra dele, da Bíblia Sagrada. Já meditou na Bíblia hoje? Ainda não? Dá tempo. Agora 9:08, valendo a sua participação, 9916-1059, é o nosso WhatsApp. Você pode mandar um boa noite, compartilhar também a palavra
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0: Aí você ouviu Júlia Vitória e Aline Barros, Ele Vem. Agora 9 horas e 20 minutos. Obrigado você pela sua audiência. Boa noite. Vamos até às 10.
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0: Pois é, vai passar Shirley Carvalhais e Gerson Rufino. Antes você ouviu Silvan Santos, Ei Joe. Vem momento de meditação. Eu volto já já.
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3: Ouça agora, Presente Diário, o devocional de todos os que buscam a Deus. Título de hoje, Sabor de Quê? Leitura bíblica, Mateus capítulo 5, versículos de 13 a 16. Versículo em destaque, quem tem os meus mandamentos e lhes obedece, esse é o que me ama. João 14, versículo 21, parte A. Certa vez, perguntaram a Jesus se havia um mandamento na lei de Deus mais importante que os demais, conforme Mateus capítulo 22, versículos de 28 a 40. Ao responder, ele surpreendeu seus interlocutores, mencionando dois. O primeiro, amar a Deus acima de tudo, e o segundo, amar o próximo como a si mesmo. Com isso, Jesus ensinou que o amor a Deus está associado ao amor ao próximo, revelando assim que todas as ações na vida do cristão devem ser empreendidas considerando esses dois comandos. Em outra ocasião, o Senhor disse que quem quisesse preservar sua vida a perderia, mas quem perdesse a vida por amor a Deus a salvaria. Mateus 16, 25. Ensinando que devemos gastar nossa vida fazendo a vontade de Deus. Segundo as Escrituras, quem ama a Deus deve ser sal do mundo. Ora, para que serve o sal, se não para dar sabor aos alimentos? Da mesma forma, os cristãos devem dar sabor à vida das pessoas, com relacionamentos saudáveis, trabalho honesto e atitudes justas. Por isso, não faz sentido alguém dizer que ama a Deus e ser egoísta, não ajudar as pessoas, fazer serviços medíocres ou preferir se omitir sobre assuntos importantes. Essas atitudes, infelizmente, são muito comuns. Em nosso mundo, muitos deixam de ser gentis com os vizinhos, ignoram os idosos. No trabalho, vivem pela lei do menor esforço. São materialistas e preocupados demais com a aparência. Não têm tempo de pensar no necessitado. Em suas decisões, consideram apenas a si mesmos. E estes são só alguns exemplos. Em um ambiente assim, Deus é muito honrado quando seus filhos agem de forma coerente com a fé que defendem. Assim, pergunto, que tipo de tempero você é no mundo? Reflita hoje e reavalie como você está cumprindo os dois maiores mandamentos da Bíblia. Ore e peça ajuda para viver conforme a vontade de Deus. Sem Ele, somos incapazes de fazer o bem. Fé em Deus, amor ao próximo e boas obras são inseparáveis. 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

0: aí você ouviu o grupo Logos, Distante de Deus. Boa noite para você, quem sabe está ouvindo a gente pela primeira vez. Bem-vindo ou bem-vinda. Vamos até às 10.
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Pois é, só chamar, é só clamar a Deus. Ele escuta e ele responde, viu? Entrega a sua vida, o seu caminho, a sua vida ao Senhor Jesus. Só Jesus nos dá acesso a Deus. Só Jesus nos leva a Deus. Mas ele mesmo falou: eu sou o caminho, eu sou a verdade, eu sou a vida. Ninguém vem ao Pai a não ser por mim. Aproveita hoje, converse com o seu Deus. A porta para Deus chama-se Jesus. Eu sou Ulisses Menezes, vou ficando por aqui, mas continue na sintonia. Vem aí, Noite de Paz com Antônio Ferreira. Eu tenho certeza que você vai continuar adorando, louvando, agradecendo. Amanhã tem mais. Uma excelente noite para você.

0: Hora certa.
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1: Olá, muito boa noite para você que está sintonizado na Vox FM 105.9, a Rádio do Bem, no seu fim de noite, né? Então estaremos juntos até a meia-noite com você, trazendo as melhores canções da música gospel brasileira, trazendo também a sua participação através do nosso WhatsApp. Lembro para você que essa é a Vox FM 105.9, a Rádio do Bem, um projeto missionário das Igrejas Assembleias de Deus na Bahia, na presidência do pastor Valdomiro Pereira da Silva, direção da Vox, pastor Arilson Santos. Eu, Antônio Ferreira, com você até a meia-noite, junto com você na Noite de Paz. Numa noite de paz para todos nós. Ótima semana, né? Hoje, segunda-feira, já no finalzinho da segunda, mas ainda início de semana. Juntos até a meia-noite, adorando a Deus. Ótima noite para você na nossa sintonia. Agora 10 horas e 1 minuto, a gente começa com essa canção. Calmaria com Canção e Louvor.

0: Agora 10h09, você está ouvindo Noite de Paz aqui na Vox FM 105.9, a Rádio do Bem. Lembrando que estaremos juntos até a meia-noite, hein? No seu finalzinho de noite, o Noite de Paz. Nós desejamos para você uma boa noite de paz. Ótima noite para você. 10h09, a gente começa a partir de agora trazendo as participações através do nosso WhatsApp 75837060660. Eu trago a primeira participação, vamos lá, pronto, vamos aqui, vamos lá produção, quem passa por aqui, quem passa é Ney de Feira de Santana. Alô Ney, diretamente da Princesinha do Sertão. Ney, boa noite, uma boa noite de paz para você Ney, a paz do Senhor.
1: Boa noite, Antônio Ferreira. Sou Ney de Feira de Santana. Mais uma noite sintonizada na Rádio Vox, a Rádio do Bem, no programa Noite de Paz. Antônio Ferreira, manda Sim. um abraço para toda a minha família,
0: Florestina. Um abraço para sua família, meu irmão.
1: Constantino, Geisa, Catiane e a todos da comunidade da Fazenda Amarela.
0: Todo mundo aí ligado na Vox.
1: Que Deus o abençoe, Antônio Ferreira.
0: Amém, todos audiência. Nós. Valeu pela sua participação, Ney. Um abraço para você e sua família. Todo mundo ligadinho na Vox. Ótima noite para você. 105.9. Ótima noite para todos vocês sintonizados na Vox. Tem mais participações, eu falo. Quem passa por aqui, meu irmão? Pronto, vamos lá. Tem mais um ouvinte chegando. Vamos lá, hein? Nessa noite de paz, às 10h10. Esse áudio aqui tá carregando ainda, viu? Ao vivo é assim mesmo, hein? Vamos lá, quem passa por aqui? Tem mais um ouvinte?
2: Pedido, boa noite. Que tá falando boa noite. Das almas. Deus abençoe, nós todos. Seja uma noite de segunda-feira maravilhosa.
0: Eu não consegui ouvir seu nome, falou tão rápido, vou repetir o áudio.
2: Ferreira, boa noite, que tá falando é Tarico das Almas. Deus abençoe, nós todos, seja uma noite de segunda-feira maravilhosa.

0: Boa noite.
1: Pronto, meu irmão, não consegui entender. Pronto, Natal. Agora deu para ver, né? Deu para ver e anotar. Não deu para ouvir, mas deu para ver aqui. É, puxei aqui, encontrei. Valeu, Natal, pela sua participação. Rony está em Sapé-Açu, no Jaqueirão. Bito, alô, Antônio, Rony.
2: Família, tá um abraço no pastor Benedito.
1: Pronto, um abraço para todo mundo aí, né?
2: Esposa Luciane, pastor Marco, né? Pastor Benedito, esposa Berenice. Parabenizar todas as mães.
1: Pronto, dá verdade.
2: Um abraço no meu amigo e irmão aí, Wilson, conhecido como Bradesco, em Jaguaripe. É uma cidade aí perto de Valença, né? Em Biara.
1: Pronto.
2: Na distrito aí de Jaguaribe aí. Parabéns aí. Um abraço pra você aí, viu? Bradesco, Wilson.
1: Valeu.
2: Com Bradesco, irmão Wilson aí. Trabalha no Cacau, né, irmão? Um abraço aí, meu amigo.
1: Valeu, Rony. Um abraço pra você. Uma boa noite de paz pra você e sua família, tá bom? Daqui a pouquinho eu ouço outro áudio que chegou aqui, tá certo? Daqui a pouquinho tem mais participações, porque a música não para aqui, hein? Não para por aqui. A gente continua até a meia-noite.
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1: Desejando para você uma ótima noite, uma boa noite de paz. Muito boa noite para você.
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1: Agora 10h20, a gente continua trazendo mais músicas. Daqui a pouquinho eu trago mais participações, ou agora mesmo, né? Então vamos lá, trazendo a participação. Nosso irmão Edson Gomes, de Salvador, fala com a gente aqui. Alô, Edson.
2: Boa noite, Antônio Ferreira. Paz do Senhor Jesus. Gostaria de pedir a música Suas Digitais, com Fernanda Brum. Ofereço para todos os ouvintes, para a minha família, e que todos tenham uma noite de paz. Quem fala é Edson Gomes, Salvador, Bahia.
1: Valeu, meu irmão. Um abraço para você. Obrigado pelo carinho, pela audiência, também pela sua participação. Abraçar toda a turma boa ouvindo a gente. Também na cidade de Feira de Santana. Alô, irmã Lucineide. Fala com a gente diretamente de Feira de Santana. Pronto. Vamos aguardar aqui o áudio da nossa irmã Lucineide. Pronto. Vamos aguardar. Daqui a pouquinho eu trago sua participação, minha irmã. E a gente continua trazendo mais músicas no nosso Noite de Paz. Agora 10h22.

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1: Dez e 35, você está ouvindo Noite de Paz aqui na Vox FM 105.9, a Rádio do Bem. Ótima noite para você, uma boa noite de paz.
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1: Muita gente ligadinha na Vox FM 105.9. Eu quero abraçar você que está nas rodovias, você que está chegando em casa, ou está saindo de casa e está indo a algum compromisso. Muita gente viaja à noite, né? Muita gente viaja à madrugada também. Então, muita gente aí nas rodovias ouvindo a gente. Obrigado pela carona, tá bom? Que você tenha uma ótima viagem e um bom retorno também. Que Deus te abençoe, tá bom? Uma boa noite de paz. Irmã Lucineide de Feira de Santana. Boa noite, a paz do Senhor, minha irmã. Está aguardando aqui o áudio da nossa irmã Lucineide, não está abrindo seu áudio, tá bom, minha irmã? Daqui a pouquinho eu trago a sua participação. Presbítero Luiz em São Félix, desejando a paz do Senhor.
2: Paz do Senhor, meu irmão, presbítero Antônio Ferreira. Você de ouvir aquele louvor de Marcos Antônio. Rio de Escarlate. Como está na sua casa, irmão? Está brilhando como a luz na tua casa. Tem um fio de escarlate. É o sinal que retrata o santo sangue de Jesus. Feliz para a minha família e para todos os ouvintes deste programa abençoado. Pai do Senhor, boa noite.
1: Valeu pela sua participação, presbítero Luiz. Eu trago mais um ouvinte. Quem passa por aqui, produção. Tem mais uma participação. A irmã Elisama de São Félix também passa por aqui. Tem mensagem de texto. Boa noite, presbítero Antônio Ferreira. A paz do Senhor, quero mandar um alô para todos os ouvintes da Vox. Toca aí a música. Quando todo mundo foi embora. Com Gisele, Cristina e Nicolas. Irmã Elisama de São Félix, um abraço, irmã Elisama. Deus abençoe a senhora, irmão Ismário e toda a família, tá bom? Irmão Ismário, né? E toda a família. Deus abençoe vocês. Um abraço. Eu trago mais uma participação.
3: Boa
1: Fernando
3: noite,
1: de Muritiba.
3: Paz do Senhor, quero mandar um alô para Michel, Leide e para todo o povo, né? E deixar um Gênio 32.
1: Pronto, valeu, Fernando. Um abraço para você. Obrigado pelo carinho, pela sua participação, pela sua audiência. Certo? Deus te abençoe, Daqui a pouquinho eu trago mais participações. Agora 10h38. Vamos de música? Fernanda Brum, suas digitais.

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1: Agora 10h44, vamos à palavra para nossa reflexão hoje. Vamos, nesta noite, nesse final de noite, vamos refletir na palavra de Deus.

E hoje, para a nossa reflexão, hoje a palavra nós trouxemos um pouquinho mais tarde. Geralmente eu trago no início do programa, logo no primeiro, nos primeiros minutos. Mas hoje eu resolvi trazer já no finalzinho do primeiro bloco. A palavra de Deus para a nossa meditação hoje em João, capítulo de número 8. Evangelho escrito por João, capítulo de número 8, a partir do versículo 1. Porém, Jesus foi para o Monte das Oliveiras e pela manhã cedo voltou para o templo. E todo o povo vinha ter com ele e, assentando-se, os ensinava. E os escribas e fariseus trouxeram uma mulher apanhada em adultério. E pondo-a no meio, disseram-lhe: Mestre, esta mulher foi apanhada no próprio ato adulterando. E na lei nos mandou Moisés que as tais sejam apedrejadas. Tu, pois, que dizes? Isso diziam eles, tentando-o, para que tivesse que acusar. Mas Jesus, inclinando-se, escrevia com o dedo na terra, e como insistissem, perguntando-lhe, endireitou-se e disse-lhes: Aquele dentre vós, aquele que dentre vós estiver sem pecado, seja o primeiro que atire a pedra contra ela. E tornando a inclinar-se, escrevia na terra. Quando ouviram isso, saíram um a um, a começar pelos mais velhos até os últimos. Ficaram só Jesus e a mulher que estava no meio. E endireitando-se Jesus, e não vendo ninguém mais do que a mulher, disse-lhe: Mulher, onde estão aqueles teus acusadores? Ninguém te condenou? E ela disse: Ninguém, ninguém, Senhor. E disse-lhe Jesus: Nem eu também te condeno. Vai-te e não peques mais. Queridos, esse texto é muito conhecido. Eu não me lembro de ter pregado nesse texto. Acho que dificilmente. Não lembro de ter pregado nesse texto. Sempre leio, mas nunca preguei. Não tenho lembrança de ter pregado nesse texto. E nessa noite queria trazer apenas uma rápida reflexão. Esse texto mostra mais uma pessoa que recebeu o perdão de Deus. A gente vê nesse texto que levaram a mulher até Jesus. Porque o próprio texto nos diz que eles queriam, né, os escribas e fariseus, que eram grupos religiosos na época, queriam pegar Jesus em alguma falha. Porque Jesus veio para anunciar o reino de Deus. Jesus veio anunciar que ele era o Messias e anunciar o reino de Deus. E a maioria das pessoas, principalmente os religiosos da época, que pregavam a outra coisa diferente, Eles não acreditavam que Jesus era o Messias, não acreditavam e não queria que o Evangelho crescesse. Então eles queriam pegar Jesus em alguma falha. E sempre quando se reuniam, que Jesus discursava, que Jesus trazia ensinamento, por mais que tentassem pegar Jesus em alguma falha, Jesus trazia uma palavra que calava aqueles homens, aquele conceito religioso da época. E eles não se conformaram. E eles levaram a mulher até Jesus numa situação que, humanamente falando, não tinha o que fazer ali.
Eles imaginaram que Jesus ia se calar, porque Jesus estava pregando perdão, mas na lei de Moisés dizia que se uma mulher fosse pega em adultério, ela poderia ser apedrejada. E foi nisso que eles tentaram Jesus. Aí me faz lembrar, no início do Evangelho de Mateus, também me parece que Lucas, no início dos Evangelhos, nos narra que Jesus foi conduzido ao deserto. Jesus estava jejuando 40 dias e 40 noites. Quando apareceu para ele Satanás e o tentou, dizendo: se tu és o Filho de Deus, transforma essas pedras em pães. E Jesus disse: está escrito, nem só de pão viverá o homem. E agora Satanás, ele tenta Jesus com mais algumas coisas. E agora Satanás usa a própria palavra, claro que de forma distorcida, para tentar Jesus. Conduziu Jesus ao pináculo do templo e disse para que Jesus se jogasse dali, porque estava escrito que aos seus anjos o Senhor dará ordem a seu respeito. Porém Jesus disse para Satanás: está escrito, não tentarás o Senhor teu Deus. E nesse texto a gente vê os fariseus e os escribas trazendo até Jesus uma mulher em adultério, e eles dizem no versículo de número 5: e na lei nos mandou Moisés que tais sejam apedrejadas. Tu o que dizes? Isso diziam tentando para que tivesse de o acusar. Mas Jesus inclinando-se, escrevia com o dedo na terra. Eles queriam, se Jesus dissesse apedreja, eles diziam: mas o Senhor não veio pregar o perdão? Mas o Senhor não veio pregar a graça? Eles estavam esperando que Jesus dissesse isso. Ou que Jesus dissesse: não faça nada, deixe ela embora. Eles iam dizer: mas na lei não está escrito? Mas Jesus sabiamente continuou escrevendo na terra. E eles insistiram. Quando eles insistiram, Jesus disse: se algum de vocês não tiver pecado, atire a primeira pedra. Há quem diga que no texto original está escrito que aquele que não pecou com ela ou igual a ela, no mesmo tipo de pecado, que atire a primeira pedra. Mas quando Jesus diz: aquele dentre vós que está sem pecado, seja o primeiro a tirar a pedra contra ela, eles foram se retirando, um a um, do mais velho ao mais novo. Eles estavam na mesma condição. Eles também eram adúlteros. Eles também tinham outros tipos de pecado. Mas não para por aí. Depois que eles vão embora, Jesus olha para aquela mulher, diz: mulher, onde estão os teus acusadores? E ela diz: foram todos embora. Jesus pergunta: ninguém te condenou? Ela disse: não. E ele disse: nem eu também te condeno.
Se a gente parasse o texto aqui e não concluísse, parece que Jesus deixou aquela mulher à vontade para continuar da mesma forma. Não. Mas o que nos chama a atenção no finalzinho do texto, dessa passagem, quando Jesus diz: nem eu também te condeno, ele continua e diz: vai-te e não peques mais. Em outras palavras, não faça de novo, não peque novamente. Eu não te condeno, porém eu te digo: não peques mais. Esse é Jesus, meus queridos, o qual nos perdoou todos os nossos pecados, cada um de nós e nossos pecados. Andávamos desgarrados como ovelha que não tem pastor. Andávamos pecando com toda sorte de pecado. Mas um dia Jesus olhou para nós, nos deu perdão e diz para cada um de nós: não peques mais. Acusadores vai ter, sempre teve, sempre vai ter. Mas a diferença é aquele que se arrepende de verdade e que abandona seu pecado. Aí Jesus diz: vai e não peques mais. Aquela mulher recebeu mais uma oportunidade. Aquela mulher seria morta se não fosse Jesus. Ela seria morta, apedrejada, ela morreria fisicamente, também morreria espiritualmente. Mas Jesus lhe deu mais uma oportunidade. É assim que Jesus faz. Jesus sempre nos dá uma oportunidade. Mas lembrando, e aqui eu concluo o que ele falou no final do texto: vai e não peques mais.

0: Agora nós vamos a um rápido intervalo comercial. E eu volto já já. Daqui a pouquinho eu trago o seu áudio. Você que enviou o áudio, você que enviou o texto. Daqui a pouquinho eu vou interar com você. Já já eu trago também louvando com a harpa, trazendo o louvor da harpa cristã. Já já estaremos orando também, tá bom? Ótima noite para você, uma boa noite de paz. Já já eu volto.
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1: Estou de volta, estamos de volta depois de um rápido intervalo comercial no Noite de Paz. Ótima noite para você na nossa sintonia, você está na Vox?
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1: É a 105.9, a Rádio do Bem. Agora 11:02, a gente continua trazendo mais músicas, mas antes deixa eu trazer logo uma participação da nossa irmã Lucineide. Agora sim eu trago Lucineide de Feira de Santana.
3: Oi, irmã Antônia, aqui é a irmã Neide.
1: Pai do Senhor, minha irmã.
3: É, mexi aqui no zap de Salvador, eu apaguei. Alguém aí me manda o contato aí, que eu só tenho agora o de Muritiba, por favor, irmã Antônia.
1: Pronto.
3: Na escuta, vindo estando, nós vai dar junto. Cheguei do culto abençoado aqui, pentecostal, fogo puro.
1: Tô eita, aqui, glória.
3: Fogo pela vida.
1: Ô, oh, glória!
3: Botando fogo pelo nariz, pelo ouvido, por todo lugar. Eita, não vai enfrentar
1: é, fogo da cabeça aos pés.
3: Ô,
1: oh, glória! Valeu, minha irmã, valeu pela sua participação. Um forte abraço, irmã Lucineide. Tá cheia da graça de Deus. Que maravilha! Tem mais participações? Eu trago Tacilda Xavier de Muritiba. Alô, irmã Tacilda.
4: A paz do Senhor, meu pastor Antônio. Deus deu uma boa noite, abençoando o Senhor, abençoando a família. Cadê a missionária? Louvado seja Deus, que Deus está se abençoando, né? Que esta palavra vem estar aqui, né? Cada vez mais aqui no meu lar, né? Oração, palavra, oh, glória. Né? Manda um alô para todos que estão ouvindo esta rádio maravilhosa. Glória a Deus. Estou aqui esperando a oração, pastor.
1: Daqui a pouquinho a gente vai estar orando, viu?
4: Depois da oração.
1: Pronto, vamos orar já, tá
4: certo? 3 horas, levantar para orar para o Senhor.
1: Pronto, e ora por mim, viu? Aproveita aí e me inclui na sua oração, tá bom? Valeu pela sua participação, irmã Tacilda, missionária Tacilda de Muritiba. Um abraço aí para seu esposo, irmão José. Alô, missionária Nildes, de Salinas das Margaridas. Encarnação de Salinas. Alô, irmã, missionária Nildes. A paz do Senhor.
5: Boa noite, presbítero Antônio Ferreira. A paz do Senhor. Estou passando para lhe parabenizar pelo seu programa, que está uma benção.
1: Ô, glória!
5: Gostei.
1: Amém.
5: Do nome desse programa, né? Noite de Paz. Que o Senhor continue te abençoando, abençoando o seu filhinho José.
1: Amém,
5: esposa,
1: obrigado.
5: Sua esposa, sua mãe, todos da família.
1: Obrigado, minha irmã.
5: E quero também mandar um abraço aí para todos os ouvintes, para todos os irmãos de A a Z. E quero pedir ao irmão, se der toque para mim, eu só quero adorar.
1: Pronto, daqui a pouquinho a gente toca.
5: Tchau, tchau.
1: Tchau, tchau. Uma boa noite de paz para a senhora, tá bom? Prazer falar contigo, nossa irmã missionária Nildes, de Encarnação de Salinas. Queridos, eu quero pedir permissão a vocês. A gente tem o quadro O Louvor que Marcou a Minha Vida. Eu sempre trago a canção, um pedido de um dos nossos ouvintes, que traz aí um pedido de um louvor que marcou a época da sua vida, algum momento da sua vida. Mas hoje eu quero pedir permissão para vocês, para eu tocar uma canção, uma das que marcou a minha vida. No início da minha fé, cantei muito essa canção, evangelizando. Sempre que ia evangelizar, eu e alguns companheiros de evangelismo, a gente cantava essa música. E hoje eu queria trazer um louvor que marcou a minha vida. É um dos, são vários, mas esse marcou um período da minha vida. Então eu queria trazer essa canção na voz de Cícero Nogueira, Aquele Crente.

0: Aí essa belíssima canção, quando todo mundo foi embora, Deus ficou. Deus não te desampara, hein? Não nos desampara. Deus está sempre conosco. Ele não nos abandona. Ótima noite para você, uma boa noite de paz. Agora 11h18, a gente continua trazendo participações, tem mais ouvintes chegando por aqui. Irmã Lília de Sapeaçu também passa por aqui deixando a sua mensagem. A paz do Senhor, estou ligada nesse programa aqui no bairro Adelaide Menezes, Sapeaçu. Gostaria de ouvir És com Vitorino Silva. Daqui a pouquinho a gente toca, tá bom? Um abraço, irmã Lília. Lídia. Já falei Lília, mas é Lídia. Lídia em Sapeaçu, um abraço. Deus abençoe. Uma boa noite de paz para a senhora e toda a sua família, tá certo? Trago mais uma participação. Missionária Nilde voltou, tem mais mensagens. Então vamos lá. Alô, missionária Nilde.
1: Vitor Antônio Ferreira. Estou aqui sentada, né, na escuta, mas o irmão Augusto, ele disse que amou o louvor que marcou a sua vida. É muito lindo esse louvor. Nós amamos. Tem uma mensagem abençoada.
0: Uma música que marcou muitas vidas, né? Recebi aqui em off a mensagem também do nosso irmão Edson Gomes aí de Salvador, dizendo que também já cantou muito essa música, que marcou muito a vida dele. Então são canções que a gente traz. E todos vocês ouvintes podem pedir o louvor que marcou a sua vida. Todo dia eu trago um louvor que marcou a vida de alguém. Hoje eu preferi, né, pedir licença a vocês e toquei um dos louvores que marcou a minha vida. Mas amanhã você pode pedir aí a sua canção. Qual foi a canção que marcou a época da sua vida? Quem sabe você cantava muito aquela canção e recebeu um milagre, ou houve alguma conversão, ou foi a música da sua conversão. Você pode pedir e a gente toca. Um abraço, missionária Nildes, irmão Augusto, toda a família. Deus abençoe vocês, tá bom? Uma boa noite de paz.
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0: Agora 11h21, vamos orar. Hoje um pouquinho mais cedo, hoje eu inverti a ordem do nosso script, né? Então, vamos orar. Vamos falar com Deus? Vamos clamar? Alô, missionária Tacilda? Estava aguardando aí a oração. Então vamos orar. Você que tem uma causa, um problema, um propósito. Vamos orar? Vamos colocar diante de Deus? Eterno e soberano Deus, eu quero te louvar nesta noite, Pai. A noite desse dia já finalizando, Senhor, mais um dia. Que o Senhor, meu Pai, venha abençoar essas vidas que nos ouvem nesta noite. Esse irmão, essa irmã, essa pessoa amiga que ora conosco. O Senhor conhece e sabe a necessidade de cada uma delas. O Senhor sabe e tem a solução para cada uma causa. Pai querido, tem pessoas precisando, Senhor, de porta aberta. Que se abra uma porta de escape. Que o Senhor venha nesta noite conceder o desejo do coração do teu servo, da tua serva, dessa pessoa amiga. Pai querido e amado, tem pessoas necessitando, Senhor, de resposta, de oração. Tem pessoas que têm te pedido algo há muitos anos. Está necessitando urgente da tua resposta. Estende as tuas mãos, Senhor, e abençoa, meu Pai. Quero te pedir pelas pessoas que se encontram enfermas, as pessoas que se encontram doentes, as pessoas que se encontram no leito de hospital, as pessoas, quem sabe, que já recebeu até um diagnóstico médico ou uma sentença dizendo não tem mais jeito, mas Tu és o médico dos médicos, Tu és o Deus do impossível, Tu és aquele que tudo pode, que nenhum dos Teus pensamentos podem ser impedidos. Senhor, entra agora nesta causa, entra agora, Senhor, nesta vida e dá saúde. Pai querido, em nome de Jesus, o Senhor confunde a medicina. O Senhor vai além da medicina, como já diz a canção, e a Tua palavra nos prova isso. E nós, muitos de nós, já experimentamos milagres, qual médico já dissera que não havia mais jeito. Pai querido e amado, eu quero te pedir nesta noite, derrama a tua paz. Estamos declarando paz sobre esta cidade. Aonde está chegando o som, meu Pai, da Rádio Vox? Onde está chegando o som da nossa voz em oração nesse momento? Derrama paz sobre este lugar. Vai repreendendo todo espírito de morte, todo espírito de contenda, todo espírito de guerra. Vai jogando por terra toda ação maligna. Vai desfazendo toda obra de bruxaria. Vai destruindo toda obra de feitiçaria. Vai jogando por terra, vai fechando as covas. Pai, em nome de Jesus. Deus eterno e santo. O Senhor é o Deus da providência. Tem pessoas precisando, Senhor, neste momento, de um socorro, de um recurso. Estende as tuas mãos. Tu és o dono do ouro e da prata. Tudo está no teu controle. Pai querido e amado, visita esta pessoa agora, meu Pai, que está orando de joelhos, chorando em lágrimas e dizendo: Senhor, eu preciso de um milagre. Eu preciso de resposta. Ah, Pai querido e eterno, derrama a tua bênção sobre a vida dessa pessoa. Traz um refrigério para esta alma que está aflita. Pai querido e eterno, nós te pedimos, nós te rogamos, Deus, em nome de Jesus, abençoa este lar, abençoa esta família que está em conflito, abençoa esta família que está enlutada, abençoa esta família, ó Deus, que está precisando, ó Deus, de recursos, Pai, em nome de Jesus. Pai, ilumina, Senhor, esta pessoa que está precisando tomar uma decisão, que está precisando tomar uma decisão, que está precisando decidir entre uma coisa ou outra. Eu te peço por esta pessoa que recebeu uma proposta, talvez de emprego, ou algo parecido, que precisa decidir para que proposta aceitar, que convite aceitar. Pai, Tu és o Deus que esclarece. Portanto, Deus, traz a esta pessoa a iluminação necessária para ela entender. Pai querido e amado, eu te peço, Senhor, a tua bênção, Senhor, sobre a vida de cada pastor, meu Pai, nesta cidade onde está chegando o som da Vox. Visita, Senhor, os pastores, as famílias pastorais, as famílias dos obreiros, ó Pai, que fazem a tua obra, que foram chamados para fazer a tua obra. Pai querido e amado, desperta os teus servos, missionários e missionárias, para fazerem a tua obra. Desperta os que dormem, Senhor. Deus, em nome de Jesus, vai levantando homens e mulheres santos para fazer a tua obra. Pai querido e eterno, Pai amado e santo, eu te apresento, meu Deus, todo o estado da Bahia, eu te apresento todo o território nacional. Estende as tuas mãos sobre o Brasil e abençoa com toda sorte de bênção. Pai querido, aviva a tua obra, aviva a tua igreja, opera segundo a tua vontade, que é boa, agradável e perfeita. Pai amado e santo, é o que eu te peço, Senhor, nesta noite, e já te agradeço, no nome santo e poderoso de Jesus. Amém, amém, amém. Graças a Deus.
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0: Agora 11h27, a gente continua trazendo mais músicas. Vamos de música.
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0: Maria Marçal, deixa. Ótima noite para você, uma boa noite de paz.

Ele vai derramar a sua Shekinah, a sua glória, a sua presença. Já derramou, hein? Sinta aí a presença de Deus. Aí essa canção na voz de Lázaro e Damaris. Ótima noite para você, uma noite de paz abençoada, abençoadíssima. Agora 11h35, a gente continua trazendo mais músicas. Vamos louvando com a harpa. Hino 36, o exilado.

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0: Vitorino Silva. É. Agora 11h43, a gente continua trazendo mais músicas, mas antes, deixa eu abraçar aqui nosso irmão Péricles, aí no Alecrim, tá ouvindo a gente também. Um abraço, Péricles, sempre ouvindo a nossa programação. Forte abraço para você e todos aí em Cachoeira, ouvindo a nossa programação. 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
0: E a gente continua trazendo mais músicas a pedidos com Gerson Rufino. Eu só quero adorar.

0: Canto da Liberdade com Valdomiro Silva. Essa canção também você ouve aqui na Vox FM 105.9, a Rádio do Bem. Esse é o programa Noite de Paz.
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0: Estamos quase chegando ao finalzinho do nosso programa, mas ainda tem uma canção, hein? Daqui a pouquinho eu toco mais uma canção, mas antes deixa eu trazer aqui uma mensagem. Nossa irmã Tamires do Kip está nos ouvindo em Castro Alves. A paz do Senhor, presbítero Antônio, estou ouvindo o programa Noite de Paz. Peço uma oração pela vida da minha mãe, Vitalina Teixeira da Silva, pela saúde dela. Deus abençoe. Tá bom, Tamires, já fizemos aqui uma oração, é um clamor, mas eu convoco aí todo o exército de oração, você irmã de oração, você irmão, e vai orar daqui a pouquinho, ou já esteja, né, aposto aí para orar, acrescente aí nas suas orações a nossa irmã Vitalina. Estaremos orando, tá bom? Vitalina Teixeira, então ore por ela, precisando das nossas orações em prol da sua saúde. Um abraço, irmã Tamires do Kib, melhor para sua mãe. Estaremos orando, tá bom? Vou incluir nas minhas orações, tá certo? Vamos a mais uma canção, fechando mais um Noite de Paz.

0: É assim que eu te amo. A voz de José de Paula, fechando mais Hora de Música no seu rádio, fechando mais uma edição do nosso programa Noite de Paz. Amanhã, a partir das 10 da noite, estaremos de volta, hein? Então tá combinado, amanhã a gente volta, se Deus quiser. Tchau, tchau, gente, forte abraço, bom fim de noite, ótima madrugada para você, bom sono, hein? Para você que vai descansar, para você que vai estar orando, né? Bom período de oração, tá bom? Ótimo. Dia para você de terça-feira, tá chegando aí amanhã, né? Já daqui a pouquinho, dentro de alguns minutos. Tchau, tchau, gente, forte abraço.
1: Hora certa.
0: 11:56.
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0: meia-noite e 13.
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1: 12:34.
2: 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Nós não vamos ficar prostrados, Senhor. Ele pode todas as coisas.

Imagina Deus chegar nesse congresso aqui, tomar o microfone da minha mão e dizer: Samuel, senta. 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

0: Uma hora.
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2: 2 horas.
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4: E abençoarei os que te abençoarem. Meu amado irmão e minha irmã, todos nós que conhecemos a Deus temos uma missão muito importante, que é abençoar as outras pessoas. A Bíblia Sagrada, no livro do Gênesis, no capítulo 12 e o versículo de número 3, justamente Deus fala com Abrão. Quando lhe chama, ele também diz a Abrão que iria abençoá-lo. Todos nós entendemos que Deus, ele tem bênçãos maravilhosas para todos nós. Desde o princípio que Deus tem demonstrado esse grande amor para com a humanidade. E a própria Bíblia nos mostra que Deus amou o mundo de uma tal maneira que deu o seu Filho unigênito para que todo aquele que nele crê não pereça, mas tenha a vida eterna. Imagine, meus amados irmãos e meus amados amigos, se olharmos a quantidade de pessoas que tem na terra e como Deus tem cuidado dessas pessoas. Infelizmente, a gente escuta e vê até reportagens de pessoas que estão passando necessidades, falta de alimentos na casa de algumas pessoas. Mas a gente pode ver que nos grandes armazéns, nos supermercados, no mar, em todo lugar existe alimento que dá para suprir a necessidade de todas as pessoas. O que é isso? É a bênção de Deus na vida do ser humano. O ser humano, ele continua sofrendo por falta, é claro, de uma boa distribuição de rendas, de alimentos. Não é a vontade de Deus que o homem sofra, de forma nenhuma. O próprio Deus, ele disse a Abrão: e abençoarei os que te abençoarem. Quando Deus estava falando com Abrão sobre a bênção dele para aqueles que o abençoassem, o próprio Deus está dizendo a Abrão que ele seria uma bênção. Seria uma bênção. É o que você é, meu irmão, é o que você é, minha irmã. Você é uma bênção na sua casa, para o seu esposo, para a sua esposa, para os seus filhos, para os seus pais. Você também é uma bênção na cidade onde você mora, para a população dessa cidade. Você é uma bênção para o seu vizinho. Você é uma bênção na empresa onde você trabalha, ou você é o proprietário. Você também é uma bênção na empresa para aqueles que trabalham com você, para aqueles que estão ao seu lado. Então é esta a ordem de Deus para Abrão: você será também uma bênção e abençoarei aqueles que te abençoarem. Se eu quero a bênção de Deus, eu preciso abençoar as pessoas que estão próximas a mim. Se você quer a bênção de Deus, você precisa também abençoar as pessoas que estão próximas de você. E aí, meu irmão e minha irmã, meu amigo e minha amiga, se todos os homens e todas as mulheres se dedicarem a abençoar as outras pessoas, com certeza Deus vai nos abençoar e teremos um mundo melhor, uma cidade melhor, uma família melhor, porque o objetivo de todos nós é abençoar. E Deus, ele determina que ele vai abençoar aqueles que nos abençoar. Então, meu irmão, minha irmã, meu amigo, seja uma bênção para as pessoas e Deus com certeza vai te abençoar. Amém.
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2: 3 e 6.

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1: 3:21.

0: 3h43.
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2: Então quero chamar pra vocês pra cantar comigo essa música que é linda. Foi a primeira música assim que fez sucesso, né? Robinson Monteiro.

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4: 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Feminicídio é um termo usado para designar toda violência contra a mulher que leva ou pode levar à morte. Vai desde o assédio verbal e outras formas de abuso emocional até o abuso físico ou sexual. Segundo a Organização Mundial da Saúde, o feminicídio geralmente envolve o assassinato intencional de mulheres apenas por serem mulheres.
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2: 5:59.

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6 horas na Bahia. Bom dia. Bom dia, Bahia. Bom dia, Brasil. Bom dia, Recôncavo Baiano. Bom dia, Muritiba e região. Bom dia. 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Eu, Eduardo Guedes, estou aqui. Você, como vai? Tudo bem? Excelente terça-feira. 12 de maio de 2026. É isso mesmo, 12º dia. Quinto mês, o ano é 2026. Excelente terça-feira para você. A terça-feira começou nublada no Recôncavo Baiano. A terça-feira começou com chuva. E a previsão é que com o El Niño, é tudo estrangeiro aqui no Brasil, tudo o El Niño, de acordo, teremos o ano mais chuvoso dos últimos 10, viu? Dos últimos 10, meu amigo, muita chuva prevista para a América do Sul, América Latina e o Brasil em especial. Então, se os homens acertarem, nós estamos dentro d'água nesse inverno, um inverno muito molhado. Se os homens errarem, aí a vontade vai ser feita do Pai, né? Eu acredito que a última palavra é de Deus. Então, bom dia para você. Já agradeceu a Deus hoje? Já sim. Gratidão a Deus é a palavra de ordem. A palavra de ordem, seu Chico Transa, bom dia. É o primeiro que chegou hoje, viu? Cachoeira. Luiz Mota chegou em segundo. Max William chegou em terceiro. E Pardal chegou em quarto com seu Louro do Gravatá e a turma lá de Mangabeira. Então, bom dia para vocês. 12 de maio. 2026, esse é o mês das noivas, esse é o mês das mulheres, então é o mês que se comemora o Dia da Mulher, é o mês que comemora o Dia das Noivas, é o mês que se comemora muitos aniversários de casamento. Então, bom dia para você, excelente dia. 6:02, vamos conferir as principais informações. Deixa eu mandar um bom dia especial à turma do táxi. Já está no ponto, já? Já está na Getúlio Vargas, já está na Praça de São Félix, ali na Boca da Ponte. Já está na Boca da Ponte de Cachoeira. Bom dia às táxis, bom dia às Camuca. Luiz Mota, bom dia. Bom dia ao pessoal da Cotan. Bom dia, Capial e a turma da associação que faz linha Cachoeira Salvador. Bom dia. Excelente terça-feira. Dona Maria do Lanche agora está em Santo Amaro, viu? Santo Amaro da Purificação. Principais notícias. Encontro de Trump e Xi Jinping na China, viu? Olha aí, rapaz. Aí é um encontro de milhões, viu? Donald Trump, o presidente norte-americano, com o presidente chinês, o Xi Jinping. Sabe quais vão ser os assuntos que eles vão conversar? Armas nucleares, Taiwan, inteligência artificial, é o assunto dos homens lá na China. Frio segue forte até amanhã em boa parte do Brasil. A nova frente fria avança no final de semana, tem mais. Hein, Tiago? No final de semana tem mais, seu Tiago? Seu Adriano, bom dia. Bom dia, meus nobres. Aqui é Floriano Neto. Chegou em sexto hoje, viu, Floriano? Adriano chegou, viu? Sétimo lugar para você, viu, Adriano? É o top 10, viu? Os primeiros 10 que manda mensagem, eu dou bom dia, né? Tiago, top 8, bom dia, meu irmão. Aí começa a chegar, viu? Nem me fale no frio, meu irmão. Nossa, mandou uma foto aqui. Nem me fale no frio. 12 graus agora lá na cidade aí. Ontem estava 11, né? Hoje está 12, está melhor. Está melhor, Tiagão. Está melhor. Ei, Tiago. Aí é osso duro de roer, meu irmão. Como é o nome aí? Rio Bonito? É Rio Bonito mesmo? Acertei?
Tá melhorando o frio. Rio Verde, rapaz, que rio bonito, Rio Verde. Não mude a cor do rio. Não mude a cor do rio, Rio Verde. Diz que tá melhorando. Ontem foi 11 e hoje é 12 graus. Deus é mais. Aqui tá quanto, Reginaldo? Deixa eu humilhar Tiago aqui, viu? Vou lhe humilhar, viu, Tiago? Vou ver aqui a previsão de hoje em Muritiba. Pra você sentir saudade. Cadê Muritiba, rapaz? Muritiba sumiu no mapa? Não, não sumiu do mapa, não. Olha aí as mensagens chegando. É, rapaz. Cadê o clima tempo Muritiba? Previsão. 23, né? 23 graus em Muritiba. O relógio está em minha frente dizendo que está 23. E eu estou procurando. Onde é que está? Não, aí baixou, rapaz. Será 23? Não, o clima-tempo está dizendo aqui que Muritiba está com 23 graus. 23 graus. 10 a mais do que o seu aí, viu, chefe? 11 a mais, viu? Agora no estúdio aqui é frio. No estúdio aqui, por causa do ar-condicionado, é frio. Nenê do Taque chegou no top 10, viu? Bom dia, meu irmão Eduardo Guedes. Fechou os 10 primeiros, viu? Bom dia, meu amigo Eduardo e Reginaldo, bom dia. Aí é o paizão do João, João Pedro e o maridão de Dona Patrícia. Bom dia. Você já dirigiu aquela rural, neném? Eu quero ver um dia você dirigindo a rural de Vergai. A Rural Amarela, você já dirigiu? Eu sei que você já dirigiu um 1113, viu? Aí, Cláudio, sabe o que é um 1113? Aí, meu amigo Jefferson sabe o que é um 1113 mecânico, viu? Direção mecânica. Você começava a girar com o braço, enrolando com o outro. Guedes também sabe o que é isso, viu? Dirigiu um 1113. Guguta também, a turma aí que já dirigiu um 1113. Guerra política em torno aí da dosimetria. Cena de guerra, relato de moradores ontem, uma fatalidade, um incidente, uma explosão. Ontem estava tendo uma obra em São Paulo, da Sabesp, né? E uma obra da empresa de gás. Aí explodiu lá, deu um problema. E aí dezenas de residências, viu? Dezenas de residências atingidas. E pela proporção, só ter morrido uma pessoa foi mão de Deus, viu? Pode anotar isso aí que eu estou falando, viu? Porque pela proporção do acidente era para ter morrido muito mais gente. Agora o horário, 16 horas, muita gente em São Paulo está no trabalho, né? As casas normalmente estão vazias, as crianças nas escolas e o pessoal no trabalho.

6:09. Que acidente ontem em São Paulo, viu? Casa caiu em cima de gente, cena de guerra, os relatos dos moradores. O negócio foi tão rápido que ontem mesmo a empresa já deu R$2.000 para cada família, viu? Foi ligeiro, viu? Deu R$2.000 para cada família, botou todo mundo em hotéis, todas as 40 e poucas residências estão interditadas, está todo mundo em hotel, porque eles entenderam o problema, viu? Entenderam, viu? Neném do táxi, já dirigi sim, já subi na rural. Eu não vou ler essa parte aqui não, viu? Já subi na rural, carro bom de dirigir. Rapaz, quem não gosta de rural é político, viu? Político não gosta de rural não, viu? Porque quando fala em rural, o político sabe que tem que arrumar mala e subir na rural. É, meu amigo. Alô, Maragogipe. Bom dia, Iverson. Bom dia, Dona Janete. Ontem eu estava assistindo uns vídeos de uma página de Maragogipe no Instagram, rapaz. Rapaz, eu ri tanto ontem, viu? Ri tanto ontem, rapaz. Ri tanto ontem sobre Maragogipe TV. É a página no Instagram, viu?

Cadê o AMEC de Muritiba, rapaz? Cadê o Clube dos Artistas, rapaz? Cadê o AMEC e o Clube dos Artistas, rapaz? Que coisa, viu? Essa semana eu estava conversando com uma pessoa no centro da cidade, a pessoa, Eduardo, cadê o AMEC, Eduardo? Ainda existe o prédio lá no lugar? Acho que existe, né? Só a estrutura, as ruínas. As ruínas do maior clube social dessa cidade. Quem é presidente da Associação do AMEC ainda existe, rapaz? Se pronuncia alguém aí da Associação do AMEC, por favor. Associação Muritibana de Esporte e Cultura. Ali teve muita apresentação da Academia de Karatê, né? Do Valdomiro Suzá. Referência nessa cidade, viu? Suzá é referência, viu? Deixa eu tirar o meu chapéu aqui para Valdomiro Suzá. Grande mestre de Karatê da Associação Muritibana de Karatê, que recebeu honrarias aí esse mês, viu? Foi homenageado, viu? Destaque aí, viu? Referência como mestre, como orientador, como instrutor de Karatê, Associação Muritibana de Karatê, uma referência nessa cidade. Aí quando eu falo do AMEC, eu lembro dos eventos, dos aniversários, dos casamentos, de toda essa estrutura que sempre existiu em Muritiba. O AMEC, Associação Muritibana de Esporte e Cultura, que significa AMEC, ali próximo ao Colégio São Luís, na rua Doutor Zamenhof. Sou maragogipano, mas conheço Muritiba, viu? Como poucos, viu? Conheço Muritiba, estou aqui há 46 anos. Se incomode quem quiser, eu estou aqui há 46 anos. Tem gente, Reginaldo, que chegou há 2, 3 anos, já tem título de cidadão muritibano. Com 2, 3 anos. É, rapaz, é coisa. Será que para ter título de cidadão muritibano precisa ter birubiru no bolso? Tem que ter real, tem que ter? Tem que ter real, é? Rapaz, sim, eu conheço gente que não passou 5 anos aqui, que já foi embora. Que já foi embora, já caiu na caatinga. Passou 4 anos aqui, um mandato só, recebeu o título de cidadão muritibano e levou para a cidade de origem, né? Passou aqui, ganhou o dinheiro de Muritiba, e aí levou o dinheiro e levou o título de cidadão muritibano. Tem que ter cuidado, vereador. Os vereadores têm que ter critério. Para mim, para receber um título, tinha que ter um número mínimo de determinados anos morando na cidade. Reginaldo, para receber um título de cidadão, deveria ter mais de 10 anos morando na cidade, ter serviço prestado à cidade e ser uma referência na sua comunidade. Deveria ser assim, né? Mas não, né? Aqui o ouvinte disse aqui, o AMEC, os artistas, está cheio de dono, ninguém faz nada. Sobre o título de cidadão, Guedes, tem que ter birubiru mesmo. A Rural tem mais de 50 anos, disse Neném do Táxi. É sério, rapaz? É mais velha do que eu, a Rural de Vergaia? Eduardo, você é muritibano. É, eu me sinto muritibano mesmo. Estou aqui há 46 anos, graças a Deus. Então, o AMEC está na rua Doutor Zamenhof, ali próximo ao Escola São Luís, uma grande referência dessa cidade. E o Clube dos Artistas está no bairro dos Artistas, onde está a Rádio Vox. Então, são duas associações, dois clubes sociais que realizou muito evento, que muita gente tem boas lembranças e que, infelizmente, não sei mais o que aconteceu. Eu queria saber quem é o presidente do Clube dos Artistas para falar com a gente, saber se existe algum planejamento e algum projeto. E quem é o presidente do Clube AMEC? Saber também se existe algum projeto. Aí eu lembro do Colégio Castro Alves. Você sabe onde é o Castro Alves? O SECA, rapaz. Centro Educacional Castro Alves. Centro Educacional. Colégio de Altinha, rapaz. É uma associação também, né? Quem lutou muito por ali foi o Paulo José, saudoso. Aqui sempre teve grandes instituições. 6:16, chega o gaguejei, viu? 6:16.

0: Deixa eu ir para as notícias. Se eu continuar falando das associações, eu vou chorar aqui. Suspeito de matar mulher que caiu da laje em Salvador foi preso, viu? Como é que tem uma discussão entre o casal e a mulher caiu da laje? Isso foi gandu, viu? Caiu da laje, não dá, né? Criminoso baiano preso na Bolívia usava documento e fingia ser empresário, documento falso. Olha só, você da Bahia, viu? Tem 6 cidades aqui confirmadas que estão com epidemia de dengue, viu? Então você que joga lixo na rua, você que não cuida do seu quintal, cuidado, você pode estar adoecendo a sua família, viu? Se você deixa no seu quintal um monte de vasilha com água nesse tempo de chuva agora, você pode estar adoecendo a sua família. 6 cidades baianas estão com epidemia de dengue, viu? Segundo aí informações divulgadas pela Secretaria de Saúde do Estado da Bahia, que não é política não, é a CESAB, viu? Secretaria de Saúde do Estado da Bahia está informando que Alagoinhas, Campo Alegre de Lourdes, Maraú, Remanso, Santa Maria da Vitória e Uauá. Essas 6 cidades estão com epidemia de dengue. Outros 9 municípios são eles: Araci, Aramari, Aratuípe, Butirama, Casa Nova, Curaçá, Itiúba, Mucugê e Teodoro Sampaio estão em situação de risco, enquanto outras 49 estão em situação de alerta. Conforme a secretaria, a Bahia já registrou muitos casos nessas cidades. Segundo os dados divulgados de 1º de janeiro a 29 de abril, então está aí essas informações. A Prefeitura de Alagoinhas decretou situação de emergência em saúde pública. Então, essa é a situação da dengue na Bahia. 65 casos de dengue, 129 de chikungunya e 4 de zika. Então, está aí a situação, né, das cidades. Em Muritiba, eu vi um vídeo do pessoal da epidemiologia, os agentes de endemias, cuidando da cidade, que fazem um trabalho belíssimo, e às vezes a pessoa não deixa ele entrar na casa, que está errado, né? Mas fizeram um trabalho ali no Manteiga, porque ali estava tendo um surto, na região ali da rua Otávio Tosta, Manteiga, Geraldino Almeida, onde eu moro. Ali tem uns terrenos baldios, gente, que o pessoal joga muito vaso pet, muito copo descartável, eu saio catando direto, Reginaldo. Do lado lá de casa tem um terreno abandonado, que eu fico catando direto, vaso plástico, garrafa, o pessoal passa. Ontem eu passei, tá cheio de Heineken, cheio de garrafa de vidro. Aí tem que passar, né? O pessoal passa bebendo de carro a pé e joga no terreno dos outros, né? Então é assim, né? É assim que acontece, ninguém respeita e a gente continua sofrendo. Mas vamos falar de coisa boa antes de Reginaldo chegar. 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A Ortoprev traz agora Reginaldo Nascimento, o único locutor que eu conheço, o único apresentador que eu conheço, que a risada faz mais sucesso do que a voz. Bom dia, Reginaldo.
1: Muito bom dia, meu caro amigo Eduardo Guedes, bom dia, amigos ouvintes do programa CEDEB Notícia, primeira edição. Tô chegando. Ainda não tô podendo dar aquela minha risadinha como eu gosto, como Deus manda que eu faça, tá entendendo? Mas devagarzinho eu chego lá. tá certo? Então, um grande abraço a todos vocês, meus amigos e minhas amigas, meus irmãos e minhas irmãs de todas as denominações, que temos uma terça-feira cheia da presença de Deus, com muita paz, com muita saúde, com muita alegria, com muito amor e muito livramento da parte do nosso Deus, tá certo? Então, e eu quero começar o programa hoje parabenizando a uma senhora que eu vi nas redes sociais dando aquela risada, rapaz, imitando a minha risada. Eu gostei.
0: Sério?
1: Dona Duzinha, da cidade de Governador Mangabeira. Rapaz, foi algo... Foi agora no domingo, Dia das Mães, rapaz. Foi algo fantástico. Eu chorei de alegria. Lembrei da minha mamãe. Lembrei da minha mamãe. Dona Duzinha, que Deus abençoe a senhora, viu? Coisa linda, coisa linda. Ela estava com os filhos, as filhas, tá? E ela fez uma mensagenzinha e deu aquela risada. Ai! Aí, velho, não teve jeito. Caiu o cisco no meu olho. Então, Dona Duzinha, grande abraço para a senhora, a mamãe do nosso amigo, né? É que a Assis França gosta muito dele, né? Que diz que jogador de futebol, né? Como é o nome dele? É, o nosso amigo participa sempre aqui do programa.
0: Jair?
1: Jair Aragão.
0: Ah, que legal.
1: Dona Duzinha, rapaz, foi fantástica, foi maravilhosa. Um beijo no seu coração, viu, mamãe Duzinha? Beijo no coração. Vamos de informação, vou trazer notícias da cidade de Muritiba, mas antes eu quero dizer que eu estou aqui no CEADEP Notícia, primeira edição, Vox FM, 105.9, a Rádio do Bem, projeto missionário das igrejas Assembleia de Deus da Bahia, que tem como presidente o pastor Valdomiro Pereira, e na gerência da Vox FM, o pastor Arilson Santos. E nós, claro, estamos aqui todos os dias das 6 às 7 da manhã, trazendo as principais notícias que chegam até a nossa redação. E olha aqui, a gente está trazendo notícias da cidade de Muritiba. Muritiba, bah, Eduardo Guedes fala assim, ele tá certo, velho. Tá certo mesmo, porque tem muita gente que recebe título de cidadão das cidades aí sem
0: Reginaldo, nada. Eu fui numa sessão em Muritiba.
1: Absurdo.
0: Eu já participei, já cobri sessão na Câmara de Muritiba 20 anos. 20 anos. Eu levei 20 anos em todas as sessões. Cansei, viu? Cansei.
1: Cansou.
0: Aí durante 20 anos, teve uma sessão que eu fui no 8 de agosto, que deu 40 medalhas 8 de agosto. 40.
1: 40 medalhas.
0: Um vereador só.
1: Você já recebeu alguma?
0: Não, esqueci esse negócio,
1: rapaz. Meu Deus do
0: céu. Um vereador. Na época,
1: um vereador.
0: Deu
1: 40 medalhas.
0: É, porque na época não tinha limite.
1: Medalha depois, 8 de agosto.
0: Depois que o vereador Clementino Fraga,
1: sim,
0: o ex-vereador, que ele disciplinou,
1: limitou.
0: Pronto.
1: Aí ficou uma medalha pro vereador, ficou
0: tá
1: justo.
0: Certo, justo.
1: Ficou um título,
0: sim,
1: de cidadão e uma medalha, porque não, claro, tinha limite.
0: Acerto.
1: Aí tinha vereador que ele sozinho dava 10 títulos de cidadão e dava 40 medalhas.
0: Meu Deus.
1: A sessão, cara, começava às 10 da manhã e terminava às 3 da 3 tarde.
0: 3 da tarde, no horário do desfile.
1: Era?
0: Já teve sessão que eu saí correndo para ir para
1: o desfile.
0: Que eu ia apresentar o desfile, já apresentei várias vezes.
1: Né, rapaz?
0: Aí saía correndo da Câmara, direto para a praça para apresentar o desfile.
1: Você já pensou? Você já pensou se você que fez esse ato estiver agora ouvindo no programa, se não tiver...
0: Não tá mais entre nós.
1: Não tá, então...
0: Deixa lá.
1: 6h25. Vamos nessa, então. A Polícia Militar da Bahia realizou na noite do último domingo uma operação que resultou na apreensão de diversos materiais utilizados na fabricação de artefatos explosivos reconhecidos como espada no povoado Tabuleiro da Baiana, zona rural do município de Muritiba, no Recôncavo Baiano, cidade serrana. E de acordo com informações da polícia, obtida pelo Diário da Notícia, a ação foi desencadeada após denúncias de moradores da localidade. Uma guarnição da 27ª Companhia Independente da Polícia Militar se deslocou até um sítio aparentemente desabitado, onde os policiais avistaram, ainda no lado de fora do imóvel, várias espadas armazenadas em sacos brancos. Durante a averiguação no local, os agentes encontraram grande quantidade de material utilizado na produção de artefatos explosivos, prática considerada ilegal e que representa risco à segurança da população. Todo o material apreendido foi encaminhado para a Delegacia Territorial de Cruz das Almas, onde foram adotadas as medidas cabíveis. Na operação foram apreendidos 146 bambus enrolados com barbante encerradas. 42 espadas prontas para uso, aproximadamente 60 quilos de pólvora, cerca de 60 quilos de enxofre, 15 quilos de limalha. Misericórdia, isso aí...
0: Você sabe o que é limalha?
1: Limalha não. É aquele negócio de ferro.
0: Pó de ferro.
1: Pó de ferro. Rapaz, aquilo é um absurdo. Ah. E muito mais. É, artefato como socador de ferro e um esmeril, um paquímetro e uma balança de gancho. A Polícia Militar reforçou que segue intensificando ações preventivas e fiscalizações no período junino com o objetivo de combater a produção clandestina de espada e evitar acidentes envolvendo explosivos artesanais na região do Recôncavo Baiano. Então isso aí foi lá na localidade de Tabuleiro da Baiana, distrito da cidade de Buritiba.
0: Você indo aqui sentido Cruz das Almas, o Tabuleiro da Baiana vai estar do lado direito.
1: Lado direito.
0: Perto do posto Sanca, atrás do posto Sanca.
1: Atrás do posto Sanca.
0: Posto inteiro. Sanca, Machixe, Morimbondo.
1: Eita, aí você conhece
0: aí tudo é. Também. Ó, se você passar ali pelo posto Sanca, Machixe, Morimbondo, Tabuleiro da Baiana, você vai sair lá na Caatinga Seca.
1: Pronto.
0: Você não precisa ir por São José, você vai aqui por dentro.
1: Pronto.
0: Vai lá na Caatinga Seca, que tudo é distrito de Muritiba. Muritiba tem um distrito dividido em várias comunidades. Aí você vai chegar em Caatinga Seca, que está vizinha de Tocos 2, Tocos 1, que já pertence a Mangabeira. Se você for mais adiante, vai chegar em Jacarezinho e Jacaré Grande, que pertence a Cabaceiras do Paraguaçu.
1: Eita, que beleza!
0: Voltando aí, tem Pau Ferro. Aê. Tem a região ali de Pau Ferro, região do ex-vereador Anacleto.
1: É, sim.
0: É, Pau Brasil, poxa. Pau Ferro. E aí você sobe para São José do Itaporã. Uma cidade dentro de uma cidade. É, São sim. José é uma cidade dentro de uma cidade.
1: É verdade.
0: 6h29. Bom dia, Eduardo. Dá um conselho ao Reginaldo. Reginaldo, tome suco de laranja intercalado durante a semana para ajudar na imunidade.
1: Pronto.
0: Você faz muita falta quando está doente.
1: Muito obrigado.
0: Santos.
1: Muito obrigado, Santos. Muito obrigado. Tá vendo? Muito obrigado mesmo.
0: Reginaldo, estamos na escuta. Aqui é Rosa de Cachoeira.
1: Rosa, Deus abençoe, minha querida.
0: Tá vendo aí?
1: Ô, oh, glória a Deus. Fico muito feliz.
0: Tá viu? Vendo aí?
1: É.
0: Eduardo, bom dia. Rural de Vergaia de 1968.
1: Olha aí.
0: O caminhão mais antigo é o 1111. Aí não é do meu tempo, não, Mané. O 1111 é do seu tempo, Mané do Táxi.
1: É.
0: Meu tempo é o 1113. Quando 11 eu tava 13. Garoto, eu conheci o 1113. O 1111 aí é do seu tempo, viu? Um abraço, Manuel do Táxi. Albérico do Bom Sucesso. Né do Gravatá está aqui também. Santos deu conselho a Reginaldo.
1: Isso.
0: Antônio de Cachoeira. Eduardo, você não precisa de título de cidadão de Muritiba. É verdade, eu não estou preocupado com isso, não. Eu fico chateado é quando alguém recebe um título que não tem serviço prestado. Se tiver serviço prestado, eu tiro o chapéu.
1: Verdade.
0: Eu tiro o chapéu.
1: Verdade.
0: É um presidente de uma associação, é alguém que luta, alguém que faz, não tem problema. Mas você dá um título de cidadão para alguém que vem fazer um serviço na cidade, ser secretário por 3 anos, 4 anos e vai embora e nunca mais volta... Você dá título de cidadão muritibano ao gerente de uma instituição financeira que passa 2 anos na cidade e nunca mais volta?
1: Sim.
0: Aí não dá, né? Aí não dá. Cidadão que aluga uma casa, mora na cidade durante aquela gestão e depois some no mundo.
1: Cai fora.
0: Aí não dá.
1: Não.
0: Você já tem vários títulos dados pelos ouvintes da Vox.
1: Amém.
0: Antônio do Caquendi, eu não estou preocupado com isso não. O título mais importante na minha vida eu já alcancei.
1: Glória a Deus.
0: Eleito servo de Deus.
1: Amém.
0: Um dia, viu, Carlos Jackson, perguntaram ao Billy Graham, um dos maiores pregadores do mundo. Você sabe o que é um dos maiores pregadores do mundo? Billy Graham, um dia perguntaram a Billy Graham se ele queria ser candidato a ser presidente dos Estados Unidos da América, porque ele quando parava para pregar, milhares e milhares de pessoas o escutavam falar de Jesus.
1: Multidão.
0: Aí um dia alguém quis persuadi-lo, né? Perguntou a Billy Graham se ele queria ser candidato a presidente dos Estados Unidos da América. Ele respondeu que ele não iria se rebaixar a esse cargo.
1: Olha aí, rapaz.
0: Porque o cargo onde ele já estava eleito.
1: Pronto.
0: Eleito, eleito para o céu, ser servo do Senhor, aceitar Jesus como Salvador único.
1: Acabou-se.
0: Bom dia, meu irmão, a todos da Vox, direto de Serra, no Espírito Santo. Carlos Jackson, olha aí, rapaz. Olha ele, rapaz. Eu ia mandar uma mensagem para você hoje, Carlos Jackson. Perguntei ontem para minha esposa, rapaz, cadê Carlos Jackson?
1: Rapaz, aí onde ele
0: cadê tá? Cadê Carlos Jackson, rapaz? Eu olhava para a barbearia em frente lá de casa, fechada. Será que Carlos Jackson está de virose, rapaz? Aí fui perguntar para a Sônia, eu disse, amanhã vou mandar uma mensagem para Carlos Jackson. E ele está em Serra do Espírito Santo. O Luciano Paixão também está lá, viu?
1: Tem, tá, Luciano.
0: Olha aí, os irmãos estão aí, um cuida do outro, viu? Valeu, Carlos Jackson. Deus abençoe na sua jornada. Um abraço para sua esposa, para seus filhos, para toda a sua família. Deus abençoe seu ministério sempre. Aqui também é eleito aqui, viu?
1: Sim.
0: Carlos Jackson. Bom dia, Eduardo. Baiuca Gari tá ouvindo a rádio aqui no Padre Piazza.
1: Eita!
0: Aí é Luciene, meu rapaz. Esse povo é que faz o programa.
1: É verdade.
0: Quem apresenta o programa é o povo.
1: Pronto.
0: Eduardo, bom dia. O que está acontecendo? Que surto é esse de dengue? Hospital cheios, gente passando mal com esse vírus que ninguém sabe o que é.
1: Rapaz, tá difícil.
0: E a dengue pegando forte de novo.
1: Tá difícil, meu.
0: Não vejo ninguém falar nisso. Parece que virou um assunto escondido e normal. Sendo que está assolando as cidades. Que vírus é esse? Que vírus é esse? É de Anderson Silva? Oi, de Anderson. Mas... eu não sei que vírus é esse, não.
1: Rapaz, dizer que é brabo
0: Que vírus é esse?
1: Eu que eu digo.
0: Bom dia de AZ. Eduardo, o que você me fala? Nivaldo Lancaster trabalha na Rádio de Cachoeira e tem título de cidadão em São Félix e de São Félix, mas aí ele merece. Nivaldo merece. Por que merece? Eu falo assim o seguinte, ele tem serviço prestado. O que eu questiono, Alex, é quando não tem serviço prestado. Então, ele faz um serviço de divulgação muito boa.
1: Sim.
0: Tem serviço prestado. O pior, Alex, é quando não tem serviço nenhum.
1: Tem.
0: Então, eu sou...
1: Você liga paraquedas na nossa cidade simplesmente e recebe título.
0: Lancaster já tem na região, acho que mais de 20 anos. Tem mais de 20 anos na região.
1: Muito serviço prestado.
0: Entendeu? Então, eu sou suspeito em falar de Nivaldo Lancaster, porque eu gosto muito dele, viu? Eu gosto muito de Nivaldo Lancaster, respeito muito o trabalho. Boa. Então, é assim, né? Cada um tem... França mandou mensagem aqui, eu tenho certeza que França está dizendo que tem 10.
1: Tem.
0: França já recebeu 10.
1: Já recebeu 10. Várias.
0: Ele vai dizer aqui.
1: A medalha.
0: Bom dia, Eduardo. Sim. Resultado do Interbairro, sétima rodada no domingo 10 de maio. Aqui é Jorge França, viu?
1: Pronto.
0: São Jorge 2, Morro 0. Parma 1, Bahia 0. O Bahia perdeu até no Interbairro, rapaz.
1: Até no Interbairro, meu Deus do céu.
0: O Bahia perdeu até no Interbairro.
1: Pronto.
0: São Jorge 2, Morro 0, Parma 1, Bahia 0. Eduardo.
1: Sim.
0: Eduardo, Cabeção apareceu. Oxe. Quem é Cabeção, rapaz? Lancaster vai receber título em Santo Amaro. Bom dia.
1: Serviço
0: e trabalha na rádio de Santo Amaro também.
1: Tem serviço prestado, reconhecimento.
0: É muito justo.
1: É reconhecimento.
0: Muito justo.
1: É justo.
0: Deixa eu ouvir aqui, França. França aqui está aqui, ele com certeza vai se aparecer aqui.
1: Vai sim, vai. Vai.
0: Ele gosta.
1: Vai. Ele gosta.
0: Ele gosta. O coroa merece.
1: É.
2: Bom dia, Eduardo. Bom dia, Reginaldo. Um abraço a vocês. Olha, eu cheguei aqui há muito tempo atrás. Eu já recebi o cidadão muritibano, com muito orgulho. Recebi a comenda 8 de agosto e também a medalha 8 de agosto. Ganhei tudo em Muritiba, porque esse pessoal é fantástico, maravilhoso.
1: Mas também se você não ganhasse.
2: Bom dia.
0: É, você é o cara, França, que anda na Câmara toda terça-feira. Quer procurar França hoje?
1: Pronto,
0: vá na Câmara. Está na Câmara toda terça-feira.
1: É,
0: então acompanha o trabalho, né? Está lá de perto.
1: Exato.
0: Acompanha direto, então é desse jeito. Valeu, Assis França. França já ganhou tudo. Você falta ganhar o troféu da Jaca. Vamos arrumar o troféu aí da Jaca para Assis França.
1: Falta esse aí.
0: Comedor de jaca em Muritiba. Aí é o Barriga Verde que chegou em Muritiba e come jaca aqui há um tempão, viu? Nilzete de Cruz das Almas, bom dia, Nilzete. Eu estou aqui com o tempo estourado e estou ouvindo o povo, viu? Lula Pintor, bom dia. Bom dia, Xavier, ex-filé.
1: Ex-filé.
0: É, nunca mais eu vi o nunca rapaz. Sérgio do Táxi em Cruz das Almas, bom dia, meu irmão. Bom
1: Valeu,
0: dia.
1: Sérgio.
0: Dá um abraço em seu filhão, viu? João Paulo, bom dia, meu amigo. Aqui é o padeiro top do Recôncavo Baiano. Dani Moreira, Dani Moreira.
1: Oi, irmãzinha. Obrigado pelas orações.
0: Frio tá aqui em Cruz das Almas. É sério que tá frio aí, Eba?
1: Rapaz.
0: Porque você nunca veio no estúdio da rádio, Dani. Rapaz. Se você vir no estúdio da rádio, Reginaldo tá com três camisas. Bom dia, Eduardo e Reginaldo. Aqui está 20 graus em São Miguel das Matas. Olha, tá bom aí a temperatura. Pereira também está aqui. Meu amigo George Wellington, bom dia. Um abraço aos ouvintes, um abraço a meu povo de São José do Itaporã. Deus abençoe.
1: Amém.
0: Aqui é Geovos, viu?
1: Valeu.
0: Encontrei ontem, viu? Encontrei ontem Geovos lá no Mercadinho São Pedro, lá em Saló. Lenito do Quebra-Queixo.
1: Sim.
0: Eduardo, manda um bom dia para Zé Mocó. Zé com Mocó, rádio ligado, viu?
1: Pai do meu amigo Ney da Boa Vista.
0: Zé Mocó.
1: Lá em, na Boa Vista de São Félix.
0: É, grande Zé Mocó. Já fui muito andando daqui para Boa Vista. Já fui muito. 6h38. José Nunes. Manda um abraço também para Manuel, meu cunhado, barbeiro do Engenho de São João.
1: Também tá ligado no programa.
0: Isabel. Isabel conhece gente, viu? Graça, bom dia, Eduardo. Bom dia, tô em Cruz das Almas, ligada na Vox. Baiaco em Cruz das Almas, bom dia, torcedor do Vitória. Rony em Cruz das Almas, bom dia. José em Sapeaçu. Israel Bispo Castro Alves, bom dia. Josinete, aqui é Feira de Santana. Feira, quando você manda a foto do seu filho aqui, agora eu paro tudo.
1: Pronto.
0: Eu paro tudo. Eita, pense, pense numa pessoa encantada com pessoas muito, muito, muito especiais. Opa. Sou eu, viu?
3: Bom dia, Eduardo Guedes, Reginaldo Nascimento, toda a equipe da Fox. É, falando de carro aí, meu esposo me pegou o carro e me levou no campo de futebol para me ensinar a dirigir. E ele falou, você vai pisando no acelerador devagar. E menino, na hora eu pisei no acelerador, o carro disparou.
0: Pisou de vez.
3: E botou o braço por dentro, pegou o volante, tudo. O camarada me botou para... O camarada me ensinou.
0: Tá aí, tá vendo? Disparou de vez. Eu conheço uma pessoa, Josinete de Feira, que quando foi aprender a dirigir, derrubou um portão de uma casa. Conheço outro que quando foi aprender a dirigir, que quebrou as barracas da feira. A feira de quarta-feira, a antiga feira de Muritiba. Armava na terça de noite, aí o cidadão pegou o carro e quebrou as barracas tudo. Quando o cidadão passou para trabalhar de manhã, estavam os donos da barraca. Teve um miserável aqui que quebrou minha barraca. Quebrou minha barraca, João Canuto. Bom dia, João Canuto.
4: Bom dia, Eduardo.
0: Caiu, João Canuto. Que foi, João Canuto? Levanta. Liga de novo, João Canuto.
1: Levanta que
0: a ligação
1: caiu.
0: De João Canuto caiu.
1: Pronto.
0: Hélio, bom dia. Eu já tenho 40 anos na cidade. Hélio.
1: Hélio, grande Hélio.
0: Quem é Hélio, rapaz? Hélio do Paraguai?
1: Sim, deve ser.
0: Ah, Hélio, tá difícil. Hélio. Tá com birubiru no bolso, Hélio?
1: Já foi.
0: Ailton Santo Antônio de Jesus, torcedor do Bahia.
1: Pronto, Ailton.
5: Bom dia, Eduardo. Obrigado pelo programa. Manda um bom dia aí para Neide, em Sapeaçu, meu irmão Gilson, aqui em Santo Antônio de Jesus.
0: Valeu.
5: E todos os ouvintes da rádio. Deus abençoe todos. Um dia abençoado.
0: Tá chegando um bom dia aqui para Zé Armando de Mangabeira, Luiz Armando de Mangabeira. Consa Motos, bom dia Guedes, bom dia Jorge, bom dia Neto. Rapaz, Consa me deixou assim, estagnado, com as motos elétricas, você já viu?
1: Motos elétricas.
0: Você já viu?
1: Rapaz, é
0: bonito. Rapaz, demais. Triciclo elétrico.
1: É.
0: Rapaz, autonomia de 32 quilômetros, velocidade máxima 32 quilômetros. Rapaz, autonomia de 60 km, anda 60 km carregada, dá para rodar um bocado.
1: Dá, sim.
0: Tem uma pequena aqui, a Mini, 7 mil conto, ó. 7 mil birubiru, aí. Motor Bosch, 40 quilômetros, roda, viu?
1: Aí.
0: Olha aí, rapaz, velocidade até 30 por hora, viu? Dá para ficar passeando, né? Consa Motos. Fora, próximo ali ao Ponto Certo, em Muritiba. Conceição da Sapucaia, bom dia. Já fui andando também na Sapucaia. Já. Daqui na Sapucaia. Roque Teixeira, bom dia. Bom dia, Joanice em Cruz das Almas, bom dia. Bom dia, Eduardo. Bom dia, Reginaldo.
1: Bom dia.
0: Leila, Dri, Arudinho, Jutaí, Valdir, Kekel, Yamilton e Albertina. Rapaz, é gente.
1: Rapaz, é gente.
0: Tempo estourado, chefe. Tempo estourado. Tem aqui muita gente, mas... Betinho do Pau Ferro, Dedéu de Cruz das Almas, Maria Conceição de Cachoeira. Tem mais áudios chegando. Então, esse povo todo abençoado de Deus aqui. Eu fico feliz em receber vocês no programa, mas eu preciso...
4: Bom dia, Guedes.
0: Seguir.
4: A todos da Rádio Vox. Grande abraço aí para nosso amigo Reginaldo Nascimento.
1: Valeu.
4: Babalu Águas. Aqui quem fala é Oreia Correria. Oreia do
0: tá vendo aí?
4: Também. Guabira.
0: Já fui, viu?
1: Valeu.
0: Vou ali e volto já, em 2 minutos.
6: Hora certa.
0: 6h43.
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0: estamos às 6 horas e 48 minutos, 6 e 48. Betinho do Pau Ferro, eu ouvi bem seu áudio, ele contou a história aí de como ele dirigia. Então os ouvintes ficam contando suas histórias quando a gente faz aqui a comunicação relacionada a alguns assuntos. Eu fico muito feliz, viu? Então um abraço a todos vocês, Deus abençoe, gostaria de ouvir todos vocês, mas o tempo é muito curto e a gente está com 5 minutinhos últimos para trazer aí as informações, as últimas notícias para esta terça-feira. Hoje são 12 de maio de 2026. Olha só, o suspeito de matar a mulher que caiu da laje em Salvador, ele foi preso, viu? O homem de 45 anos foi preso, suspeito de matar a companheira que caiu de uma laje no bairro do IAPI, em Salvador, no domingo, dia 10. Segundo informações da polícia, o investigado se apresentou na delegacia ontem, segunda-feira, dia 11. A vítima, Kelly Liliane, de 42 anos. Conforme informações apuradas, o suspeito era companheiro dela desde a adolescência. A mulher estava em casa, dormindo, quando o homem teria chegado, alterado, na madrugada de domingo, ainda segundo detalhes apurados com vizinhos da vítima, ele teria feito uso de bebida alcoólica e acordou a vítima aos gritos. Uma discussão aconteceu entre os dois e acredita-se que o homem tenha empurrado a companheira da laje. O imóvel onde vivia, localizado na região aí do bairro conhecido como Milho, lá no IAPI. Suspeito fugiu do local, se apresentou ontem e foi preso. Tinha que ter a aguardente.
1: Tinha que ter.
0: Tinha que ter a malvada, a maldita cachaça no meio que terminou aí em uma tragédia em uma família em Salvador.
1: Olha, atenção, hein? Ambulantes de que gostam de estar, né, vendendo seus produtos nas festas juninas de Cachoeira. A Prefeitura Municipal de Cachoeira estão convocando os senhores vendedores ambulantes para o cadastramento da maior São João Feira do Porto de 2006. 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No espaço colaborado, às 8h30 às 14h. 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
0: 6h51, seu Reginaldo. Roque Mendes mandou um áudio aqui, rapaz.
1: Grande Roque Mendes.
2: Bom dia, meu irmão.
0: Bom dia, Roque Mendes.
2: Venha participar da final do Campeonato Cachoeira aqui domingo.
0: Pô, domingo, né? É a final do Campeonato Cachoeirano?
2: Dá uma alô aqui na nossa rádio aqui, Cachoeira.
0: Opa!
2: Se você puder vir domingo.
0: Um abraço, Roque Mendes. Começa
2: 2 horas.
0: 2 horas.
2: Se você puder vir, né?
0: A final.
2: A final do Cão de Raça. Olha, e o time do
0: São Francisco.
2: São Francisco, né?
0: Cão de Raça e São Francisco. Viu? 14 horas, domingo. Aí.
1: E a equipe de Rock Mendes é boa, viu?
0: É boa.
1: Eu vi, a equipe dele.
0: Ô, Rock Mendes, eu vou, Rock Mendes. Rock Mendes, eu vou na final. Agora participar da transmissão é mais complicado. Eu tô enferrujado, viu, Rock Mendes? Tô enferrujado. Eu vou dar um abraço aí em vocês. Passo aí, obrigado pelo convite. Rock Mendes está convidando para a gente assistir a final. Cão São Francisco e Cão de Raça, Cão de Raça, São Francisco. Cão de Raça é o time de Edson Gomes,
1: Edson,
0: né?
1: Gomes.
0: Aí é forte, viu?
1: É forte.
0: É forte. Só monta time forte.
1: Só monta time forte.
0: Então, a final do Campeonato Cachoeirano, domingo, aí Cachoeira vai respirar a final, viu?
1: Vai mesmo.
0: Cão de Raça e
1: São
0: Francisco. Vou chamar Guedes.
1: Chama Guedes.
0: Chama Guedes. Chama Guedes pra gente ir lá.
1: É, sim.
0: Nessa decisão aí do Campeonato Cachoeirano.
1: Vamos lá. Vamos lá.
0: Lúcia do Sítio Paraíso, o que foi, Lúcia? Eu gostaria de atender todos vocês, Lúcia. Bom dia, Lúcia. O que foi, Lúcia?
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0: Valeu, Lúcia. 6h53.
1: Olha, o Ministério Público da Bahia expediu uma recomendação administrativa determinando que o município de Euclides da Cunha e contratantes particulares adotem medidas rigorosas para impedir a execução de músicas e performance que desvalorizem mulheres, incentive a violência, promova a discriminação ou faça apologia a crime durante o São João 2026. O documento é assinado pelos promotores de justiça, doutora Sabrina Bruna de Oliveira e Lissa Aguiar Andrade Rosal, cita expressamente atrações apontadas por observadores municipais como habitual executores de repertório com conteúdo de exposição negativa da imagem feminina e determina que a contratação de artista observe a lei número 2573 de 2012, conhecida como lei antibaixaria. Então tá aí.
0: Reginaldo, até logo, bom dia, bom dia, Reginaldo. Vou fazer o que eu faço com França, vou desligar seu microfone, bom dia.
1: Já fui. Um abraço, bom dia, Deus abençoe, eu volto com a permissão de Deus.
0: Tô indo embora, vem aí Valmir Júnior, o amigão, e o Manhã 10, eu volto com a permissão de Deus ao meio-dia com a segunda edição do programa. Muito obrigado, excelente terça-feira a todos vocês. Deus está cuidando de tudo, bom dia.
4: 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Hora certa.
0: 6h55 na Bahia.
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0: Bom dia, gente! Bom dia pra você que tá aí do outro lado! Saudade de você, gente! Que bom estar com você mais uma vez! Prazer imenso! Por aqui, Balmi Júnior, de Bico a Vida, sem medo de ser feliz, ainda assim, de bons dados contigo, rente a verdadeira felicidade, que é o Cristo Jesus, né?
1: Bom dia!
0: Gente linda! Olha só, a alegria do Senhor é a nossa força! Eleva os meus olhos para os montes, de onde me virá o socorro? O socorro vem do Senhor que fez os céus e a terra. Pegue esses dois versículos e coloque na sua vida diária, porque são dois versículos poderosos.
1: Bom dia!
0: Joga pra cima! Eita lá! Pois é, bom dia a você que tá aí do outro lado da City. Deus tem uma palavra pra você, né? Daqui a pouquinho com o nosso presidente, pastor Valdomiro Pereira, presidente da Convenção Estadual das Assembleias de Deus do Estado da Bahia. Mas eu quero saber do seu dia hoje. Hoje é um dia importante, né? Hoje é teu aniversário, bebê! Parabéns pra você! Parabéns pelo seu aniversário! Feliz seu dia!
1: Bom dia lindo!
0: Eita bagaceira! Ai, papito de papai! É hoje que o fogo cai!

0: Manhã.
1: 10. Parabéns pra você, tudo de bom, afinal de contas, você merece ser feliz. Parabéns pelo seu dia aí, viu? Você merece, rapaz, você merece ser feliz. Bom dia pra você que tá aí do outro lado da cidade, ouvindo a gente. Obrigado pelo carinho aí dessa mulher. Eita, nós! Muitas felicidades, muitos anos de vida. Ai, ai, viu, bagaceira? Ai, ai, viu, bagaceira? Bagaceira no final da feira que fazia poeira.
2: Bom dia! Bom dia!

Obrigado, meus amigos! Parabéns pra você nessa data, querida. Muitas felicidades, muitos anos de vida. Pois é, gentileza. Olha, vamos agora a palavra pastoral aí com o nosso presidente, pastor Valdomiro Pereira, presidente da Convenção Estadual das Assembleias de Deus da Bahia. Uma palavra de Deus para a sua vida.

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1: Eu saúdo a todos com a paz de nosso Senhor e Salvador Jesus Cristo. Que alegria estar com você nesse momento que, quem sabe, é um momento muito especial para você, ou mesmo um momento de dor, um momento de sofrimento. Mas nós estamos aqui para falar um pouco do nosso Jesus Cristo, o nosso Salvador. E vamos ler então São João capítulo 10, versículo 1 e versículo 2. Está escrito assim: na verdade vos digo que aquele que não entra pela porta do curral das ovelhas, mas sobe por outra parte, é ladrão e salteador. Aquele, porém, que entra pela porta é o pastor das ovelhas. Meus irmãos e meus amigos, Jesus é o bom pastor. Ele é o bom pastor. E no versículo 11 desse capítulo 10, ele diz: eu sou o bom pastor. E o bom pastor dá a sua vida pelas ovelhas. Meus irmãos e meus amigos, nós vivemos a cada dia, observando alguns fatos que acontecem. E eu confesso que me preocupa quando vejo alguns irmãos que leem a Bíblia, que estudam a Bíblia e que frequentam a igreja, se distanciando do bom pastor. O bom pastor que é o nosso Senhor e Salvador Jesus Cristo. É claro que nós temos em cada igreja pastor ou pastora que foram escolhidos para dirigir o rebanho do Senhor. E aí, nos preocupa também, porque cada pessoa que foi escolhida para dirigir o rebanho do Senhor precisa ter a preocupação de que vai dar conta a Deus de cada ovelha. E aí, meus amados irmãos e meus amados amigos e pastores, como é um privilégio pastorear, estar à frente de um rebanho, cuidando das ovelhas, lembrando sempre que essas ovelhas, elas pertencem a Jesus. Foi Jesus quem morreu na cruz para resgatar essas ovelhas, das quais eu faço parte. Apesar de estar na frente de uma igreja, pastoreando uma igreja, mas antes de ser pastor, eu sou ovelha. Jesus me chamou para ser ovelha, Jesus me chamou para pastorear, e eu preciso ter a consciência de que eu preciso dar

estar na liderança da igreja que nós congregamos. Quem está nos pastoreando. Se essa pessoa que está nos pastoreando é alguém que entrou pela porta das ovelhas. Como é entrar pela porta das ovelhas? Falamos há pouco instante que antes de ser pastor, eu sou ovelha. E aquele que entra pela porta das ovelhas, ele sabe do sofrimento das ovelhas, ele sabe da dor das ovelhas, ele sabe do que as ovelhas se alimentam e como elas se alimentam. Então, este que entra pela porta das ovelhas e foi separado ou foi escolhido para pastorear, ele conhece sim as ovelhas, ele conhece sim a necessidade das ovelhas. Mas aquele que entra por um outro local, este nos mostra a palavra de Deus, a Bíblia Sagrada, o próprio Jesus Cristo, que é ladrão e salteador. Aquele que é pastor, aquele que está pastoreando, ele tem a preocupação espiritual de conduzir as pessoas ao encontro de Deus com muito amor, com muito carinho, com muita dedicação. Ele sabe olhar e considerar aquilo que as ovelhas têm, que também não pertence a ele, mas que pertence a cada ovelha e que deve ser agradecido a Deus. E que cada ovelha deve agradecer a Deus por tudo aquilo que Deus tem lhe dado. Então é importante que a gente tenha esta preocupação como pastor e como ovelha. E o que fazer, pastor, quando se descobre alguma dificuldade e que este homem ou esta mulher não entrou pela porta das ovelhas? É você não se escandalizar, é você permanecer servindo a Deus, adorando a Deus, esperando a volta de Jesus Cristo. A Bíblia Sagrada nos mostra ou nos ensina a olharmos para Cristo, que é o autor e consumador da nossa fé. Jesus Cristo, que é o nosso Salvador. Está escrito também na Bíblia que importa que o Evangelho seja pregado. Já na época de Jesus Cristo, existia alguém que estava pregando o Evangelho, mas que não andava com Jesus. Jesus Cristo, um certo dia, foi questionado pelos discípulos sobre um grupo que estava distante de Jesus, mas pregando, não estava seguindo a Jesus, mas que estava pregando também lá o Evangelho. E os discípulos disseram: Senhor, vamos acabar ali? Não, deixe lá, aqueles que não é contra nós, é por nós. Alguém está anunciando o Evangelho. Mas também ainda está escrito na Bíblia que naquele dia muitas pessoas vão dizer: mas eu falei no teu nome, eu profetizei, eu evangelizei. E Jesus vai dizer: olha, apartai de mim, porque eu não vos conheço. Meus irmãos e meus amigos, aqueles que entram pela porta das ovelhas, este é um pastor que foi chamado por Deus para pastorear. Que entra pela porta das ovelhas, ele está também se considerando uma ovelha e que tem Jesus Cristo como sumo pastor. E ele diz no versículo 11 que já lemos: eu sou o bom pastor da vida pelas ovelhas. Como é que é da vida pelas ovelhas? Da vida pelas ovelhas é estar orando por elas, é estar jejuando por elas, é estar aconselhando as ovelhas a andar pelo caminho certo, a servir a Deus, a ir morar no céu. Dar a vida pelas ovelhas é se sacrificar.

0: espiritualmente, materialmente, para que a ovelha não se perca. Então, meus amados irmãos e meus amados amigos, vamos continuar servindo a este Jesus, sabendo que Ele é o pastor que deu a vida por todos nós. Mas que nós, que estamos aqui na terra esperando a volta gloriosa de Jesus Cristo, ovelhas, pastores, vamos nos manter fiéis a Ele, olhando para Ele, que é o autor e consumador da nossa fé. Amém.
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0: Agora, vamos ao trânsito em Salvador.
1: Vamos ao trânsito aí, meu pessoal de Salvador, sendo posicionado nas vias e tal, vamos saber, né? Vamos saber!
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1: Gente, trânsito intenso na Ribeira, né? Na avenida aí, Caminho de Areia. Trânsito congestionado no aeroporto aí, na Avenida Caribé. Também trânsito congestionado no Etne Wild. Centro ali na Paralela. Congestionado também está na nova rótula do hiperposto ali, na rótula do Paulo VI, né? Ali perto do Itaú ali, né? Avenida Paulo VI. Então todo cuidado é pouco, gente, no trânsito. E aí, gente linda, como é que tá? Me conta tudo. Não me esconde nada. Bom dia!
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1: Ai, meu Deus do céu. Opa!
3: Joga pra cima!
1: Bom dia! Já tomou aquele cafezinho, rapaz?
3: Vamos tomar aquele café!
1: Oi, meu bebê!
3: Vamos tomar um cafezinho!
1: Bora, chama a Matilde! Matilde!

0: Oi, oi.
1: Que iogurte gostoso, ai, biscoito, maravilhoso, cara. Bolo de puba, tem coisa gostosa? Claro que não. Bom dia! Ai, ai, ai.

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1: Opa! Vamos lá, pessoal, 7:26. Bom dia! Alex Soares, tijolinho por tijolinho.

Vamos lá, gente, vagas de emprego nessa manhã maravilhosa, tá na hora, hein? Pois é, você que tá aí em casa, atenção, olha só, os interessados deverão ligar aí o DDD 71-3202-2016 ou o DDD 71-3202-2005 para fazer o agendamento. Vamos então agora para as vagas nessa manhã maravilhosa, gente. Vamos embora, meu povo! Olha, tem vaga por aqui, ó. Auxiliar de limpeza. Auxiliar de limpeza. Requisitos: ensino fundamental completo, 3 meses de experiência, carteira de reservista, um atestado de dispensa, hein? Salário de R$ 1.621, mais benefícios, uma vaga. Auxiliar de logística, vaga de jovem aprendiz. Requisito: ensino médio completo, sem experiência, disponibilidade para carregar peso. Opa! Faixa etária entre 18 a 22 anos, tá? Bolsa combinar, mais transporte, 3 vagas. Conferente de logística, vaga de estágio e do programa Sim Mulher. Requisitos: ensino superior incompleto em administração e logística, cursando aí a partir do primeiro semestre no turno matutino, sem experiência e com conhecimento em pacote office. Bolsa combinar, mais benefício, 3 vagas. Pegou aí, gente? Pronto, tudo certinho aí no volume 7? No volume 7, beleza? 7h30, gente, bom dia!

0: aí, gente. Fala, tudo bem, Brasil? Alô, meu povo lindo. Eita, povo cheiroso. Meu Deus do céu. Alô, pessoal. Alô, Rica. Alô, Babu. Bom dia. Jessé Barreto. Meu amigo. Meu Deus do céu. Vamos tomar aquele café. Vamos lá. Jamais vou parar. É mesmo? Jamais vou parar. É mesmo? Jamais eu vou parar. É mesmo? Aí, bota um cafezinho pra torar, meu filho. Ah, peraí.
1: Bota pra torar.
0: Ah, para com isso. Fala, bebê. Com leite e chama, Matilde. Vovô, chegou atrasado, hein, vô? Vô, chegou atrasado, meu povo! Ai, vô, chegou atrasado por quê? É nem simplesmente porque não é da sua conta. Eita, bagaceira! Calma, vô. Que é isso? Você tá colocando em público que eu cheguei atrasado, foi? Foi mesmo, foi? Já tá falando pra todo mundo que eu cheguei atrasado pra me queimar, é, velho? Ô, rapaz, que é isso? Olha, no mês que você nasceu, quem fabricou fui eu, viu? Eita, bagaceira! Desculpa, avô! Desculpa, é um ovo estraiado, rapaz! Para com isso, ó! Deixa esse negócio de ficar colocando... Para com isso, rapaz! Tá feio! Queimando seu coleguinha que você ama! Foi você, viu? Ande, pai! Vô, chama Matilde! Chama Matilde aí, vô! Matilde!

0: homofônico.
1: Ai.
2: Vai. Bora tomar um café.
1: Vamos embora, Brasil! Bora tomar um cafezinho.
2: Aproveita que tá
1: aqui. Ah, que é isso, Hanna? Alô, Hanna! Um beijo na sua testa, menina! Quem mandou? Ai, meu Deus do céu, Diego Oliveira!
2: Aproveita que tá quente.
1: Obrigado, Diego! Hoje eu tô tão feliz.
0: É mesmo?
1: Tô tão feliz. É mesmo?
0: Eu tô tão feliz.
1: É mesmo? É, cara, eu tô feliz hoje, cara. Ah, eu tô feliz hoje. Depois de quase uma semana, minha sogra em casa, ela resolveu partir. Que pena. Salsicha!
0: Olha isso, querido.
1: Ai, poxa, que pena. Ô, Diego, obrigado pelo Restman. Oh, Restman. O resto em everybody could have o resto em me. Que coisa linda. Eu e o Farelo Washington.
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1: O resto em Barítono.
0: O resto em
1: Barítono.
0: O resto em.
1: O resto em. O resto em. Agora grave, baixo. O resto em.
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1: Gente, bom dia! Ai, já tomamos o café? Quero mandar um bom dia pra vocês!

0: Ela morreu, eu. Dona Chica, cadê meu Deus? Eu morri, ela se lavou. A minha fala de. Picou o pau na gata. Bom dia. Tá criançada, hora dessa, picar o pau no gato. Vai lá que vai picar o pau no gato. Vai lá. Esquece essa música aí, né, velho? Poxa, cara. Ô, Hanna. Hanna tá aqui na plataforma. Olá, daqui de São Paulo. Paulo, alô, pessoal de São Paulo. Aquele abraço.
1: Brasil.
0: Pessoal de São Paulo, SP. Bom dia. Alô, Diego. Obrigado pelo resto de mim. Eu fiquei muito feliz, cara, quando vi um coraçãozinho na minha cabecinha. Do outro lado da City, temos bastões. Tô recebendo aqui da... Hanna, né? Hanna. Hanna Mad, eu sou Mariana, que é mais bonito, né, Hanna? Hanna, que legal, cara, que legal. Opa! Como é que é? Tudo bem. Sem problema. Vamos ver o que está acontecendo aqui. Vamos ver o que está acontecendo aqui no Big Nice. Ah, tá. Beleza, acho que é Hanna, né? Bom dia pra você, Hanna. Eu abri tá assim aqui, cara. Tem uma coisa aqui que não tem explicação, entendeu? Mas vamos lá, olha aí, gente. 7h42, bom dia! Já nossa enquete da manhã, gente! Vamos embora!

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1: É um dia, parece um dia, eu vou ter que falar esse nome, né? Eu tô aqui na Bahia e eu vi aí o pessoal falar, rapaz, esse nome que achava difícil pra caramba. Acho difícil, acho muito difícil, cara. Olha só, Luana Sampaio, olha que nome difícil, né? Ela mora onde? Itaquequecetuba, é isso mesmo? Ai, dia abençoado para todos, meu Deus do céu! É o nome, rapaz, quando eu via Silvio Santos falando, pessoal aí do bairro Itaquequecetuba. Rapaz, que nome difícil do meu pai. Rapaz, pra mim eu acho que é mais fácil o cara mudar de bairro do que eu falar esse nome. Rapaz, poxa. Mas é, Luana, consegui, né? Depois de muito tempo, cara. Eu achava incrível. Meu Deus, que fantástico. É fantástico. Daqui a pouquinho, o locutor vai falar o bairro mais difícil de São Paulo. É fantástico.
2: Bom dia.
1: Alô, Leonardo. Você vai bem. Daqui a pouco, ele e Mr. M.
2: Bom dia.
1: Ai. Paninho, é Paninho? Alô, Paninho. Paninho, bom dia, Paninho. Eu amo. Alô, Paninho. Você tá bem, Paninho? Bom dia pra vocês aí, gente, que estão entrando no Big Brother pelos bastões, gente. Olha, é impressionante as duas plataformas aqui. Estão uma de um lado, a outra do outro, tá? E vão ficar só... Cara, é impressionante como a receptividade da plataforma dos bastões chega, né? Cara, o pessoal joga mesmo sem dó, sem piedade. Já no outro, eu tenho que clamar. Oh, Deus, manda o coraçãozinho, manda o resto, meu senhor, para a minha pessoa. Eu preciso comprar um pão cacetinho para tomar café. Poxa, cara! Poxa, são plataformas diferentes. Não tô falando mal de ninguém. Eu tô falando que a plataforma aqui do lado do bastões, quando eu falo bastões, sabe o que é? Quando eu falo Ristman, já sabe que o Ristman é o outro lado. Então, o pessoal do bastão aqui, cara, manda bastão aqui sem, sabe? Ah, sim! Já recebi os cinco aqui, ó. É impressionante, é uma disputa aí, né? O outro lado tem que passar, eu tenho que passar de crédito, sabia? Na outra plataforma tem que botar cartão de crédito pro pessoal mandar pra mim. Coraçãozinho, né? Bom. Ah, Plantão F7, você tá bem, meu amor? Me conta a sua vida particular, show, show, cara, me fala! Bom dia! Ah, eu falei bom dia, cara. Cadê a produção? A produção? Cadê o pessoal da produção? Tá onde? São 10 pessoas nos estúdios aqui. 10, cadê? Cadê o pessoal trabalhando? Como é que é? Estão tomando café ainda, pessoal? Cara, isso não é mais um café. Né? Isso é um buffet. Isso é um buffet. Toda vez que o pessoal vai tomar café, pô, passa 3 horas. Isso não é um café, isso é um buffet. É aniversário de quem?
3: Manhã, fala aí,
1: eu tô sozinho no estúdio, cara, trabalhando pra o pessoal aqui, que o pessoal merece aí, cara. É uma atenção, o pessoal aqui da live, pessoal atenção. Cadê o povo? Cadê o povo?
4: O gato meu!
1: Pô, cara, toda vez é isso, a hora do café, o pessoal fala porque tem aipim, mandioca, bolo de puba, mingau. Yeah, salgados, doces, nosso café aqui é muito recheado. O pessoal fica 10, 5, 7, pô, meu Deus, uma hora e meia pra tomar café. E eu tô aqui, velho, trabalhando sozinho, com um bocado de botão aí. Um bocado de botão, cara, nem sei quando eu vou apertar esse botão. Esse botão aqui serve pra quê, cara? Cara, bota aqui.
5: Bora tomar um cafezinho, bora tomar um
1: cafezinho. Ê, bagaceira!

0: aqui. Alô, cheguei, Brasil! Cheguei! Pessoal de São Paulo, SP, bom dia! Alô, pessoal de São Paulo! Ai, meu Deus do céu! Alô!
1: Bota

0: eu não falo, mano. Se você for embora, cara, eu vou morrer.
1: Por favor, BG romântico, BG romântico. Luana, ei, Luana, ei, ei, ei. Aqui como se fala na Bahia, né, Luana? Na Bahia fala assim, ô bichinha, bichinha. Bichinha, peraí, bichinha. Vá não, bichinha. Você vai deixar eu sozinho aqui, cara, por essas quatro paredes. Poxa, cara, bicho, a vida é meio... Lulu, não vá, cara, não vá. Se você for, cara, eu também vou me embora. Eu vou largar. E nós por aqui. O meu amigo, mandei aí um monte de bastões pra você. Eu vi, Luana. Luana só me deu... Luana, ela já praticamente bateu minha meta aqui. Gente, impressionante como o pessoal aqui. Luana, cara, muito obrigado, Lulu. Lulu, eu quero que você seja feliz para sempre. Como fala aquela música? Forever One! Eu canto muito. Minha mãe sempre me falou que me daria muito bem como locutor e também como cantor. The habit to be forever one. Para você, viu, Luana? Com muito amor e carinho, querida. I want the plan set to be forever. I never love. Forever One is... o meu inglês é impecável. I'm meant to be forever one. Já te amo. Oh, que coisa linda. Cara, eu me exprimi todinho pra poder falar essa palavra. Eu te amo, cara. Agora que tu não vai mesmo, cara. Vou botar um cadeado aqui na plataforma pra você nunca ir embora, menina. Nunca ir embora. Você não vai embora nunca. Poxa. Lulu, cara, não some não, Lulu. Você tem um coração muito bom, velho. Ai, meu Deus do céu. Tem gente que chega e segura nossa atenção, né? Poxa. Rei do corte... Eu tenho que ler primeiro, porque aqui sei não, hein, cara. Aqui na plataforma tem cada nome que eu nem sei, rapaz, ó. Antônio... Antônio Francisco falou... Iago Ferreira deu beijo. Iago. É Iago? Iago, você tá bem, Iago? Luana, Luana deu risada. Lulu, eu já peguei sua atenção. Vou te seguir, obrigado, querida, me siga. Até os confins, avantes, para o infinito e além. Avante e para o infinito, além. O super-homem estará sempre defendendo as causas perdidas. Cara, que é isso? O que, é que eu tô fazendo, cara? Pisa no chão, cara. Cara, o que, é que eu tô fazendo, meu brado? Meu Deus do céu, o que, é que eu tô fazendo? Antônio Francisco, beijo pra vocês também, gente. Vamos pra nossa enquete? Vamos pra nossa enquete? Ah, vamos pra nossa enquete, dá tempo sim. Cadê minha trilha? Ei, vamos!

0: É muita besteira, cara. Cara, é muita besteira, né? Não sei quem foi que me contratou, cara. Não sei. Mas quem me contratou não sabia dessa peça. Não sabia. Alô, acho que é Taila, né? Alô, Taila, nome bonito, hein? Bom dia pra todos, alô, Taila, bom dia pra você também, querida. É um prazer enorme, meu nome é Valmir Júnior, conhecido como Amigão, mas de perfil, sempre me chamam de Tom Cruise, porque o meu perfil se parece com ele, né?
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0: Meio queimadinho, mas se parece um pouco com o Tom Cruise, né? Eu chego na praia de Salvador, cara, aí o pessoal, alô, Toizinho Cruise, queimadinho, vem cá, cara! É, o Tom Cruise é baiano, velho, pode uma coisa dessa? Vamos embora, Daniel! Deixa eu falar que o pessoal da plataforma aqui, o Diego Oliveira, manda aí um alô pro meu pai, ó, Josafá. Oxi! Ah, pensei que fosse José, Jessé, eu fiquei até o susto. Começou com o Jota, né? Falei, pô, esse cara já é seu pai também? Esse cara tá fazendo o que da vida, né? Não é possível. Então, o Diego Oliveira manda um alô especial pro meu pai, Josafá. Josafá... É Josafá mesmo, cara. Pô. Josafá, bom dia, Josafá. Parabéns por fabricar seu filho, né, cara? Pô, foi um trabalho enorme pra fabricar esse rapaz, né? Inteligente, cara. Sim. Cara estudioso, cara, sabe, nobre, um cara fantástico. Poxa, foi difícil pra construir esse rapaz aí, perfeito, viu, velho? Pô. Não é, Alex? Alex, com certeza. Então, Diego, parabéns pro seu pai por fabricar você de forma especial. Não acredito, Vivi chegou. Gente, Vivi, você tá melhor, Vivi. Todos nós ficamos preocupados com sua enxaqueca, cara. Poxa, quando disse que você tava com enxaqueca, eu falei, meu Deus, que... Oh, tadinho. Alô, Eli, beleza? Olá, gente. Alô, Eli, você tá bem, Eli? Abraço pra você, queridão. Antônio Francisco. Nossa. Ô. Vivi, você tá melhor, Vivi? Você tá bem, cara? Pô, fiquei preocupado. Ontem você ficou assim, ó. Imagina uma menina, né? Com enxaqueca. Que enxaqueca. Ela falou ontem aqui, eu tô com enxaqueca. Enxaqueca. Eu fiquei preocupado, o Jessé ficou preocupado. Falei, vamos lá na casa dela. Bora, a gente vai sair da Bahia pra Minas Gerais rapidinho. Não tem problema, a gente vai pra Minas Gerais. Falou, pessoal de Minas Gerais. Ela era de Minas, né? Então ele ficou preocupado. Falei, vamos lá ver a Vivi. Eu falei, bora, cara, você tem um jatinho particular? A gente vai, não tem problema, né? Mas assim, você tá bem, né, Vivi? Tá tudo bem com você, querida? Me fala que você tá bem. Me fala que você tá bem. Me fala. Tá. Amore! Meta de Maceió. Cara, Maceió. Pô, quando eu lembro de Maceió, gente, eu lembro daquela música, quer ver? Mergulhar. No azul piscina.
1: Brasil!
0: No barulho do sol. Deixa o sol bater. Ah, que gosto. Valmir, essa música não é gospel, Valmir. Cuidado com sua cabeça, rapaz. Coloca ela no lugar que ela deve estar. No ombro, Valmir, por favor.
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0: Desculpa, eu acabo esquecendo. A gente é rádio gospel, gente. Desculpa aí, tá? A gente é rádio gospel aqui e tal, e estamos numa boa, tá certo? A nossa enquete dessa manhã que eu não falei ainda, gente. A nossa enquete, né? Depois vou dar o pessoal aí a moral, aí, né, Jessé? A moral do pessoal aí que tá... ouvindo aí pelo zap também, né? Gente, a nossa pergunta aqui é muito fácil. Aliás, foi feito para os intelectuais. A nossa pergunta não é qualquer pergunta. Como é que se faz um bolo de chocolate? Não é verdade? Não é assim. Gente, a nossa enquete dessa manhã é o seguinte. Qual o maior golpe emocional que você acha na sua vida? Ou que você já passou, ou que possa ter, enfim. Qual o maior golpe emocional, né? Vamos supor. Primeiro, precisamos conversar. E bagaceira, imagine quando alguém ou o chefe fala com você: ei, precisamos conversar. A tela vista, baby. Imagine, né? Então qual seria o golpe emocional? Entende o que eu tô falando? De repente, precisamos conversar. Principalmente quando tem um cara tá namorando e tal, o negócio tá indo bem, aí o cara fala assim: ai, ei, bichinha, precisamos conversar. Eita bagaceira. É um golpe emocional. Outra coisa é, um áudio de 7 minutos. Esse aí não posso deixar de colocar. Um áudio de 7 minutos, ou você prepara uma forca, ou de repente você desaparece ou pede para Jesus, né, fulminar você. Pai, me leva. Isso não é no aplicativo, né? Instagram, no WhatsApp. Porque você não sabe! Tem que ir amanhã. 7 minutos de áudio, cara. E aí, cara? Trabalha no emocional ou não trabalha? Pois é. A outra coisa é, depois eu pago. E aí, esse negócio? Não, pegou, botou na sacola quando você tá indo embora. Ó, gente, ó, mercadinho, depois eu pago aí, viu? Ixi. Aí eu quero saber qual o golpe emocional que realmente mais desestrutura você. Precisamos começar? A, B, áudio de 7 minutos. C, depois eu te pago, né? A, depois de A, B, C, depois... É D, né? D, porque o alfabeto... B, a letra B. Confia em mim que tá tudo certo. Eu quero saber de vocês aí, meus amores do rádio e da televisão. Meus amores da televisão. A outra pergunta aqui, gente, é o seguinte, né? A outra pergunta é o seguinte, é o... Quem sabe, sabe?
1: Sou eu.
0: Não, quem sou eu? Ah, quem sou eu? Desculpa aí, gente, foi mal. Quem sou eu hoje? Eu disse, tu me tens tratado com mais justiça do que eu a ti, pois me tens feito bem e eu tenho feito mal a você. Quem sou eu? Quem disse isso? Essa pergunta desde ontem ninguém respondeu. Até Jessé, que sabe a Bíblia, não conhece. Eu disse, tu me tens tratado com mais justiça do que eu a ti, pois a mim você tem feito bem e eu tenho feito mal a você. Quem disse isso? Miqueias, alternativa A, B, Ruth ou C, Saul? Né? Tá na cara aí, né, gente? Tá na cara. E a outra pergunta aqui, que é muito hoje, tá cheio de perguntas, né? Quem quiser responder, tá cheio, né? Tá cheio de pergunta aqui, cara, cheio de pergunta. É impressionante como a produção trabalha, né? A produção trabalha de forma maravilhosa. Eu quero saber quem é essa pessoa tão genial, inteligente, que faz perguntas tão mirabolantes, tão inteligente, tão intelectual. Quem será, cara? Quem será, cara? Poxa! Poxa! Ai, meu Deus do céu. Gente, ó. Agora, eu quero saber aqui, né? Quem sabe, sabe, é o seguinte. Em que ano o Brasil foi descoberto? Olha que precisou de um lençol enorme para descobrir o Brasil. Eu quero saber aqui, né? Quem foi que descobriu o Brasil? Ou melhor, não. Em que ano, tá? Alternativa A, 1500, eu nunca esqueço, né? Mesmo porque tá aqui a resposta. Letra B, 1480, né? A outra, 1510. E, 1505. Então quero saber o seguinte, né? Em que ano o Brasil foi descoberto? Em 1500? 1488, letra B, letra C, 1510, ou letra D, 1505. Então tá valendo aí, tá bom, gente? Vou aqui rapidinho e trago muito mais pra você aí, viu, gente boa?
1: Hora certa! 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
0: 8 e 3!
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1: Ai, bagaceira no caminho da feira. Bom dia, gente. Bom dia, né? Tá na hora de mandar alô pra todo mundo aí. Meu Deus do céu. Ai, ai, ai, ai, ai. É hoje que o fogo cai, seu menino. Bom dia.
2: Bom dia. Bom dia.
1: Dia lindo. 77199161059. Pra você mandar um bom dia pra quem você quiser. Essa manhã maravilhosa, feliz, alegre, contente. Cara, hoje eu tô feliz, cara. Ah, para com isso.

0: Ai. Tá na hora de mandar alô, vou mandar alô pro pessoal todo aqui, né? Tá na hora. Aí tem que fazer o manchan aqui, né, gente? Fazer o manchan. Quem vai falar aqui? Quem é que vai falar aqui? Quem é o primeiro da lista aqui? Quem é o primeiro da lista aqui, cara? Manuel de Muritiba. Manuel Gomes. Olha, cara. Bom dia, Manuel.
1: Oba! Bom dia, Valmir, pai do senhor, Valmir. Estou chegando
0: nessa família.
1: Valmir, Rádio Vox, Rádio Bem, Baiaco, José Conceição, Dedé de Candeias, Sejada Miudinha, Paulinho Pintor, todos de azer, ô Valmir, Deus para a meditação, Salmo 40, se beija com paciência, no Senhor se inclinou para mim e ouviu o meu clamor, dia lindo, Valmir, meu papito de papai, bora tomar um cafezinho, bora tomar.

0: Minha resposta é saúde, ó. Já acertou aqui, ó. Já acertou aqui, galera! Ai, meu Deus do céu! Já acertou aqui, ó. Ó. Ó. Eu disse, tu me tens tratado com mais justiça do que eu a ti, pois a mim tem feito bem e eu tenho feito a você o mal. Quem sou eu? Miqueias. Alternativa B, Ruth ou C, Saul. Então, a minha amiga aqui já acertou, viu? A Ná. Ná de onde, hein, Ná? Queria saber se, de que bairro é, de que cidade, município aí, viu? A Ná já acertou aqui, a Ná, né? Poxa, 2 dias aqui. Poxa. Foi quem? Deixa eu ver. A resposta é Saul. Referência bíblica, gente. Obrigado pelos bastões aí, viu? Ai, meu Deus do céu. Alô, Samila! Samila, bom dia, Samila. Obrigado, querida, pelos bastões, viu? Eu vi. Beijo grande pra você, Samila. Saul, referência bíblica, 1 Samuel 24:17. Essa pergunta, então, já foi-se. Ah, já foi embora. Já foi embora essa pergunta, gente. Ó, pequeninha. E essa pergunta aqui também é muito interessante. Quem sabe, sabe. Que é o seguinte, cara. Poxa. Que ano o Brasil foi descoberto? 1500, 1478, 1510 ou 1500 e... São perguntas, cara, que pessoas fazem também quando o Silvio Santos era vivo. Oi, Marco, teu vale show? Não, aí você responde. Em que ano o Brasil foi descoberto, né? Rapaz, eu gosto muito de história, sabia? Poxa, história aqui pra nós. É aqui pra nós. História, né? Eu só tirava 9. Nunca tirei um 10 também, né? Eu ficava tão entusiasmado para fazer as respostas que eu montava o cabeçalho. Mas assim, lembra o cabeçalho? O nome do colégio, escola, então, escola. Hoje é colégio. Um dia eu vou chamar pra menina, e a menina, eu ganhei o quê? Uma moto? Foi? Meu Deus. Alô, Anjo, obrigado, querida. Abre uma moto, para aí. Uma moto, cara. Ô, Limpi, obrigado, Limpi. Beijo no seu coração, menina. Meu Deus, eu tô feliz, cara. Hoje faz... Que é meu aniversário. Oh, happy day. Oh, happy day. Oh, happy day. Oh, happy day. This is a scratch. Oh, this is a scratch. Oh, this is a way. Oh, happy day. Yes. Cara, tô tão feliz, brother. Parece que hoje é meu aniversário. Cara, quero que esse dia nunca termine. Ah, deixa eu te falar, cara. Cara, sabia? Bem é você. Bem você, obrigado você, Vanessa, apareça. Ô, Samila, obrigado pelos bastões, gente. Tô ganhando tanto presente aqui que eu acho que é meu aniversário hoje. Hein? Ai, Samila, para com isso, Samila. Você tá me emocionando.
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0: Cara, legal, amigo.
1: Amanhã,
0: 10. Bastões, cara.
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0: Cara, bicho, eu tô tão entusiasmado, cara. Gente, o pessoal aqui, cara. Deixa eu falar aqui, ó. 170 é uma pessoa aqui, cara. Pô, dizendo que eu sou lindo. Meu Deus, cara, eu tô tão feliz, cara, que eu vou chorar. Agora eu vou chorar. Essa é a parte que todo mundo gosta, né? Do meu sofrimento. Oh, meu Deus. Deixa eu ver aqui, cara. Deixa eu ver aqui. Alô, Jaci! Jaci é minha amiga das antigas. Já foi, foi? Rapaz, foi tão rápido. Ô, Jaci, poxa, Jaci. Ai, meu Deus do céu. Anne! Ai, cadê? Rapaz, já entendi tudo. Eu já entendi tudo, cara. Existe o quê, cara? A questão da ciumeira, velho. Da ciumeira. Olha aí, cara, como são as coisas, cara. Eu não sabia que isso podia acontecer. Dalva! Bom dia, Dalva! É porque existe uma ciumeira, né, das plataformas aqui. Já que eu tô aqui em uma, aí eu tô com as duas aqui. Manda alô pros dois, né? Os dois, eu mando alô pros dois. Mas aí, porque eu tô com outra plataforma também, aí rola ciumeira. Aí já sabe o que é, né? Aí o pessoal aí que faz, ó. Ai, meu Deus do céu. Olá, gente, bom dia! Que legal, beleza, bom dia pra você também. Cadê? Ah, tá. Obrigado, cara, obrigado. Ah, tá bom então. Alô, Neto, bom dia, meu irmão, tudo bem? Você foi meu professor na comunicação. É? Neto, Valmir, meu irmão, você foi meu professor na comunicação, sério, cara? Sério, deixa eu ver isso aqui. Deixa eu ver seu rostinho.

0: Pastor, deixa eu ver aqui. Deixa eu ver, cadê ele? Cadê ele? Ah, eu lembro dele em Dias Dávila, rapaz. Dias Dávila. Rapaz, deixa eu lhe falar uma coisa. Eu assisto seus vídeos, viu, velho? O Neto, eu assisto seus vídeos, cara. Você com as crianças lá, né? Ensinando as crianças o caminho que deve andar. Cara, eu sou seu fã, velho. Eu escuto você, pego sempre suas mensagens, viu? Poxa, obrigado pelo... O Aldeci, né? Obrigado pelo bastão aí, viu? Eu acho que é o Aldeci. O Valdeci, né? Valdeci. Ai, meu Deus do céu. Obrigado, querido. Obrigado mesmo, de coração mesmo. Mas, ô Neto, eu pego você sempre aí, Neto, viu? Obrigado aí pelo carinho aí, por tudo. Deus abençoe sua vida de forma maravilhosa, viu, Neto? Obrigado, meu amigão. Deus abençoe aí, cara. Meu Deus do céu. Cadê? Você, César, são os meus irmãos. Obrigado, Neto. Valeu, Netinho. Obrigado, Netinho. Obrigado. Ai, meu Deus do céu. Vamos embora. Bom dia.
1: Brasil.
0: Pois é, vamos embora. Então, deixa eu ver aqui. É brincadeira, cara. Fazer o quê, hein? Fazer o quê?
1: Bom dia!
0: Dia lindo pra você, cara! Dia lindo! Bom dia! Esteja onde estiver, um dia maravilhoso aí! E que Deus possa abençoar você de forma maravilhosa, viu? Pode ter certeza! Vamos embora!
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1: Ai, meu Deus do céu, que coisa linda, que louvor maravilhoso, gente! Ai, meu coração tá batendo forte, bum, bum, bum, bum.
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1: Ai, meu Deus do céu, cara, que dia lindo, gente, bom dia pra você, alô! Minha amiga Estherzinha, querida, alô, Vera Lúcia, bom dia! Bom dia aí, Neto, bom dia a vocês aí de coração. Valeu, Vera Lúcia, obrigado, querida, por tudo aí, Deus abençoe sua vida, viu? Ah, o Neto também, obrigado, viu, Neto? Não, não, rapaz, é Francisco da Boca do Rio. Ah, Francisco, cara, é Francisco. Ô, oh, Francisco, que é isso, Francisco? Francisco da Boca do Rio. Ai, mas, Francisco, você não era de Dias d'Arda, não, Francisco? Dias d'Arda, não era, não, pô? Eu acho que conheço você. Alô, Vera Lúcia! Bom dia, Vera Lúcia, também. Vera Lúcia curtiu a live. Uhul! Nice. Tá bom, meu Deus do céu, que legal. Bom dia, gente. Rapaz, tem um lance aqui na plataforma que tá crescendo. Poxa, passa muito rápido, cara. Eu não sei ler rapidamente, cara. Mais lento aí, gente. Poxa, eu estudei até a terceira série. Pô, vamos com calma comigo, né? Que eu não sou perfeito. Ninguém é perfeito nessa vida.
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1: Poxa, cara! Meu Deus do céu! Alô, Vera Lúcia, bom dia, Esther, bom dia!
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1: Ai, pipoca, pipoca!
3: Bom dia!
1: Ai, pipoca!
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1: Vamos lá, meu pessoal, vamos lá. Vamos lá. Ai, ai, ai. Deixa eu mandar um bom dia pra todo mundo aí agora, né? Tá tudo certo aí? Ah, deixa eu fazer um link aqui rapidinho, um link. Ah, vou precisar só de 3 horas só, só rapidinho. Fazer um link aqui rapidinho, um link. Vou linkar, cara. Vou linkar aqui uma coisa com outra. Pam param, pam pam pam. Vou linkar uma coisa com outra aqui, rapidinho, né? É coisa de sabe, uma coisa muito importante. Não é aqui, viu, Vominha? Não é assim que as coisas acontecem. Poxa. Pam pam. Tá cantando. Copiei, parabéns, Valmir. Você conseguiu, Valmir. Você é um cara incrível, Valmir. Você é um cara incrível, cara. Impressionante. O que eu vou fazer aqui, cara? Olha aí. Ah, eu sabia. Olá, gente. Agora, que hora é essa aí, gente? Agora são 8h27. Muito bom dia pra você que tá aí, né? Live legal, pô, pessoal, live, sério, cara. Poxa, pô, faz comigo não, velho. Faz comigo não, que eu fico, poxa, tímido, cara. Sou muito tímido, cara. Faz comigo não, pô. Meu amigo, a Beatriz. Olá, Beatriz, obrigado. Beatriz. Ah, vou voltar amanhã, não acredito. Amanhã de manhã. Vou fazer o café com a Dastanha. É de fazer um carinho depois. Eu te vou ver nos meus braços. E no danado. Na desordem do quarto esperar. Mas essa música é linda, hein? Pensando bem, amanhã eu nem vou trabalhar. Essa parte que eu mais gosto.
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1: Amanhã eu nem vou trabalhar. Além do mais, tem outras razões pra queimar. Ai, meu Deus do céu. Ai, meu Deus do céu, eu moro aqui em Salvador, Bahia, sou baiano, cara, conhecido como Mineirinho. Que confusão mental essa aí, né? Sou baiano, Salvador, conhecido carinhosamente como Mineirinho. Por que Mineirinho? Porque, eu falo cantando. Oi! Então, não, brincadeira, sou baiano, mas nem parece, né, gente? Porque provavelmente você não parece baiano, que baiano é mais... É porque é o meu jeito de falar, cara, eu falo meio carinhoso, sabe? Você não percebeu que eu falo carinhoso, cara, com você, cara? Olha... Poxa, eu tô muito lento pra ler aqui. Quando vai dar live? Não entendi, ô Tati. Quando vai dar live? Não entendi. Nós já estamos na live. Eu não entendi, querida. Que bom, você tá bem? Pô, eu já não sei se é comigo, cara. Tô bem, cara, tô bem, muito bem, cara. Edson também Gomes também tá aqui, uma boa. Obrigado pelo carinho aí, viu? Poxa, que bom, você tá bem, velho. Obrigado, viu? Coque, que legal, velho. Bom dia, gostei. Francisco, obrigado, Francisco, gostei. Como se chama? Meu nome é Valmir Júnior, conhecido como Amigão aqui em Salvador, Bahia. É, Larima, acho que era... Larima, gosto da sua live. Pô, obrigado, lá. Ah, lá, aí você vai fazer chorar lá. Poxa. Pô, lá, não faz isso comigo, não, cara. Sou um cara muito emotivo. Muito emotivo. Muito emotivo. Mas muito emotivo mesmo, cara. Não faz isso comigo, não. Aí acaba comigo, né, pô? Pô, eu sou um cara muito emotivo. Muito emotivo, mas muito. É mesmo? Ai, meu Deus do céu. Ô, Vivi, bom dia, Vivi. Te amo, viu, cara? Te amo, Vivi. Ó. Oi, Esté, te amo, viu, Esté, te amo. Quando eu falo te amo, gente, não é amor de homem pra mulher, é pela pessoa, viu? Deixar bem claro. Deus fala que a gente tem que amar uns aos outros. Então, se Deus fala que tem que amar uns aos outros, ele não fala assim, é o meu mulher. Então, meu amor aí por você, Vivi, Esté, a pessoa que tá na live aqui, é um amor de pessoa, para a pessoa. Oh, gostava tanto de você. Muito interessante, né, cara? Pois é, estamos nós aqui, velho, na boa. Tranquilo, mudando o seu dia, cara. Ó, se tiver alguma coisa pra pagar, manda pra mim que eu pago. Manda pra mim. Alô, Matheus, obrigado, Matheus, pelos bastões, querido. Obrigado, gente. Vera Lúcia Cardoso, bom dia. Esté, bom dia, Esté. Pô, demorou pra dar um bom dia, né, Esté? Demorou, é falta de túnel, né? Falta de túnel, né? O aplicativo tá sem tinta? Eu acho que não, né? Beleza? A conversa tá boa aí, né? Poxa, cara! Matheus, obrigado, Matheus, pela rosa, Matheus! Beijo pra você, cara! Tudo de bom, velho! Coragem, né, amiga? Coragem, né, querido? Eu sei, cara. Tem vezes que a gente acorda assim, sabe? Quando você acorda... Gente, sabe quando você dorme gostoso, né? Opa, obrigado aí pelo presente aí, cara. Obrigado aí, viu? De coração. Você acorda aquele sono gostoso, né? Aí você, poxa, fica rolando na cama. A cama quentinha, chamando, não vai, não vai. Você, meu Deus, os compromissos daquela cama gostosa. Eu sei como é que é isso, cara. Eu sei, cara, eu sei. Sem problema, sem problema. 8h30, gente, bom dia! Bom dia, bom dia, bom dia!
2: Bom dia!
1: Ai, pipoca!
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0: coisas lindas, cara! Maravilha, que coisa boa, né, gente? Opa! Bom dia, povo lindo! Bom dia!
1: Bom dia! Bom dia, dia lindo!
0: Quero saber bem que é seu coração hoje, tá tudo bem com você? Poxa! Poxa! Que legal, amigão! Obrigado, Anny! Anny, obrigado, Anny! Obrigado, que isso? É você, cara, você, você, você. Para com isso, eu pedi para parar, parou, gente, eu tô emocionado. Gente!
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0: Ai, gente linda, tem uma palavra maravilhosa para você nessa manhã, né? Salmo 37, verso 5, 6, 7. Acho que você poderia estar tentando aí para essa palavra, que acho que é interessante. Justamente porque se trata de algo que você muitas vezes, a ansiedade não deixa, né? A ansiedade não deixa. O Salmo 40 é perfeito em relação quando diz assim, ó. Esperei com paciência no Senhor. Tá? Olha só, Salmo 40. Obrigado pelos bastões aí, viu? Matheus, obrigado, Matheus. Olha só, Matheus, obrigado mesmo. Poxa, cara. Salmo 40. Esperei com paciência, né? Esperei com paciência no Senhor. O resultado, ele se inclinou para mim e ouviu o meu clamor, né? E hoje eu quero falar um pouco do Salmo 37, Salmo poderosíssimo, Salmo 37, né? Que fala sobre confiança. Gente, hoje, nos dias atuais, precisamos apegar em alguém. E só tem uma pessoa que possamos apegar: Deus, Criador dos céus e do universo. Independente do seu credo religioso, né? Talvez você nem acredite no Pai, é a opção sua. Mas eu sempre falo que é mais digno morrer com a esperança, né, do que a covardia de ter esperado ou confiado naquilo que você, na verdade, poderia ter esperança. É mais ou menos isso. Mas assim, Salmo 37. Deus vê tudo, o mal e como bem também, né? E ele separa muito bem isso em relação ao mal com o bem. Davi começa dizendo para não viver sendo consumido pela inveja, né? Pela revolta, o desespero, né? Enfim. Porque a prosperidade injusta é passageira, gente. A prosperidade injusta é passageira. É algo que não dura para sempre. A paciência não significa ter paz. Como assim, Valmir? A paciência, né? Ter paciência não quer dizer que você vai ter paz. Ah, como assim? Você vai ter guerras, batalhas, né? Dificuldades. Então, se você não souber isso que você está vivendo, uma batalha, uma guerra, você não vai ter paz. Mas, Valmir, como posso ter paz? Agora você falou a palavra positiva. Você vai ter paz sabendo que você está passando por uma dificuldade, uma tribulação, aí sim você está sabendo que você está passando por tudo isso e que existe um Deus que pode todas as coisas, inclusive dar paz nas tribulações. São coisas diferentes. Tem pessoas que passam por tribulações, mas não tem paz, porque não tem o discernimento de que Deus tem o controle de todas as coisas. No verso 5 fala o seguinte: entrega teu caminho, Senhor, confia nele. Entregar a ansiedade, a incerteza, né? Enfim, entrega tudo ao Senhor. Permitir que Deus conduza a sua vida à realização dos seus sonhos. Muitas vezes nós pegamos a estrada da vida, né? Escolhemos os caminhos. Ah, eu vou para a direita hoje porque... Ah, eu vou seguir reto porque... Não, se eu for por aqui vai dar certo. Então, muitas vezes escolhemos caminhos que muitas vezes é frustrante lá na frente, né? Mas quando nós entregamos ao caminho, ao Senhor, e caminhamos por Ele... Você vai ver que vai dar certinho a realização dos seus sonhos. Ou a cura de uma doença, ou a realização do que você mais deseja. O que deseja seu coração? Deus está aqui para abençoar. Detalhe, prosperidade não é riqueza. Prosperidade é ausência da escassez, que é totalmente diferente. É? Então, prosperidade não é riqueza. Ah, milhões de dinheiro no banco, não. Prosperidade é a ausência da escassez. Você pode passar por dificuldades, mas não vai ter escassez na sua casa. Você continua comendo, continua bebendo, continua andando e continua vivendo. Então, essa é a diferença daqueles que põem no Senhor a sua confiança.
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0: Prazer todo meu, Merlê. Valeu, Merlê. Obrigado. Olá, Mari. Bom dia, Mari. Como você tá, querida? Tudo bem? Gente, obrigado a vocês aí, né? As minhas amigas inseparáveis. A Vivi. Pô, Vivi, obrigado pelo carinho, viu, querida? Esté, obrigado aí pelo carinho. Maria do Carmo, obrigado, Maria do Carmo. Ó, oh, bicho mais que amigas, viu? Pode ter certeza.
1: Bom dia!
0: Obrigado mesmo, Esté. Obrigado aí, Vivi, Maria do Carmo. Obrigado aí, pessoal aí, né? Do Coai, do Tique. Obrigado a vocês de coração. Tô indo embora, gente. Volto amanhã às 7h30, tá? Deus abençoe vocês. Obrigado de tudo, Matheus. Obrigado a vocês aí, gente. Valeu. Obrigado mesmo, mesmo. Meu Deus do céu. Pô, eu tô com saudade, cara. Eu vou chorar, velho. Eu vou chorar. Eu vou chorar, cara.
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0: Saudade, saudade. Saudade. Poxa, cara, poxa. Na sequência vem ela aí, viu? Vem ela. Lene Lima.
2: Hora certa.
0: Vamos embora, povo. Olha, 8:55.
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3: Bom dia, bom dia. Hoje, terça-feira, 12 de maio de 2025. São exatamente 9:02 da manhã. Eu desejo um bom dia para você, um dia de excelência para você que está aí sintonizado, sintonizada na rádio 105.9, a Rádio Vox, que tem feito um trabalho missionário de levar a mensagem de Deus, a palavra evangelística até você que está aí do outro lado. E o versículo de hoje é: o justo passa por muitas adversidades, mas o Senhor o livra de todas. Esse versículo se encontra no Salmos 34:19. Um bom dia para você, que Deus abençoe o seu dia. São exatamente 9:02 da manhã. Para você que quer participar do programa, pode deixar sua mensagem no telefone 75983706060. Está sim participando, mandando sua mensagem, pedindo o seu louvor preferido, que nós vamos tocar o seu louvor. Fazemos de tudo aqui para atender todos os ouvintes. E desde já, que Deus abençoe o seu dia e a paz do nosso Senhor Jesus Cristo alcance você e a sua família. Nove e três da manhã, e vamos com Nívia Soares, A Boa Parte. Vamos de louvor.

0: 9h14. 9h14 desta manhã de terça-feira. 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E que Deus possa abençoar a todos, em nome do Senhor Jesus. E vamos às primeiras participações. Você que está aí do outro lado, acompanhando a programação CEADEB, e você pode enviar sua mensagem para o número 75983706060. Está sim participando, mandando sua mensagem, pedindo o seu louvor preferido. Vamos aos participantes desta manhã. A interação dos irmãos, das irmãs. Cíntia do Cajueiro, Rafael Jambeiro. Cíntia.
1: A paz do Senhor, minha amada, que Deus abençoe o nosso dia. Jesus abençoe essa rádio, que é bênção.
0: Oh, glória, amém.
1: Eu quero mandar um alô para minha mãe, Rita, meu pai Dil, meu esposo Valter, meus filhos Valdone e Damares.
0: Rita.
1: Meus sobrinhos Levi, Samuel e Isaac, meus irmãos
0: um abraço.
1: Jesus e Sirlei, meus cunhados Sandra e Gil. E eu quero o louvor em homenagem à minha família Azevedo. Pai, eu quero ser grato.
0: Amém, minha irmã. Que Deus continue abençoando. Em nome de Jesus, a você e a sua família. Em nome do Senhor Jesus. Vamos à participação de Samuel de Capoeiro Sul. Bom dia, Lênia. Aqui é Samuel de Capoeiro Sul e gostaria de pedir um louvor Sonho de Deus de Nani Azevedo e estou oferecendo para Dona Amanda em Maragogipe. Amém. Que Deus abençoe. Samuel de Capoeiro Sul, Baiaco em Cruz das Almas.
2: Eduardo. Bom dia, Eduardo, em nome de bom dia, Papito, em nome de Zé de Valença, Zé, o Bispo Neo do Táxi, Simão Ramon da Pumba, Fabinho Portugal, então, Paulinho Pintor,
0: bom dia,
2: Janda Mildinho, um abraço a todo o povo de Deus de Azevedo, um abraço
0: a todo o povo de Azevedo,
2: Pai do Senhor,
0: Pai do Senhor, meu irmão, Deus continue abençoando.
3: Bom dia, Aline. Pai do Senhor,
0: Pai
3: aqui
0: do Senhor.
3: Quem tá falando é Baiaco de Cruz das Almas, irmã da paz do Senhor Jesus, para Zé de Valença, aí é o Bispo, né, do Táxi.
0: Um abraço.
3: Irmão Raimundo é da Pumba, Gegel da Miudinha, Paulinho Pintor.
0: Deus abençoe irmãos, a todos.
3: Jesus aqui de Cruz das Almas, irmã da paz do Senhor Jesus. Se for possível aí, toca aí o mistério com Elias Silva.
0: Amém, meu irmão.
3: Pai do Senhor.
0: A paz do Senhor, que Deus abençoe. Rosa, de São Miguel das Matas.
4: Bom dia, irmã Lene.
0: Bom dia, minha irmã. Pai do Senhor.
4: Que Deus abençoe tua vida, tua casa, tua
0: amém.
4: Família. Que Ele venha nos dar um dia repleto de paz, na presença
0: amém.
4: Dele. Ô, minha irmã, se possível, toca o louvor pra mim.

0: de Elane Fernandes e Jesus Rufino há um tempo. Deus abençoe.
1: Amém. Deus abençoe, minha irmã. Que Deus continue abençoando sua família também, você e sua família, em nome do Senhor Jesus. Maria de Cruz das Almas.
2: Bom dia, paz do Senhor Jesus.
1: Paz do Senhor, minha irmã.
2: Quero deixar para a meditação dos nossos irmãos, Salmo 73, o primeiro versículo. Verdadeiramente, bom é Deus para com Israel, para com os limpos de coração. E gostaria de ouvir também o louvor de Jefferson Maia, Deus eu te amo. Sou Maria aqui de Cruz das Almas, Deus continue abençoando em nome de Jesus.
1: Deus abençoe, minha irmã, em nome de Jesus. Tem também a participação da irmã Cida. De Castro Alves, paz do Senhor. Minha irmã Lene, Deus abençoe. Tô ligada na Vox. Ô, Glória, ela tá ligadinha aí, ó. Na programação da Vox. Tem Lucineide de Feira de Santana também aqui participando nesta manhã de terça-feira. São exatamente 9h19. Não perca a hora. Você que está trabalhando, você que está aí em casa fazendo o almoço, você que está aí conectado no seu carro também, né? Que tem essa opção de acompanhar a programação também pelo carro. Você vai dirigindo e vai escutando e não vai lhe atrapalhar em nada. Luciene, oi, Feira de Santana.
3: Me manda o contato aí me manda o contato do zap aí para da Rádio de Salvador, irmão, porque eu apaguei ontem sem querer aqui, eu não salvei o número ainda. Aí já tentei aqui, mas não consegui. Me manda aí, minha irmã, aí, viu?
1: Amém, minha irmã. Que Deus abençoe, a paz do Senhor.
3: Manda o contato do zap de Salvador, porque eu sem querer ontem apaguei aqui. A paz do Senhor, tô na escuta aqui, viu? Deitada aqui na cama orando.
1: Amém.
3: E escutando o programa. Uma chuvinha boa, ô Glória.
1: Ô Glória, tá chovendo, hein? Ah, oh, que maravilha. Chovendo e escutando a Vox, que maravilha. Deus abençoe, minha irmã. Tem também a participação de Conceição de Sapucaia. Conceição.
4: A paz do Senhor Jesus, minha irmã querida.
1: Minha irmã.
4: Deus continue te abençoando aí, ajudando Mônica no trabalho.
1: Amém. Mônica tá de férias.
4: Mandar um alô para Leo e Ubiracira, a esposa dele, que é nascida esse programa, né? E as irmãs de Cachoeira.
1: Amém!
4: Todas elas, porque se eu for falar o nome, não vai dar tempo.
1: Então, de Aze!
4: Eu precisava que você, irmã, passasse o louvor nas horas difíceis da vida, Jesus está lá. Eu queria que você passasse esse louvor para eles. Leia o teu irmão também que assiste o programa. O nome dele,
1: amém,
4: é Pitoquinha.
1: Ô, Glória!
4: Deus abençoe todos.
1: Deus abençoe.
4: De Sapucaia, da Linha.
1: Amém. Que Deus abençoe a todos.
4: Todo mundo escuta esse programa. Um abraço, minha querida.
1: Um abraço. Que Deus abençoe a todos que estão aí conectados, que estão aí, né, escutando o programa. Nesta manhã de terça-feira, ela falou que não ia citar nomes para não esquecer de alguém. Então, como os ouvintes sempre falam aqui, né? Ofereça um louvor de A a Z. Então, oferecemos o abraço hoje de A a Z para que não fique ninguém de fora desse abraço. Recebam, assim, um abraço apertado e sintam, assim, a presença do Espírito Santo na vida de cada um de vocês.
5: Bom dia,
1: Joildo. Santo Antônio de Jesus.
5: Eu consigo um louvor de banda, cara. Paz do Senhor Jesus Cristo para você.
1: Paz do Senhor, meu irmão.
5: E todos da Rádio Vox e todos os ouvintes.
1: Aí, todos os ouvintes. Ele está mandando um abraço para todos. E vamos ouvir o louvor em nome de Jesus. Que Deus abençoe a todos. E vamos de louvor neste momento. Vamos ouvir o louvor?

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0: 9h32, são exatamente 9h32 da manhã. Ouvimos aí o louvor de Gerson Rufino e Eliane Fernandes, Há Um Tempo. E também ouvimos o louvor de Nair Nani, Eu Vou Orar. A oração é a chave da vitória, a oração é a chave de intimidade com o nosso Senhor Jesus Cristo. E agora vamos de clássicos da Vox.
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0: Jota Neto,

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1: 9h36. São exatamente 9h36 da manhã. Um bom dia para você que está chegando agora com a programação da CEADEB e você. A programação CEADEB e você. Um bom dia, que Deus abençoe o seu dia. E vamos com mais participações. A Carmelita de São Gonçalo dos Campos.
2: Pai do Senhor Jesus, Helene, minha
1: Pai
2: linda.
1: Pai do Senhor.
2: Estou passando para te desejar, minha linda, um bom dia.
1: Bom dia também.
2: Um bom dia para você e para sua família.
1: Amém.
2: E para todos que cooperam com este lindo programa, minha linda. E para todos de azeite, todos os ouvintes. Que o anjo do Senhor acampe a tua redor, te guarde e proteja.
1: Amém, a nós todos.
2: Se for possível, minha linda, toca a música aí. É com a música aí de Jota Neto.
1: Amém. Tocamos agora
2: pensando
1: a música
2: bem,
1: de Jota Neto.
2: Para todos, em nome de Jesus.
1: Amém.
2: Manda alô, minha filha, aí, para minhas irmãs aqui do Cinturão.
1: Um alô.
2: Coração. Rosa de Sarão, nesta manhã tem muita te ouvindo.
1: Um alô para todas as irmãs de Dona Carmelita.
2: O grupo Remido de Jerusalém, muito está te ouvindo, viu, minha linda? Eu te agradeço, fica com Deus.
1: Eu que agradeço, um alô para todas as irmãs de Dona Carmelita em São Gonçalo dos Campos. Que Deus continue abençoando. E tem também a participação de Simplício de Bom Jesus dos Pobres.
3: Bom dia, minha jovem.
1: Bom
3: Deus
1: dia.
3: Deus abençoe, em nome do teu filho amado Jesus Cristo.
1: Amém.
3: De saúde, de paz a todos vocês aí da Vox, para estar sempre aí na direção. Abençoe todos os irmãos assembleanos, também os irmãos da Batista, neste dia, não só neste dia, mas para todos sempre. O Senhor é meu pastor e nada me faltará.
1: Amém.
3: Ele está sempre presente na nossa vida, mandando, passando para dar uma paz do Senhor para todos os irmãos, setor 8, e também minha família em Salvador. Maria Edna, Sabina, Silvia, Sérgio, Matheus e Davi. Abençoa toda a minha família aqui em Bom Jesus dos Pobres também. É Simplício de Bom Jesus dos Pobres.
1: Bom dia, que Deus abençoe também. Tem também a participação de Carlos da Boa Vista de Belém, Cachoeira. Ele está dizendo aqui, a paz do Senhor, tenha um ótimo dia na presença de Deus. O melhor lugar que podemos estar é na presença do nosso Deus. É o melhor lugar. É o lugar onde temos paz, onde temos segurança, onde possamos, né, onde podemos, né, nos derramar diante dele. É o nosso melhor amigo, é o nosso pai, é o nosso companheiro que não nos abandona em nenhum momento de nossas vidas. Que Deus abençoe a todos e que todos sintam-se assim abraçados pelo Espírito Santo de Deus nesta manhã. Tem também a Dinalva de Freitas, em Quixabeira. Se possível, colocar, Pai do Senhor, minha irmã, Pai do Senhor, minha irmã. Se possível, minha irmã, coloca o louvor de Eliane de Oliveira, os dias são teus, eu ofereço a todos os irmãos que estão ouvindo esta programação, inclusive meu esposo, que hoje está ouvindo, Nilton, Deus abençoe, irmã Dinalva. Tem também o Jorge Luiz, de Conceição do Almeida. Bom dia, que Deus abençoe, Jorge Luiz.
4: Pai do Senhor, irmã.
1: Pai do Senhor, meu irmão.
4: Que é Jorge Luiz da Fazenda Santa Luzia, município de Conceição da Almeida. Estou ligado no seu programa.
1: Amém.
4: É... Que o irmão toque uma música para mim aí. Qualquer música aí de Gerson Rufino.
1: Amém.
4: Agradeço a toda a minha família.
1: Que Deus abençoe a sua família, dia. Meu irmão. Que Deus abençoe. Também temos a participação de Gal, de Santo Antônio de Jesus.
5: A paz do Senhor, minha irmã.
1: Paz do Senhor, minha irmã.
5: Seja bem-vinda, viu?
1: Obrigada.
5: Eu sou ouvinte desse programa 24 horas.
1: Obrigada.
5: Sou Gal de Sagem. Quero oferecer a música em fervente oração da Harpa Cristã para todos aí da rádio de AZ e para a irmã Jaqueline, a irmã Judete, irmã Valdete, Neide e para toda a minha família. Deus te abençoe, te dê um dia de paz.
1: Amém, minha irmã, você também, que Deus te abençoe, te dê um dia de paz a você e a sua família também. Temos a participação também de Israel Bispo.
6: E a paz do Senhor Jesus, irmã Leine Silva, tudo bem? Que Deus abençoe a sua vida, a sua casa, a sua família. Estamos agradecidos a Deus por tudo, sempre trabalhando ligado no programa CEADEB. Você é grande audiência em Castro Alves região, através da 105.9 FM, em Rádio Vox, Rádio do Bem. Se possível, Toco louvor na voz de Samuel Mariano, Marcas da Dor. Esse louvor ofereço para as dirigentes e componentes de oração, para minha família, o pessoal da Assembleia de Deus, Cidade Castro Alves, região de Azeite, um acento para não esquecer de ninguém. Também para Manuel do Táxi, Osvaldo Baiaco, Fábio, Rádio Técnico,
1: da Dália de Água,
6: presbítero Manuel Carlos, presbítero Adalto Dantas, São Francisco Conde, professor Messias Cabral, Paulinho Pintor, Bel do Leite, Antônio do Leite, para a irmã Eliane Murinho, esposo Raulino, a irmã
1: Lita, Kelly,
6: família, também para o presbítero Paulo Roberto, irmã de Cê, irmã Laura, irmã Ruth, irmã Zelita, irmã Terezinha, também
1: presbítero
6: Heraldo em Feira de Santana e família. Diácono Marrom, Diácono Ademário, Denilson Pintor, pessoal das oficinas, Deus abençoe, tenha um ótimo dia.
1: Eita glória, que Deus abençoe a todos, amém meu irmão Israel Bispo. Valdo Portão, governador Mangabeira.
0: Bom dia, minha irmã,
1: a paz do dia, Senhor Jesus, irmã,
0: estamos
1: Senhor.
0: Aqui na serralheria, Sonhos de Deus trabalhando, estamos aqui com o rádio ligadinho na programação.
1: Ô glória.
0: Eu quero mandar a paz do Senhor Jesus para todos os irmãos que estão na escuta. Mandar um alô também para minha esposa Georgina, meus filhos Miguel e Miriam.
1: Um abraço possível, para a esposa dele, Georgina.
0: Faça
1: um
0: louvor para nós ouvirmos aí. Paulo Neto, em meio ao vendaval. Prestadores de azeite, desejo a todo um ótimo dia. Dia abençoado e produtivo para nós.
1: Amém. Que Deus abençoe. Que Deus abençoe a todos. Tem também a participação de Ana Alice, Bela Vista, em Cruz das Almas.
7: Bom dia, Elane. Paz do Senhor.
1: Paz do Senhor, minha irmã. Deus abençoe.
7: Abençoe você e toda a equipe da rádio aí. Manda um alô aqui da Bela Vista. Irmã Hilda, irmã Gagal, irmã Beth, a irmã...
1: Um alô para
7: Vera,
1: todos.
7: A irmã Sueli, a irmã Patrícia.
1: Todas as irmãs.
7: A irmã Nildete, a irmã Jana, o irmão Oswaldo, a irmã Antônio, o irmão Antônio, a irmã Márcia, a irmã Márcia, a irmã Dani.
1: Deus abençoe.
7: A irmã Isabel.
1: Um alô.
7: A irmã Gal. E todos que estão ligados na rádio.
1: A irmã um alô Delvina, para todos, que Deus abençoe.
7: Passa o hino da harpa 290. É a análise de Cruz das Almas.
1: Amém, que Deus abençoe minha irmã, em nome do Senhor Jesus. Quero também mandar um abraço para todo o pessoal da Ladeira da Cadeia, lá em Cachoeira, a Georgina, a Edinha, Mira também, que estão conectados, estão aí ligadas na programação da Vox, na programação CEADEB e você. Um abraço para todas.
8: Boa tarde.
1: Adriano da Silva.
8: Daniel Samuel, viúva sem nada. Assembleia de Deus.
1: Deus abençoe.
8: Do pastor Judevan. Estou ligado na rádio Vox 105.
1: Ô, glória.
8: .9.
1: Que Deus continue abençoando, meu irmão, em nome de Jesus. Esse é o Adriano da Silva. Que Deus abençoe, meu irmão, em nome do Senhor Jesus. E vamos de louvor aos louvores que você pediu. Eu vou... achar, né? Alguns que eu acharem eu vou colocar aqui, mas que Deus abençoe a todos os irmãos que estão aí participando da programação da Vox FM 105.9.

0: Daniel e Samuel é inexplicável, viúva sem nada. Vamos para um rápido intervalo comercial e voltamos já já, não saia daí.
1: Hora certa.
0: 9h55.
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3: 10:02, são exatamente 10:02 da manhã. Quero agradecer a todos os ouvintes que estão aí participando da programação. E se você quiser deixar sua mensagem, você pode estar assim mandando através do número 75983706060 para estar assim participando da programação CEADEP e você. Hoje é terça-feira, que Deus abençoe a todos. Que Deus continue abençoando. 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
3: E vamos com mais participações nesta manhã de terça-feira. Você que está aí do outro lado, enviando a sua mensagem. Vou abrir aqui as mensagens, algumas mensagens. Tem a mensagem aqui de Zenildo, de Brejões, que está participando da programação nesta manhã. Zenildo.
4: Apareceu hoje, irmã Lene Lima, aqui é Zenildo.
3: Senhor,
4: de Brejões.
3: Meu irmão.
4: Se possível, passar aí o hino de Ronan Rodrigues. Vem ceiar e este hino eu ofereço para todos os ouvintes da Rádio Vox da FM 105.9.
3: Amém.
4: Que Deus abençoe.
3: Obrigada.
4: A todos, em nome de Jesus.
3: Que Deus abençoe, meu irmão. Tem também a participação de Rose Lima, que está em Salvador.
5: A paz do Senhor, irmão.
3: Paz do Senhor,
5: eu
3: irmão.
5: Eu não sei muito assim o seu nome, eu me lembro assim...
3: Lene Lima.
5: Mônica, né? Mas seja bem-vinda, né?
3: Obrigada.
5: É, tem como a senhora colocar aí o louvor... Poder de obras completa.
3: Amém.
5: E o salmo que eu deixo hoje para a meditação dos irmãos é 125, viu? E que esse dia, né? Que nesse dia, né?
3: Amém.
5: Todos nós venhamos estar, né? Ligado com o Senhor Jesus, né?
3: Amém.
5: Peço oração aí pela minha saúde, né?
3: Amém.
5: Tô passando aí por uma fase difícil, mas
3: Deus é
5: Deus
3: contigo.
5: É o Deus que cura, né, irmã? E ele disse na palavra dele, né? Eu sou o Deus que te sara. Então é nessa palavra que eu tenho crido todos os dias.
3: Amém.
5: Viu? Seja bem-vinda, que o Espírito Santo te cubra de bênção.
3: Amém, minha irmã.
5: Viu?
3: Amém.
5: Eu sou Rose, viu? Salvador, Bahia.
3: Que Deus continue te abençoando, Rose, restaure a tua saúde em nome do Senhor Jesus. E temos também a participação da Raquel de Conceição da Feira.
6: Bom dia, minha irmã, a paz do Senhor
3: Bom
6: Jesus.
3: Bom dia, a paz do Senhor.
6: Aí para todos os irmãos. É, eu vou deixar nessa manhã, no livro de Jeremias aí, para os irmãos, no livro de Jeremias 32, viu? Vou deixar
3: Amém.
6: Essa palavra aí de Jeremias, né, do Senhor a Jeremias, né? Aí para os irmãos, nessa manhã, né, ler, né? É o que eu desejo
3: Amém.
6: Nessa manhã. A paz do Senhor para todos os irmãos aí, né? Para não esquecer, para não esquecer de ninguém, né?
3: Amém.
6: No nome de Jesus. Um bom dia, minha irmã. A paz do Senhor. Aqui é Raquel de Conceição da Feira. Um bom dia.
3: Bom dia, Raquel. Que Deus continue te abençoando. É, a mensagem também de Ana Lúcia, da Ladeira da Cadeia. Há diferentes tipos de dons, mas o Espírito é o mesmo. 1 Coríntios 12:4. É verdade. Glória a Deus. Aí a participação da Ana Lúcia da Ladeira da Cadeia, lá em Cachoeira. Que Deus continue abençoando, minha irmã. Em nome do Senhor Jesus. Gilmar, de São Félix. Tô ligado, quero ouvir Armando Filho. Beijo em José Shalom Adonai. Deus abençoe, meu irmão. E hoje ele mandou aí um bom dia. Que Deus continue abençoando. Tem Maria Conceição, em Cachoeira.
2: toque. Que Deus dê um dia de paz para cada um de nós.
3: Amém. Que Deus abençoe. Estou ouvindo
2: esse programa maravilhoso.
3: Amém. Que Deus abençoe, minha irmã.
2: Paz do Senhor.
3: Paz do Senhor.
2: Manda aí alô para todos. Yazir, Babaiaco, Manuel Otaque, a irmã Rosa, Maria Preta.
3: Amém. Aqui,
2: Baladeira, do Manoel
3: Vitório, um abraço para Maria para Dona Rosa, da Maria Preta.
2: Que assiste esse programa. Ladeira da Cadeia, Tororó. Em
3: Amém.
2: Nome de Jesus.
3: Que Deus abençoe, Dona Maria Jesus Conceição, abençoe, pela sua participação.
2: O pastor da Base para Cristo e a irmã que dirige
3: Amém.
2: O grupo
3: Base para Cristo. Deus continue fortalecendo irmã. Todos os irmãos que estão aí empenhados na obra do Senhor. Agora.
2: Que Jesus te abençoe tudo, em nome de Jesus.
3: Que Deus possa fortalecer, dar sabedoria, né? Para estar assim, continuar fazendo a obra do Senhor. Que Deus dê força. E Elisene também, de Santa Luísa, Conceição do Almeida, está aqui mandando um bom dia. E vamos aí ouvir os louvores. Vamos ouvir agora de Valesca Maísa, Boa Obra, a pedido de uma das nossas ouvintes.

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10h25, são exatamente 10h25 da manhã. Tivemos aí os louvores de Valesca Maísa, Boa Obra, Samuel Mariano, Marcas da Dor e Paulo Neto, Em Meio ao Vendaval. Não se esqueça que no meio do vendaval da tua vida, Deus está contigo e está te sustentando e te ajudando. Vamos agora para as dicas de saúde.

0: Você está sedentário ou sedentária? O sedentarismo é um estilo de vida em que a pessoa não pratica exercício físico regularmente e prejudica a capacidade do corpo de controlar os níveis de açúcar no sangue, a pressão arterial e de quebrar a gordura, aumentando o risco de obesidade, diabetes ou pressão alta. Agora, você quer saber o que fazer para sair do sedentarismo? O primeiro passo é consultar um médico clínico geral, que deve solicitar exames para avaliar suas condições de saúde e assim iniciar atividades físicas com segurança. Você também pode começar aos poucos, criar metas possíveis e pode começar com pequenas mudanças nos hábitos de vida. Uma boa opção para sair do sedentarismo é substituir o carro por uma bicicleta ou a caminhada, né? Ir para o trabalho a pé, fazer as compras, visitar um parente, fazer tudo isso a pé. E as pessoas que utilizam transportes públicos, uma boa solução é descer um ou dois pontos antes de chegar ao destino e caminhar o resto do caminho. Outra opção é substituir o elevador pelas escadas, porque ajuda a tonificar os músculos das pernas, melhora o condicionamento físico e cardiovascular e aumenta a massa muscular e queima as gorduras. Outra forma de sair do sedentarismo é as pessoas que trabalham o dia inteiro, pode fazer pausas ao longo do dia e uma pequena caminhada pelo escritório, pela casa. Isso são é uma dica para as pessoas que trabalham sentadas. Então podem fazer caminhada, fazer uma pausa, né? Fazer uma caminhada pelo escritório ou tirar um horário, né? Para andar na hora do almoço e fazer alongamentos também. É uma dica. Além disso, a atividade física de manhã ajuda a ter mais disposição e energia durante o dia. Melhora a capacidade de concentração, humor, além de estimular escolhas mais saudáveis ao longo do dia, como uma boa alimentação mais balanceada e nutritiva. E você, para não desistir, né, do processo de sair do sedentarismo, é bom utilizar aplicativos no celular ou relógios que permitam programar as atividades para você cumprir as suas metas. Dez e vinte e oito. Vamos com mais participações com os nossos ouvintes nesta manhã de terça-feira. Vox FM. Temos a participação aqui de Maria Conceição. Maria Conceição de Cachoeira.
1: Bom dia, com a paz do seu irmão Lene. Tudo bem, minha amada? Seu, aqui é Cintia do Cajueiro, Rafael Jambeiro. Eu estou sempre ligadinha nessa rádio que Cintia é sucesso. Eu quero mandar um alô especial para meus pais, Rita e Dil, meu esposo Valto, meus filhos Valdoni e Damares, meus irmãos Jesse e Sirley, meus sobrinhos Levi, Samuel e Isaac, meus cunhados Gil e Sandra. E eu quero um alô especial à minha família Azevedo. Hoje quero ser grato.
0: Amém, minha irmã, que Deus continue abençoando. Débora de Cachoeira, bom dia. Gostaria de mandar um alô para minha mãe Lisiane em São Félix. Um alô para a mãe de Débora em São Félix, Lisiane. Detinha.
2: Bom dia, Mônica Costa. Ô, Mônica Costa de férias, né?
0: É, minha irmã, bom Helene dia, Lima, bom dia.
2: De Mônica Costa, que Deus continue abençoando.
0: Que Deus abençoe nossa irmã Mônica.
2: Valdomiro Pereira, Aline do Rosário. E todos que estão nessa rádio aí, viu? E
0: amém.
2: Que Deus dê um dia abençoado para vocês todos. Manda aí um alô aí.
0: Amém.
2: Para Maísa, Tranquilo,
0: um Sueli, Margot,
2: quando eu só ficar dando ter vindo lá dos idosos. E manda um alô aí para todos que estão tá na escuta com essa rádio. Eu assisto de madrugada, fico da noite toda com ele ligado nas orações, viu?
0: Amém, que Deus abençoe. Faz um louvor
2: para mim aí. Marca de batalha, Betinho Cruz das Almas. Deus abençoe o seu dia, viu? Bota meu nome no caderno de oração de minhas famílias.
0: Amém, minha irmã. Que Deus continue abençoando a sua vida e a sua família. Em nome do Senhor Jesus, Geraldo de Cruz das Almas.
3: Bom dia, mãe. Tudo bem, filha? Tudo bem, filha? Tudo bem, filha? Paz do Senhor, mãe.
0: Geraldo, paz do Senhor, meu irmão.
3: Porque eu perdi minha carteira. Eu pedi.
0: Tem a participação também. Aqui tem uma participação, não tem o nome, mas está aqui dizendo que a paz do Senhor para todos, quero ouvir o louvor Boa Obra. Já tocamos o louvor Boa Obra, que Deus abençoe a irmã aqui, que Deus continue abençoando a todos que estão aí ligados, né, participando da programação, em nome do Senhor Jesus. E vamos ouvir o louvor neste momento, hoje eu quero ser grato. Que Deus abençoe a todos. E mais gratidão. Quanto mais a gente agradece, mais bênçãos acontecem.

0: 10h45. O meu melhor amigo, Nair Nani. O que seria de mim sem ti, né, Jesus? É o único que está do teu lado, é o único que está de braços abertos para você. O que seria de nós sem Jesus? Glória a Deus. E vamos nos tempos da harpa cristã.
1: Nos tempos da harpa cristã.

nos tempos da harpa cristã, aí com louvor, né, o hino 577, em fervente oração. Em fervente oração, que Deus abençoe a todos os irmãos. 10h49, como disse a Evelyn, é pra marchar, viu? É pra marchar, vaso.

0: 10h53, são exatamente 10h53 da manhã. Aí a Sarah Evelyn é pra machar. Quem disse que é pra você parar, vaso? Deus está tomando conta da sua casa, da sua família. E o momento agora é pra você continuar. Continuar orando, continuar buscando e continuar também adorando a esse Senhor Jesus, que é digno de toda a honra, toda a glória, todo louvor e toda exaltação. Eu quero agradecer a Deus pela oportunidade, porque todos os dias, quando nós acordamos, é mais um dia, uma esperança renovada. É mais um dia que podemos ser melhor do que ontem, podemos mudar as nossas atitudes, podemos estar mais na presença de Deus, podemos buscar mais ao nosso Senhor Jesus. E eu quero agradecer a Deus pela oportunidade de acordar, de levantar, porque muitos hoje estão em um leito do hospital, e que nós possamos estar assim orando por aqueles que estão no leito do hospital. Que Deus abençoe a todos vocês que estão aí acompanhando a Vox FM 105.9, a Rádio do Bem. E continue ligado com a programação, continue ligada na programação da Rádio Vox, em nome de Jesus. E eu quero me despedir até amanhã, que Deus, se Deus assim nos permitir, estaremos de volta. Mas tudo é com a permissão dEle. Um forte abraço, tchau.
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1: Hora certa.
0: 10h55.
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4: Bom dia, Salvador. Bom dia, Bahia. Bom dia, Brasil. Bom dia, capital soteropolitana, estamos de volta. Estamos aqui no programa O Pastor Responde, do Debate CEADEB, programa patrocinado pelo CEADEB Comunicações, que tem como âncora nosso líder maior, pastor Valdomiro Pereira. Estamos aqui ao vivo, diretamente dos nossos estúdios, da Rádio Vox, a 105.9, a Rádio do Bem, Rádio Vox no ar. É bênção no celular. E hoje estamos também aqui retransmitindo através do Instagram. Você que está nos acompanhando, você que está aí na rádio, tá certo? Pela 105.9 ou pela Jaraguá FM, aí na linda cidade de Jacobina, pela 94.5, Rádio Jaraguá. Você pode também nos acompanhar ao vivo, não só ouvindo, mas também nos vendo. É só entrar no Instagram do pastor Márcio Braga, prmarciobraga.oficial. Já abraçando aqui aos irmãos que estão chegando aqui conosco, já tem gente aqui do Piauí, seja bem-vindo, Deus abençoe aqui ao Edson, salvo engano, é Gleidson, ah, é Gleidson. Deus abençoe, seja bem-vindo vocês que estão chegando conosco aqui. É muito bom ter vocês em nosso convívio. Um abraço aqui também, tem uma serva de Deus, que aqui está com seu sobrenome, Bonfim, Pai do Senhor. É, meu nobre mestre, eu e minha família amamos seus ensinamentos. Obrigado, minha irmã, obrigado, meus irmãos. Olha, mandar um abraço para o lindo povo aí de Jacobina, na pessoa do pastor Cláudio Pereira, o Cláudio Miro Pereira, ele que é pastor presidente aí na cidade de Jacobina, que comemorou esses dias 89 anos de sua existência. No dia 15 de maio de 1937, quando foi ali dita a pregação da palavra naquela linda cidade pelo nosso irmão Angínico e a nossa irmã Rosita. Olha aí, tá vendo que eu guardei? Deus abençoe ao nosso pastor Cláudio. Abraçar aí o povo que esteve ali conosco. Santa Sé abençoada, Cruzada abençoada. Mandar um abraço aqui para um pessoal que eu não lembro aqui exatamente, mas que trabalha aí em uma grande fábrica, uma empresa, salvo engano, que colhe resíduos. E eu não peguei o nome do presbítero, mas ele estava lá pela manhã, da escola da Santa Ceia, e disse que o povo acompanha aí através da Jaraguá. Então, todas as cidades, todas as localidades, povoados, cidades vizinhas que podem e estão acompanhando através da Jaraguá FM, se sintam abraçados pelo pastor Márcio Braga e pelo programa O Pastor Responde. Inclusive, já agradecendo aqui ao Valmir Júnior, que nos trouxe aqui Dona Xícara e seu Pires. É, Dona Xícara e seu Pires, para quem conhece a história, é a forma que nós usamos para responder algumas questões relacionadas com família, casamento. E aí eu sempre digo que Dona Xícara e seu Pires fazem parte da nossa programação. Um abraço também à Joviana, ela que manda aqui uma parte do seu para nós, e é da linda cidade aí de Várzea Grande, Mato Grosso. Muito bem, Deus abençoe sua vida, Deus abençoe sua casa e sua família. Mandar um abraço para todos os irmãos das ilhas, Ilha de Maré, Vera Cruz, Berlim, todos os irmãos aí de Mar Grande, Bom Despacho, Itaparica. Deus abençoe a todos vocês. Aos irmãos do Recôncavo, Deus abençoe aqui Feira de Santana, Simons Filho, Cruz das Almas. Cruz das Almas, que estivemos aí no lindo trabalho do aniversário da Rádio Vox. Deus abençoe Cachoeira de São Félix. Enfim, todos se sintam abraçados pelo programa O Pastor Responde. E hoje eu trago mais uma vez um abraço do nosso pastor presidente para todos vocês que nos acompanham, abraçando também aí o nosso pastor e deputado Samuel Júnior e o nosso pastor Abraão Reis. Deus abençoe. E a nossa linda mesa diretora que esses dias homenageou o nosso nobre pastor, segundo vice-presidente da nossa comissão, pastor Francisco Pereira, que fez aniversário, data natalícia, uma flor mais na existência do seu jardim, e foi comemorado ali na linda cidade de Juazeiro da Bahia. Parabéns, pastor Francisco, o senhor faz aniversário, mas o presente quem ganha somos nós. Deus abençoe também aqui o Heron Souza, ele está ali na linda cidade também, está servindo aqui ao Senhor, e diz aqui: Pai do Senhor Jesus, estamos aqui em Brotas, Heron e família. Beleza? Seja bem-vindo, nobre Heron. E hoje, irmãos, eu queria compartilhar com vocês uma palavra que veio ao meu coração e que provavelmente estarei ministrando ela hoje à noite na sede da nossa igreja que eu digo é a igreja onde eu estou pastor, tá? Ali em Arembepe. Uma palavra que veio ao meu coração veio ontem à noite, enquanto eu ajudava a irmã Madá lá em casa lavando os pratos. Isso mesmo, pastor Márcio, o senhor lava os pratos, lavo, sempre que pode, e que eu estou com a alma aberta para isso, eu lavo. Então ontem eu estava lavando os pratos e ouvindo uma palavra, e Deus falou ao meu coração, né? E eu queria compartilhar essa palavra de hoje com você, e eu quero que você medite e vamos orar após esta mensagem também, para que Deus possa fazer um grande milagre na sua vida. Pastor, qual é a palavra que o senhor foi tocado por Deus para falar? Preste atenção. As lágrimas promovem, fortalecem, habilitam o sobrenatural de Deus na sua vida. O choro, as lágrimas, o pranto é uma porta que se abre para o milagre de Deus em sua vida. Quando você lê Mateus capítulo de número 5, Mateus capítulo 5, Jesus fala-nos sobre as bem-aventuranças. E entre as bem-aventuranças está escrito o seguinte, irmã Vaneide, que bem-aventurados os que choram. Aí o texto, ele explica qual será esta bem-aventurança: serão consolados, certo? Serão consolados. Então, o texto bíblico dito por Jesus, ninguém menos, esse texto foi dito por Jesus. Um abraço aqui à nossa irmã Rita Silva. Seja bem-vinda, irmã Rita. Compartilhe. Olha, cada irmão que está entrando aqui agora, compartilhe esta live com 5 pessoas. Cada irmão que está entrando nessa live, ou já tinha entrado, compartilhe essa live com 5 pessoas. Porque esta mensagem de hoje, e curta, e comente. Esta mensagem de hoje é uma mensagem para produzir cura, para produzir milagre. Jesus disse que quem chora será consolado. Eu quero que você imagine a cena de uma pessoa que está chorando. Imagine a cena de uma pessoa que está chorando. Toda lágrima é uma consequência, não é uma causa, tá? Toda lágrima é uma consequência, não é uma causa. Lágrimas são consequências. Tá bom? Lágrimas são consequências. As lágrimas são consequências, pastor? São. E é interessante dizer que as lágrimas são consequências de várias coisas, de várias causas. Por exemplo, eu posso chorar, que é uma consequência, e a causa ser alegria. Pastor, alguém chora por alegria? Chora. A alegria de ter recebido uma vitória, a alegria por ter comprado o seu imóvel, sua casa, a alegria de ter recebido uma boa notícia. E a alegria é tão grande que a pessoa pode vir a chorar. Então, lágrimas são consequências. A lágrima pode ser a consequência de uma perca de um ente querido. A lágrima pode ser a consequência de um diagnóstico médico acerca de um problema de saúde. A lágrima pode ser a consequência de uma notícia fatídica de um acidente de carro que houve ou se envolveu com alguém da sua família. A lágrima pode ser a consequência de você saber que foi demitido de uma empresa ou vai ser demitido. Deus abençoe aqui a nossa irmã Cris Jesus, ela que está ligadinha aí do seu próprio trabalho. Deus abençoe Cris. É. Deus abençoe também aqui a Elanderson, ao Erlanderson. Deus abençoe. Então, a lágrima é consequência. Você pode estar chorando hoje porque seu filho foi embora de casa, seu marido foi embora de casa. Você pode estar chorando hoje porque soube que vai ter que tomar um medicamento durante o resto da sua vida. Você pode estar chorando hoje porque não teve dinheiro para comprar comida dentro da sua casa. Não teve como pagar a fatura, atrasou, já tem 2 meses. Você pode estar chorando por causa de uma dor insuportável na coluna, nas pernas, um problema neurológico. Você pode estar chorando porque seu filho se separou, sua filha se separou. Você pode estar chorando porque seu esposo mais uma vez chegou em casa embriagado. Você pode estar chorando porque, infelizmente, você não teve força suficiente, não vigiou, pecou, caiu e hoje está aí chorando como Pedro, né? As lágrimas do arrependimento. Agora, preste atenção. Todas essas lágrimas, Jesus está dizendo que você vai ser consolado. Veja que Jesus, ele não diz...

Agora, vamos lá. Quando eu digo que o choro, ele promove a ação sobrenatural de Deus, é porque o próprio Jesus, ele está preso ao fato do consolo, porque entre um dos seus atributos está a consolação. Jesus disse assim: quando eu for, eu enviarei outro consolador. Então ele era consolador. Você entendeu isso aqui? O consolo para quem chora pode vir de diversas formas, tá bom? O consolo para quem chora pode vir de diversas formas. E essas formas, eu estou anotando aqui, porque eu gosto de fazer essa anotação, né? Para depois aplicar. De diversas formas, inclusive da forma sobrenatural. Por exemplo, você pode ser consolado por uma pessoa. Você pode ser consolado, acredite, até pela presença de um animal. Outro dia minha esposa estava em casa, muito triste, preocupada por causa da gravidez, né? Do parto da minha filha caçula, que graças a Deus foi um parto tranquilo, normal. E nós temos um cachorrinho, grande, chamado Café, é o nome do cachorro. E quando ele viu minha esposa chorando, ele foi para ela, ficou do lado dela, ficou passando a cabeça ali nas pernas dela. O que é isso? É o consolo, tá? É o consolo. Deus abençoe nosso irmão Tiago, seja bem-vindo. Então, você pode ser consolado por um animal, você pode ser consolado por uma pessoa, você pode ser consolado com um abraço, você pode ser consolado com um tapa no ombro, você pode ser consolado por palavras. Deus vai dar vitória, calma, vai dar tudo certo. Deus abençoe também aqui nosso irmão Fernando, ele que está em Camacan. Deus abençoe também nossa irmã Ingreda, ah, ela que é aí da cidade de Peixoto. Deus abençoe nossa irmã Ingreda, é bênção. Então, são várias as formas de conforto, de consolo. Uma pessoa que está com fome, ela é consolada quando ela recebe alimentação, ok? Uma pessoa que está com dor de cabeça, ela recebe consolo a receber talvez ali um analgésico para aquela dor de cabeça. Uma pessoa que está com a perna quebrada, ela é consolada quando recebe ali os primeiros socorros para aliviar a sua dor e posteriormente cuidar do seu ferimento, ok? Mas vamos pensar um consolo vindo da parte de Jesus, que é o nosso consolador. Seu pai é consolador, sua mãe é consoladora, seus irmãos podem servir de consoladores, seus amigos podem servir de consoladores, até um desconhecido pode servir de consolo para alguém. Lembra do samaritano? O samaritano não conhecia o rapaz que caiu na estrada. É, Deus abençoe aqui nosso irmão Silva Araújo, Silvana, né? Silvana Araújo. O samaritano não conhecia, mas ele serviu de consolo para o rapaz que foi jogado na estrada, roubado, né? Deus abençoe nosso nobre Batista Correia. Então, todos esses podem ser consoladores, todos esses podem servir de consolo, e eles vão consolar. E aí tem um detalhe: todo consolador, ele consola com o que tem, tá? Ele consola com o que tem, porque às vezes o que a pessoa precisa é uma coisa, mas o que ele tem para dar o consolo é outra. Por exemplo, uma pessoa que está precisando de comida, aí chega alguém para consolá-lo, mas não tem a comida. Então vai no mínimo ali abraçar ele, orar, pedir a Deus pela misericórdia, né? Então, o que é que Cristo, e como é isto aqui que eu estou trazendo para você, Sidney, e também nosso irmão

0: Régia. Régia, Deus abençoe. É o seguinte, o seu choro pode trazer a manifestação do sobrenatural de Deus. As lágrimas abrem a porta para o consolo por meio do sobrenatural. As lágrimas trazem o consolo por meio dos sinais e prodígios. Pastor Márcio, o senhor poderia dar provas bíblicas de que o meu choro, as minhas lágrimas, o meu pranto podem mover a ação de Deus? Posso. Aproveite e compartilhe, você que está chegando aqui agora, essa live com mais 5 pessoas que precisam ouvir essa mensagem e serem consoladas. A Bíblia diz que Jesus ia entrando na cidade de Naim. E a mesma Bíblia diz que a mulher de Naim, que era uma viúva, ia saindo da cidade de Naim para sepultar seu filho. E ela já havia sepultado seu marido em outro tempo. Quando Jesus viu aquela mulher, e a Bíblia diz que Jesus viu as suas lágrimas, Jesus se compadeceu dela. Então, as lágrimas daquela mulher moveram o sentimento de Jesus. Tá? Deus abençoe aqui nossa irmã Gisse em Prota. Deus abençoe. Então, Jesus se comoveu com as lágrimas dela, porque ele é consolador. Tem um hino que diz, né? Consolador, ora por mim, meu peito dói, a alma chora. Então, Jesus, ele viu. E qual foi a ação? A ação de Jesus foi ir de encontro ao velório, ao cortejo fúnebre. E a Bíblia diz que indo ele, parou o velório. Parou, as pessoas estavam caminhando, indo para o sepultamento, e Jesus parou. E olhando para as lágrimas daquela mulher, disse, não chores. Olha que coisa extraordinária. Jesus pegou uma mulher que chorava por causa da perca do seu filho, e disse a ela o que muitos devem ter dito. Talvez algum amigo disse, minha amiga, não chore, isso acontece. Um parente pode ter dito, minha amiga, não chore, isso faz parte. Um abraço, Isaac Oliveira. Alguém pode ter dito, minha querida, eu também perdi meu filho há poucos dias. Isso vai passar. Só que Jesus, ele não é eu e nem você. A forma de conforto, a forma de consolo que Cristo geralmente usa em casos como esse é a ação, a liberação, a disponibilidade do seu sobrenatural. Então, primeiro, ele sente. Segundo, ele fala. Ele sente compaixão e ele fala para a vida daquela mulher. Não chores. Eu imagino a viúva ouvindo Jesus dizer a ela, não chores. Quantas pessoas me disseram isso? Não chores? Como não chorar pela perca de meu filho? Não chore? Que insensibilidade seria essa deste homem? Mas aí é que está o extraordinário. O não chores de Jesus não é o não chores de um homem comum. O não chores de Jesus é o não chores porque eu vou fazer algo. É o não chores porque eu e agora ao seu favor. É o não chores porque eu tenho poder para resolver a sua causa. E é isso que a Bíblia diz. A Bíblia diz que após ela ouvir essa fala, Jesus foi. O texto bíblico diz que ele toca, meu Deus do céu. Ele toca ali, né? No esquife, o menino ressuscita, senta, começa a falar e é devolvido para sua mãe. O sobrenatural foi liberado por causa das lágrimas. Deus abençoe. Nossa irmã Jaqueline, ela que é de Candeias. Deus abençoe, irmã Jaqueline. Então você que está aqui hoje, entrou nesta live, saiba que você ao chorar pode estar prestes a receber do sobrenatural de Deus sobre aquilo que lhe faz chorar. Jesus, ele vai lidar com a causa das suas lágrimas. As lágrimas são as consequências. Mas qual foi a causa? No caso da viúva, a morte de seu filho. Deus abençoe também a nossa irmã Sabrine. Pastor, mandei uma mensagem no direct. Responde em nome de Jesus. Boa, minha irmã, em nome de Jesus. Deus abençoe a sua vida. Então, o texto diz para nós que a ação sobrenatural de Cristo veio a partir das lágrimas. Olha que coisa extraordinária, eu vou lhe dizer aqui agora. A mulher não pediu nada com palavras, ela só chorou. A mulher não chorava pedindo, ela chorava perdendo. Mas aquilo que as palavras não disseram, aquilo que as palavras não podiam exprimir, o choro dela declarou. O choro dela foi maior do que as palavras. A nossa irmã Jainara diz, aqui é Jainara, sobrinha do nosso irmão Neurinha, de Fronteiras, perdi meu esposo tem 4 meses. Que Deus lhe conforte e que ele use do seu sobrenatural para lhe dar de volta alegrias e conceda a você uma nova alegria, em nome de Jesus, irmã Jainara. Então, a Bíblia diz que a ação de Cristo para aquela mulher, para aquela viúva, foi devolver o seu filho vivo. Então eu venho nesta manhã dizer para você que as suas lágrimas liberam, ativam e disponibilizam o sobrenatural de Deus. Jesus leu as lágrimas daquela mulher. O consolo veio com a ressurreição do filho da viúva. E quem sabe a ressurreição que você precisa hoje é dos seus sonhos. Deus abençoe nosso irmão Heraldo Júnior. Então, lágrimas trazem a manifestação do sobrenatural. Lágrimas ativam o módulo milagre. Lágrimas proporcionam a ação da poderosa mão de Deus. Então, Jesus fez um milagre por uma mulher que chorava. Ela não reclamava, ela chorava. Ela não murmurava, ela chorava. Ela não culpava a Deus, ela chorava. Ela não desmerecia governos, pessoas, cidades, amigos, não. Ela chorava. Deixa eu lhe dizer, tem coisas que só se resolve com lágrimas. Tem situações que só se resolve com choro. Há um texto na Bíblia que diz em Joel capítulo 2: chorem os sacerdotes, ministros do Senhor, entre o alpendre e o altar, e digam a Deus: poupa, ó Deus, o teu povo, e não entregue-os ao opróbrio. Lágrimas que vêm junto com a intercessão para impedir a calamidade. Então, que a mão de Deus, que nesta manhã nos traz esta mensagem, já esteja agindo de forma sobrenatural na sua causa, no seu problema e na sua necessidade. Acredite, Deus vai fazer um milagre em sua vida. E hoje, após essa mensagem, eu estarei orando pelo seu milagre. E eu creio que Jesus vai operar um milagre em sua vida. São 11 horas e 30 minutos, nós estamos entrando aqui no intervalo comercial. Eu estarei retornando daqui a 5 minutos, mas creia, vai ter milagre em sua casa. Eu vou aqui e volto já.
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1: Bom dia lindo!
2: Bom dia, Salvador, bom dia, Bahia, bom dia, Brasil, bom dia, capital soteropolitana. Estamos de volta no programa que mais cresce nas rádios net, programa O Pastor Responde. E quero pedir a você que retorne aí agora. Nós tivemos aqui uma queda rápida aqui na nossa programação, na minha live, mas já estamos de volta. E convido a você a convidar, compartilhando com mais 5 pessoas esta programação, porque com certeza aqui o pastor responde. E hoje estamos com uma temática muito forte: suas lágrimas, seu milagre. Suas lágrimas, seu milagre. O milagre pode ser manifesto através das suas lágrimas. O Senhor Deus, ele é poderoso, irmã Kel Borges, para fazer milagres a partir das suas lágrimas. Está escrito que bem-aventurados os que choram, porque serão consolados. O consolo, o conforto, ele vem de Deus, ele vem da parte de Deus, ele vem para a sua vida, ele vem para a minha vida, ele vem para a nossa vida. Agora, nossas lágrimas, elas precisam estar no lugar certo, não é? No capítulo 1 de Samuel, a Bíblia diz que Ana foi ao templo de Siló buscar a Deus. E lá no templo de Siló, a Bíblia diz que ela orava. Só que ela não orava só, ela orava e chorava. Ela não só chorava, ela orava, chorava e chorava muito. E o que é que Ana fazia nessa oração? Ela pedia a Deus um filho. E aí o texto diz que após ela ter feito o pedido do filho com um voto, ela passou a chorar muitíssimo e já não falava, ela só batia, balbuciava a sua boca. Ora, a Bíblia diz que o sacerdote viu a atitude de Ana e não soube interpretar o que ela estava vivendo, o que ela estava passando. Por quê? Porque ele teve as lágrimas, ele teve o gemido, ele teve o choro de Ana como embriaguez. Deixa eu lhe dizer, ninguém sabe melhor do que Jesus os motivos das suas lágrimas. Ninguém sabe melhor do que Jesus, o Consolador por excelência, o motivo do seu choro. Ninguém sabe melhor do que Jesus o motivo do seu pranto. E aí me permita lhe dizer, calma, calma, calma com as incompreensões dos sacerdotes, calma com a incompreensão dos líderes, calma com a minha incompreensão, calma, porque a pessoa importante agora a você ter a sua mente voltada é Jesus. É Jesus. Por quê? Porque Eli não resolve, pastor Márcio não resolve, quem resolve é Jesus. Então Ana, quando diz o texto bíblico, que estava naquele choro, que estava naquele clamor de lágrimas, o sacerdote ouviu a explicação dela, que disse: não tenha tua serva como uma filha de Belial, dos meus cuidados e da minha dor, do meu lamento, estou falando até agora. Eu sou uma mulher atribulada. Eu sou uma mulher atribulada. E quem sabe o que eu estou dizendo, entende que tribulação traz lágrimas. Tribulação traz lágrimas. Aflição traz lágrimas. Perseguição traz lágrimas. Ana vivia tudo isso. Ana era perseguida por Penina e chorava. Ana tinha madre fechada e chorava. Ana tinha tudo que o seu marido lhe dava, mas não tinha o que mais ela queria que seu marido lhe desse, um filho, e chorava. Olha quantas complexidades, ó, quantas dificuldades, ó, quantas questões que cabem uma ação de extraordinário para poder resolver o problema de uma lágrima. Eu quero lhe dizer que Deus, ele vai acionar o seu sobrenatural para que a causa das suas lágrimas sejam solucionadas. Vou repetir isso. Deus vai acionar, ativar, disponibilizar, direcionar, enviar, mandar, manter o sobrenatural para resolver a causa das suas lágrimas. Diz a Bíblia que Ana já levanta da oração e o seu semblante já não é o mesmo. Então, se quando ela chegou no templo chorando, seu semblante era de tristeza, quando ela levanta da oração, seu semblante já é de alegria. Há um texto no Salmo de número 30, versículo 5, que diz que as lágrimas podem durar a noite toda, irmão Edson, mas a alegria virá ao amanhecer. Isso não é eu que estou dizendo, é uma promessa bíblica. É um fato, Deus consola quem chora. É um fato, Deus consola quem chora. Eu não estou querendo, e jamais seria essa a minha intenção, te emocionar, mexer com seu psiquê. Eu estou pregando um texto bíblico. A Bíblia diz em Apocalipse capítulo 5 que João estava na ilha chamada Malta, chamada Patmos, preso por causa do testemunho do Senhor e pela palavra do seu testemunho. E diz a Bíblia que ele viu um livro selado por dentro e por fora e que ninguém podia lê-lo, nem sequer abriu os seus sete selos. E aí a Bíblia diz que João chorava muito, sem querer, sem ter como parar, porque ele queria o quê? Ele queria que alguém pudesse abrir o livro. E aí a Bíblia diz que um anjo chega e diz: não chore, João, eis ali o cordeiro que foi morto. Ele é digno de abrir o livro e desatar os seus sete selos. Então, até em uma revelação profética, Deus leva consolo. Até numa revelação profética, irmã Maria, nós estaremos orando por sua filha. Ela disse que ela chora muito por ter sido abandonada pelo seu pai. Né? Calma, Deus vai consolar ela, Deus vai mostrar a ela algo, Deus vai trazer para ela conforto. Entenda uma coisa, tem consolo, tem resposta, tem sobrenatural, mas também tem lágrimas. E me permita dizer, há lágrimas que a ação sobrenatural de Deus é imediata. Vou repetir, há lágrimas que a ação sobrenatural de Deus é imediata, mas há lágrimas que podem levar 4 dias. Como é isso, pastor Márcio? Lázaro, um amigo de Jesus, morreu. E a Bíblia diz que Maria chorava. A Bíblia diz que Marta chorava. A Bíblia diz que os judeus que vieram consolar a Marta e Maria choravam. Aí Jesus chega em João 11, 17, depois de 4 dias, 96 horas, irmão. Com Lázaro morto, sepultado, cheirando mal, enrolado, isolado e já do outro lado do mundo espiritual. Mas Jesus chegou. E aí eu quero lhe dizer que o sobrenatural, quando é ativado pelas lágrimas, ele pode ir até do outro lado. No outro lado. Por quê? Porque Jesus disse: Lázaro, sai para fora. Ele ressuscitou Lázaro. Só que eu comecei aqui essa aplicação dizendo que foram lágrimas de 4 dias. E aí eu quero aplicar aqui que o tamanho do milagre pode ser proporcional à quantidade das suas lágrimas. Isso aqui é bom, não é? Será que isso vale um glória da parte de quem está tendo essa verdade para se aplicar em sua vida? Será que vale um glória da parte de quem está me ouvindo aqui? O tamanho do seu milagre, o tamanho da sua cura, o tamanho da sua vitória pode ser medido pela proporcionalidade das suas lágrimas. Veja, Ana chorava muito. e deixou de ser estéril. João chorava muito e o cordeiro desatou o livro e abriu seus sete selos. Então nós precisamos... Maria chorava muito, 4 dias de choro. E aí tem uma coisa, mais uma vez, detalhar, um detalhe maravilhoso. Jesus, quando viu, está escrito assim. Jesus, quando viu Marta chorando, Maria chorando, e viu os judeus que estavam chorando, diz a Bíblia, Jesus chorou. Jesus chorou. E eu não vou entrar no mérito aqui, ah, ele chorou porque Lázaro morreu, ele chorou por causa da incredulidade. Não, Jesus também chorou. Só que há uma expressão bíblica que às vezes você e eu não consideramos naquele momento, é que diz assim, e Jesus mais uma vez agitou-se no seu espírito. Você já está pegando aí o que eu estou dizendo? E Jesus mais uma vez agitou-se no seu espírito. Algo moveu dentro de Jesus por causa daquelas lágrimas. A ação do Espírito de Deus não conseguirá ficar passiva ao ver você chorar. A ação do sobrenatural de Deus não poderá ficar de braços cruzados ao ver suas lágrimas caírem. E diga-se de passagem, lágrimas quentes, lágrimas caindo de dois, água corrente da face. E a Bíblia diz que Jesus foi e disse, tirem a pedra. Eu vou parafrasear, eu vou aplicar em dizer que Jesus está indo agora em direção à sua causa e dizendo para você, tire a pedra. Tire a pedra, porque eu já ouvi as suas lágrimas, já vi as suas lágrimas. Pastor, como é isso? É, Jesus ouve e vê. No capítulo 38 de Isaías, o rei Ezequias virou o rosto para a parede e mancasse a Ramos. E diz o texto bíblico que ele disse a Deus em oração. Lembra-te que eu andei na tua presença. Lembra-te que eu fiz o que era reto aos teus olhos. Ponto. Essa foi a oração. E a outra oração que não foi verbalizada foi lágrimas. E chorou abundantemente. Quando Deus viu, ouviu a oração e viu as lágrimas, Deus chamou Isaías. Isaías, vem cá, volte. As suas lágrimas podem mudar sentenças. As suas lágrimas podem mudar determinações. As suas lágrimas podem mudar decretos. Volte e diga ao meu servo Ezequias, eu ouvi a tua oração e ouvi as tuas lágrimas. Só que Deus não consegue ver e ouvir e não fazer nada. Aí o sobrenatural se manifesta. Diga a ele que acrescentarei para ele 15 anos de vida. E eu quero crer sem lágrimas. O profeta disse ao rei a mensagem e o rei fez o seguinte, ó. Qual sinal Deus me dá de que eu serei curado? Eu quero lhe dizer que Deus não precisa lhe provar nada. Deus não precisa lhe provar nada. Mas porque ele entende da sua fragilidade na fé, às vezes, porque ele entende da sua fragilidade na crença, ele disse para Ezequias, o relógio de Acais, que já declinou 10 graus, vai voltar. Gente, é voltar o tempo do sol. A sombra voltou. E a Bíblia diz que o milagre aconteceu. E Ezequias, ao orar e gratidão, ele disse, os mortos não te louvam, e o que tu me prometeu, tu fizestes. Eu quero lhe dizer que o que Deus lhe prometeu, ele vai fazer. Que o que Deus falou, ele vai lhe dar. Principalmente se ele lhe prometeu enquanto você estava chorando. Se ele lhe prometeu enquanto você estava derramando as suas lágrimas. Lágrimas que pai não viu, mãe não viu, mulher não viu, esposo não viu. Só você, o lençol e o seu colchão. E, segundo o salmista, toda noite eu faço nadar a minha cama em lágrimas. O salmista Davi disse isso. Toda noite eu faço nadar a minha cama em lágrimas. Por quê? Por causa dos inimigos que me perseguem, que me cercam. Há um versículo no Salmo 56, versículo 8, que disse: tu contastes as minhas vagarações e vistes todas as minhas lágrimas e as colocastes dentro de um vaso. Lágrima de crente não se perde no lençol. Lágrima de crente não é para regar jardim. Lágrima de crente não é hidratante de pele. Lágrima de crente é pedido de socorro. Lágrima de crente é pedido por solução. E eu quero lhe garantir, Jesus vai trazer solução para a tua causa. Jesus vai trazer resposta para o teu problema. Jesus vai trazer vitória para a sua dificuldade. Uma coisa que eu quero lhe garantir, creia. Creia. Nosso irmão Edson diz aqui, o nosso Senhor Jesus, ele não consegue ver o choro de sinceridade, de humilhação. Olha, a Bíblia diz que um coração quebrantado e um espírito contrito Deus não rejeita. O Salmo também diz que ele curará aos quebrantados de coração. Tem cura para os quebrantados, tem cura para os que choram. No capítulo 9 de Marcos, diz a Bíblia que um pai trouxe o seu filho para que fosse curado, liberto. E os discípulos não conseguiram resolver o problema, os discípulos não conseguiram resolver a causa, os discípulos não conseguiram resolver a situação. E o que é que a Bíblia diz? Que Jesus diz: tragam-me aqui o menino. E o pai diz: Senhor, se tu podes, faça alguma coisa pelo meu filho. Jesus disse: se eu posso, se tu creres, tudo é possível ao que crê. E aí a Bíblia diz: então o pai, com lágrimas, disse: eu creio, ajuda a minha incredulidade. Então, você precisa chorar, mas muito mais você precisa crer. Porque ali foi um caso interessante. Jesus disse: rapaz, se você chora e não crê, você está perdendo lágrimas. A lágrima precisa estar voltada à fé. O choro precisa estar com um propósito. Porque o salmista diz no Salmo 126, aquele que leva a preciosa semente, chorando e gemendo, voltará consigo trazendo seus resultados. Você entrou nessa live hoje crendo que Deus lhe daria uma palavra. E a palavra foi essa. E eu quero agora orar por você, para que esta palavra, ela não fique caída pela beira do caminho, mas que ela entre no seu corpo, entre nas suas causas, entre nos seus processos e problemas, e você possa ser mais um que vai agradecer nesta programação. Jesus ouviu o meu clamor, viu as minhas lágrimas e me deu minha vitória. Feche seus olhos e ore comigo em nome de Jesus. Pai querido, Pai amado, em o nome de Jesus Cristo, teu Filho, eu lhe apresento os que choram, para que sejam consolados com cura, consolados com libertação, consolados com providência, consolados por livramento. Que nesta hora o poder sarador, o poder sobrenatural, o poder de cura, o poder de levanta e anda, visite este irmão e essa irmã que ora comigo agora, essa filha que está desconsolada pela saída do seu pai, essa irmã que está precisando do milagre para sua mãe, para sua tia, para o seu parente. Esse irmão que está agora crendo no milagre desta enfermidade. Na porta que será aberta. Que agora as tuas lágrimas serão recompensadas pela manifestação sobrenatural de Deus. E que você, recebendo esta vitória, possa dar o seu testemunho. Jesus ouviu o meu clamor, viu as minhas lágrimas e manifestou o seu sobrenatural sobre a minha vida. Amém. Que Deus te abençoe, que Deus te guarde, que Deus te proteja, que Deus estenda as suas mãos e que Deus venha cessar as lágrimas do teu rosto. E como disse Jesus para a mulher chamada viúva de Naim: não chores, Deus te abençoe, um forte abraço, fica com Deus, fica na fé e que Deus te abençoe.
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0: porque te tirei da terra do Egito, da casa da servidão. Meus amados irmãos e meus amados amigos, Deus, ele falou sobre as pessoas que estavam escravizadas no Egito e ele relata como foi que ele providenciou a saída dos mesmos da servidão. Eu sou o Senhor teu Deus, que te tirei da terra do Egito, da casa da servidão. Deus não chamou o homem para ser escravo. Deus chamou o homem para ser livre. Infelizmente, nós temos observado que algumas pessoas se tornam escravas. Quantas pessoas estão angustiadas nesse momento porque se escravizaram com drogas, com prostituição, com a mentira e com outros males que o inimigo de Deus ele traz para escravizar o homem, para prender o homem. Mas meu irmão, minha irmã, meu amigo e minha amiga, Deus nos libertou, Deus nos salvou, Deus nos tirou da escravidão e nos libertou para uma vida eterna de paz e de alegria. Nesse momento, eu não sei o que você tem enfrentado, como você está vivendo. Talvez até passou uma noite sem dormir, mas Deus, ele quer te libertar. Deus, ele quer te dar vitória. Ele quer abençoar a tua vida. Depende de você. Você precisa clamar ao Senhor, se mostrar como uma pessoa que está precisando de Deus, porque ele é socorro, ele é ajudador e ele não quer que a sua criatura ou os seus filhos vivam neste mundo escravizados, vivam sofrendo. Alguém poderia até nesse momento dizer: mas pastor, eu acredito em Deus, eu até conheço a Deus, entendo que você até já ouviu falar em Deus, acredita em Deus, talvez até em determinado momento tenha conhecido esse Deus, passado por alguma experiência com Deus, mas infelizmente está escravizado. E foi o que aconteceu, inclusive, com o povo de Deus, que Deus sempre amou e sempre ajudou. Mas este povo, amado por Deus, decidiram pecar e terminaram chegando no Egito e foram viver escravizados, sofrendo, amassando barro, como dizem, para Faraó. E é verdade. Eles sofreram e sofreram muito, mas de repente, Deus, pela sua bondade e pela sua misericórdia, ele chega e tira o povo da terra do Egito e leva para a terra prometida. A Bíblia Sagrada nos mostra que a terra que Deus preparou para aqueles que estavam na servidão, para aqueles que estavam escravizados, era uma terra que manava leite e mel. Imagine você, nós que estamos nesses dias, estamos aguardando, ou estamos aqui na terra, estamos aguardando a volta de Jesus para irmos morar numa nova cidade, na Nova Jerusalém, no céu que Deus preparou para todos nós. Então, meu amado amigo, minha amiga e meu irmão, saia da escravidão, saia da servidão, ande com Deus.
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12 horas e 7 minutos na Bahia, 12:07. Estamos iniciando o meu, seu, nosso jornal, o jornal segunda edição da Vox FM 105.9, a Rádio do Bem. Projeto missionário das Assembleias de Deus no estado da Bahia, presidência do pastor Valdomiro Pereira da Silva, direção Vox, pastor Arilson Santos, eu, Eduardo Guedes, estou aqui, tudo isso porque o Senhor nos sustentou. Que privilégio estar aqui na Vox, hoje, terça-feira, 12 de maio de 2026, 12º dia do quinto mês, o ano é 2026. Deixa eu trazer algumas manchetes, mas daqui a pouquinho nós vamos ter duas boas surpresas aqui na Vox. Duas boas surpresas. Uma já é normal vir aqui no programa. E outra, vocês vão matar saudade de uma bela voz aqui, viu? Vocês vão matar saudade hoje de uma bela voz. Estamos no mês de maio, estamos nas comemorações dos 62 anos da Vox. E todos os radialistas que por aqui passaram, que suas vozes, se não apresentou um programa, mas as vinhetas, as propagandas, as publicidades, eu tenho certeza que você já ouviu aqui na Vox, você já ouviu na Muritiba FM, você já ouviu nas rádios de Cruz das Almas, daqui a pouquinho. Olha só, um homem morreu, infelizmente, um ônibus tombou na BR-324, o veículo levava funcionários para o Polo Industrial, Salvador, Bahia, Brasil, um grave acidente. São notícias nacionais e internacionais. Guerras que continuam por aí afora e sem definições. Você sabia que a guerra Ucrânia e Rússia já duram 5 anos? 5 anos? Todo mundo achava que a Rússia chegaria e era rápido, né? Vou tomar a Ucrânia que é rápido. Não foi, não. É, guerra fria, guerra inteligente, guerra com muitas estratégias. Antigamente montava um exército de um lado, um exército do outro e partia para a guerra, né? Hoje não é mais assim. Então todo mundo achou que terminaria rápido. E não é desse jeito, né? Tudo mudou. Notícias do Recôncavo. Destaques aí do Forte na Notícia com o Paulo Galvão. Destaques do Rubem Júnior com o Diário da Notícia. Também destaques do Acorda Cidade, aí é Feira de Santana, são as notícias pela Bahia fora. Música. 370 pássaros apreendidos em uma grande operação Ninho do Falcão, Feira de Santana e região, relacionada a tráfico internacional de animais silvestres. Uma grande ação apreendendo 370 pássaros. Você ver um pássaro livre é uma coisa tão linda, né? Tão bonita, tão normal, tão natural. Aí o cidadão, o bicho homem, vai lá, prende, coloca numa gaiola. Mas ninguém quer ser preso, né? Ninguém quer ficar preso, mas tem uns amigos meus que reclamam quando eu falo de criar pássaros, mas Eu acho um pouco de egoísmo quando você cria pássaros, porque você coloca o pássaro para cantar só para você, né? É, eu quero que ele cante só para mim. E tem a questão comercial também, né? Repense, pense. Eu criei pássaros, mas um dia eu olhei para o pássaro, pensei e abri as gaiolas. Aquele foi um dia muito importante. Muito importante. Olha só, mutirão do INSS oferece 200 vagas de avaliação social em Salvador, viu? A ação acontece dias 16 e 17 de maio, Agência da Previdência Social. Todos que chegam na Vox ficam impressionados com a paisagem, né? Nós batizamos essa área aí como Vale da Vox. Daqui do estúdio da Vox, nós conseguimos visualizar, vislumbrar três cidades. Maragogipe, sentido diagonal, São Félix, sentido direita, e Cachoeira, zona rural, lado esquerdo, região do Tabuleiro da Vitória. Então, daqui nós estamos avistando 5 cidades.
ou três cidades, regiões de três cidades, a zona rural de três cidades. O nascer do sol é maravilhoso aqui, irmão. Enquanto não transformam em cinza, né? Porque o homem transforma o verde em cinza, ele destrói a mata e bota concreto, né? É assim mesmo, é assim mesmo. Deixa eu trazer informação sobre esse acidente, na sequência eu vou falar com duas personalidades que estão aqui, e o programa hoje vai ser diferente. Quando a gente recebe celebridades, a gente traz aqui um tapete vermelho, rosas e um aconchego aí, uma recepção muito legal, porque são pessoas que fazem parte da nossa história e a gente fica muito feliz. Olha só, um ônibus que trazia funcionários ou levava funcionários de Simões Filho para Salvador, ele tombou na BR-324, na altura ali de Simões Filho, na região metropolitana, isso na manhã de hoje. O transporte levava funcionários para o polo industrial de Camaçari. A identidade da vítima do acidente não foi divulgada, infelizmente uma pessoa acabou morrendo nesse acidente. Imagens fortes estão divulgadas nas redes e nos sites de notícias. Ainda não há informações do que causou, uma investigação será feita. O SAMU esteve no local, socorreu os feridos, Instituto Médico Legal também presente. Parte da pista na BR-324 ficou interditada, viu? O ônibus ficou parcialmente atravessado na pista. Então, o povo que hoje foi Feira de Santana, Salvador, sentiu dificuldades. Dificuldades para passar. 12h14, deixa eu falar aqui com... Eu vou tocar uma música aqui que vocês vão entender quem está aqui hoje. O primeiro, viu? O primeiro convidado do dia. Olha só quem está aqui hoje, mais uma vez.

0: Baiano. Bahia, Brasil, boa tarde, meu irmão.
1: Boa tarde, glória a Deus, prazer pra mim estar aqui de volta. Alô, Eduardo Guedes.
0: Opa!
1: É isso aí, esse programa top de audiência. E estar aqui na Vox é a graça de Deus que faz isso.
0: Movido pela graça.
1: Estamos movidos pela graça.
0: Essa
1: graça
0: aí, rapaz.
1: Nos surpreende, essa graça que abre portas, essa graça que transforma. Poderoso.
0: Daqui a pouquinho o senhor vai me dizer qual o motivo que o traz aqui hoje. Eu tenho certeza que tem boas novas, né? Tem notícia boa, coisa boa de Deus. Mas eu tenho um amigo, irmão aqui, rapaz. Estou recebendo hoje, deixa eu registrar aqui para eu ficar na censura aqui no 12 de maio de 2026. Boa tarde, meu irmão. Boa tarde. Eu quero que... ó a voz. Aprendi muito com o senhor, viu?
2: Boa tarde, Eduardo Guedes. Paz seja nesse lugar. Agora,
0: amém.
2: Assim como você colocou a música ali e disse assim, de quem é essa voz? Faça a pergunta para o público também.
0: De quem é essa voz? Rapaz.
2: Em França, de quem é essa voz?
0: França fingiu que identificou quando chegou nos estúdios, né? Ele fingiu. Ele disse, é você. É você fácil, né? Mas ele não identificou, não. Conheço esse irmão, essa pessoa especial, há mais de 20 anos, quando começou a Muritiba FM, rapaz, com a irmã aqui da cidade. Rapaz, ali é início dos anos 2000, e conheci essa figura.
2: Início de carreira.
0: Amigo. Início de carreira ali era? Era início.
2: Iniciei minha carreira em Muritiba, é importante lembrar.
0: É. Você, Tino Alves... Daniel, rapaz, isso. Daniel fazia o Alta Frequência, Tino Alves, uma turma boa, tinha um menino também lá de Feira de Santana, rapaz, agora não me lembro.
2: Muritiba
0: Muritiba, rapaz, e Cruz das Almas mais ainda, viu? De Cruz das Almas, é natural de Cruz? É natural de Cruz?
2: É, né? Eu?
0: Sim.
2: Sou de Cruz das Almas, então, você que está ouvindo aí, quem... De quem é a voz?
0: De quem é a voz? Eu não aguento muito, não, porque radialista, ele não guarda muito segredo, não.
2: Uhum.
0: Joelson Paz.
2: Pronto.
0: Que prazer, meu irmão. Que prazer receber o senhor aqui.
2: Prazer meu, Edu Guedes. Sempre chamei de Edu Guedes. Eduardo
0: Olha
2: Guedes.
0: Aí que voz. Voz clássica.
2: Abraçar todos os ouvintes da Rádio Vox, né, toda a equipe, a França. Cantor Franri, eu falei para ele aqui recentemente, eu digo assim, toda vez que eu vejo Franri, eu só lembro de uma música, que é uma mensagem que fica na cabeça da gente. Quando Deus quer assim, Ele te abençoa e ninguém pode impedir. Então, Franri, para mim, eu sempre lembro dessa música. E Franri que teve me fez esse convite de estar aqui hoje na Rádio Vox. Ele diz, vamos lá visitar seu amigo e primo, Eduardo Guedes. Porque para quem não sabe, esse Guedes aí... É da minha família também.
0: É, sim. É, nós descobrimos isso na época da Muritiba FE. A gente começou a falar, disse, rapaz, que prazer. E é muito satisfatório saber que a gente ainda tem a ligação sanguínea, mas é muito bom receber você.

0: Eu tenho uma história muito bonita com você, Joelson. Você, eu estava na prefeitura, tive o prazer de trabalharmos juntos na prefeitura de Muritiba, na assessoria de imprensa, um período em que foi prefeito da cidade Roque Luiz. Isso. Roque Skin foi prefeito e na época nós fizemos a assessoria de imprensa. Eu era um dos membros e a gente tinha a coordenação na época de Joelson Paes. E naquela época eu gostava de uma tiostina, gostava, empurrava o jipe mesmo. E aí Joelson era aquele, o cara mais maduro, né? Embora não seja mais velho assim do que eu, deve ser 1 ou 2 anos, acho eu estou com 51 anos.
1: A gente tem a mesma idade.
0: Então, mais maduro, né? Mais, eu falo na experiência, né? Eu fiz 51 anos agora e Joelson chegava e dizia, rapaz, larga essa vida, rapaz. A maturidade, ele já chegava.
1: Tem uma Bíblia
0: já
1: de presente para ele.
0: Eu tenho, eu uso até hoje.
2: Hoje. Esse testemunho que me fez trazer esse presente, Joelson, ele... né? Porque foi uma atitude espiritual, né?
0: Coisa boa, rapaz.
2: De determinação, né? Você deu um presente que mudou a história, né?
0: Não tenha dúvida, ele me presenteou.

0: com a Bíblia, uma capa preta, né, bonita, e ele disse: eu tenho um propósito no meu ministério e eu dou Bíblias.
1: Isso.
0: Ele, eu dou Bíblias, disso? Lembro, sim. É. Aí você me deu. E aí no mês seguinte já era uma outra pessoa e chegou um momento que você deu uma capa rosa para minha filha, Camille.
1: Olha, da
0: foi, sim, foi, cara, foi, sim, foi você também.
1: Ah, ele lembra.
0: É, lembro, sim. Hoje,
1: tá com a memória melhor
0: pode,
1: que eu.
0: Não pode esquecer, não. E para honra e glória, isso 2013, 2014 e 2016, a gente entende o que era o propósito de Deus em nossas vidas e a gente cai de cabeça no que a gente deveria ter feito antes. Né? Quando a gente se converte, a gente aceita Jesus, a gente deveria ter feito isso antes, mas tudo é no tempo de Deus.
1: No tempo de Deus.
0: Quando Deus quer é assim.
1: Eita glória, a promessa se cumpre.
0: É, sim, rapaz. Que privilégio, Joelson Paz. Como é que você está, meu irmão? Onde é que você está? Como é que você está? Fique à vontade.
1: Eduardo, e ouvintes, porque aqui eu fiz muitas amizades, aqui em Muritiba, viu, Frei? Trabalhei ali na, logo quando iniciei minha carreira, na verdade, em FM, na Regional FM.
0: Regional FM, que hoje é Muritiba FM.
1: Aí, hoje é Muritiba FM. Então, iniciei aqui. Eu tinha passado por um veículo de comunicação que era apenas de alto-falante, que era a Rede Líder de Publicidade, com o Silvestre Caldas em Cruz das Almas. E aqui em Muritiba eu tive minha primeira oportunidade assim, para colocar a voz realmente no rádio. Né? Daqui, aí eu já fui fazer um teste na Salvador FM, que eu só fiquei só 2 meses fazendo apenas operação de áudio na madrugada. Depois disso, eu fiz, com esse teste que eu fiz, com a experiência que eu ganhei em Muritiba também, eu fui para a Panorama FM, onde eu levei 10 anos.
0: Isso, a Panorama, uma das grandes rádios do Recôncavo, que hoje já tem um outro nome, é uma outra rede, mas eu acho que depois da Rádio Vox no Recôncavo é a Panorama.
1: É, deixa eu te dar uma boa notícia aqui. Onde eu chego, principalmente onde tem o povo de Deus, o povo que gosta de ouvir mensagem, e Fran Ri sabe disso, a gente vinha no carro falando sobre isso, eu chego e a rádio está ligada na Vox FM. É,
0: que bom, rapaz.
1: Vou cortar o cabelo, estou na Vox FM.
0: Graças a Deus,
1: rapaz. Eu lhe escuto e você nem sabe.
0: Olha aí.
1: Eu falo, você é meu primo, viu?
0: Olha aí, rapaz, sim. Cruz das Almas hoje tem nos abraçado assim de uma forma extraordinária. Cruz sim, das sim. Almas, nós comemoramos os 62 anos lá na ADECAL e a recepção foi muito fantástica, foi muito diferente, Joelson. Diferente de tudo, diferente de Muritiba, diferente de São Félix, diferente de Cachoeira, de qualquer cidade da região, em Cruz das Almas foi algo extraordinário. A recepção dos ouvintes em relação à rádio, que hoje é uma rádio gospel, é a única do Recôncavo, mas a Rádio Gospel hoje, com as mudanças, com a mentalidade, com a internet e com tudo que tem acontecido no mundo, digamos assim, pessoas não evangélicas, pessoas de diversas religiões, hoje escutam a Vox para sentir paz. As pessoas procuram por isso hoje. Então, existe uma grande sede de ouvir a música gospel, o que há muitos anos atrás, quando a gente tocava uma música gospel, era censurado. Era censurado. Mesmo. Você vem aí com música de crente, rapaz, para tocar, tinha que tocar no programa exclusivo. Um programa de uma determinada igreja, e hoje...
1: Ou já fiz isso disfarçadamente para as pessoas não entenderem quem era uma música gospel, isso. Na antiga Panorama FM. A pessoa me pediu, eu falei, rapaz, como é que eu faço isso aqui agora? E aí eu peguei, coloquei a música disfarçadamente, falei o nome do cantor, mas não entrei na questão de dizer que era um cantor. Na época não era o gospel.
0: Era o evangélico?
1: Era cantor evangélico. Se eu dissesse isso, a direção talvez dissesse, por que você colocou a música evangélica na programação? Embora tivesse uma hora de programa dedicado
0: para mim. Aí naquele horário era muito normal.
1: Isso, mas na programação normal...
0: Normal? Um programa... direcionado ao público.
2: Outra programação não.
0: Aí eu entendo que a música gospel, não sei se vocês concordam comigo, aquela música raridade dividiu muito o antes e o depois. Sim, a raridade é do
1: Anderson Freire.
0: Sim. Porque as rádios seculares começaram a tocar muito, porque foi a mais tocada durante meses no país inteiro, e começou a tocar na programação normal.
1: E cantores que não eram evangélicos regravaram.
0: Regravaram também.
2: Essa questão aí, vocês estão tocando, é Luciano Camargo. Teve há pouco tempo aí em Cruz.
0: Cruz das Almas.
2: E ele sentou à mesa, assim, teve um papo com alguns empresários, alguns fãs e alguns pastores. E ele, com a própria boca dele, ele contou e declarou isso, que a música mais ouvida depois, né, da secular é a música gospel. Então a gente está em segundo lugar hoje né, de audiência na, em todas.
0: E olha que o número de rádio gospel é bem infinitamente menor. Então o campo da música gospel hoje é um campo gigantesco hoje.
2: Graças a Deus.
0: Ó, me mandaram uma foto aqui, viu? No WhatsApp da Vox, 759-8370. Só tem gente boa aí, viu? Aqui é o Pastor Raimundo. Mandou uma foto de Fran Ri, só que você tá mais. Você tá mais.
2: Mais malhadinho.
0: Mais fofinho, viu? É, venha ver a foto aqui. Olha aí. Pastor Raimundo mandou aí, ó. Tá vendo aí? Tem muito Márcio, tempo essa foto Márcio, ou tem pouco tempo?
2: Márcio. Essa foto foi lá na empresa.
0: É Márcio. Abraço para o Pastor Raimundo. Ah, ok.
2: É isso aí.
0: É Márcio abraçando o Pastor Raimundo.
2: Sim. Alô, Márcio, Deus abençoe.
0: Cruz das Almas está chegando aqui, eu vou ter que ouvir também. Hoje o programa vai ser um especial hoje com Joelson Paes e Fran Ri.
2: Deus é bom.
3: Alô, olha aí. Eduardo Guedes, a paz de Cristo, meu irmão. É, Deus te abençoe sempre. Esse programa abençoado aí. Estou aí, estamos aqui ouvindo você, eu, Maria. É, escutando aí o seu entrevistado, um grande amigo, Joelson Paes. Um irmão também. Deus continue abençoando aí esses comunicadores, toda a equipe Vox, viu? Forte abraço para todo mundo e que Deus nos abençoe na continuidade da vida.
0: Olha aí, rapaz.
1: Leciano Oliveira.
0: Leciano, os microfones estão todos abertos. Hoje tudo é estilo podcast, né? Não tem esse negócio de microfone fechado, não.
1: Leciano é um irmão, um amigo, ele que está desenvolvendo um trabalho bacana lá junto à Secretaria de Agricultura e Meio Ambiente no município. E como pregador, como homem de Deus, é uma referência para nós, né?
2: Sim.
1: E bem como Cedraz também.
2: É isso aí. O casal Leciano e a vereadora
0: Maria Cedraz. Gente boa. Certo. Olha só, amamos seu programa, Eduardo. Um abraço. Um abraço para minha mãe Geni, em Cruz das Almas, meu amigo Joelson e Fran Ri. Mando um abraço para todos aqui. Aninha de Cláudio, em Cruz das Almas.
1: Aninha de Cláudio.
0: Aninha de Cláudio. Tá vendo aí?
1: Pronto.
0: Gente abraço, boa, né? Fazendo referência aí, dizendo, tô ouvindo o programa. Eduardo, manda um abraço para essa dupla, tô ouvindo aqui, viu? Muritiba FM é coisa do passado, agora é Serrano FM, olha aí, já não é mais. Joelso começou na regional, foi Muritiba FM, ouvinte está me dizendo aqui, agora é Serrano FM, olha aí, rapaz. Tá, mudou também, já mudou de novo. Então é isso aí, o tempo vai passando, né? Tempo vai passando e os ouvintes de Cruz das Almas, o Baiaco está lá no Rebouças, Rony está em Sapé-Açu, Israel Bispo está em Castro Alves, essa turma boa está acompanhando a gente. Joelson Paes.
2: Isaac está aqui também.
0: Isaac.
2: Hidros, é um obreiro lá da Assembleia de Deus. Deus abençoe, Isaac. Um abraço.
0: Chegando aqui também o Chico, lá do Espaço Fest, também Cruz das Almas, está acompanhando a gente. Parabéns aí pelos entrevistados. Hoje a audiência foi lá para cima por causa de vocês. Viu?
1: É uma honra, Eduardo, estar aqui e usar o microfone de rádio também, microfone. Eu estive 10 anos no rádio, né? Sim, só de Panorama FM foram 10 anos. E aí, quando a gente chega no ambiente de rádio, é aquela coisa assim, parece. Para mim, me veio muita coisa na minha
0: coisa
1: cabeça.
0: Muita coisa na mente,
1: A rádio. E quando eu olho esse visual aqui atrás na Vox, o Eduardo Guedes, para quem não sabe, porque não sei se tem câmera aqui mostrando o que ele vê aqui na frente. É uma paisagem maravilhosa. Ele
0: está
1: em contato com Deus e com a natureza.
0: Diante
1: dos olhos dele.
2: O Criador então, e a criação.
1: Isso aqui é maravilhoso. Eu gosto muito desse ambiente, desse estúdio da Rádio Vox FM. E muito satisfeito, Edu, em saber, já tinha tido notícias suas.
0: Olha
1: você
0: aí,
1: tinha se tornado um homem de Deus. Graças você e sua família Deus. Servindo ao Senhor.
0: E ainda tem outra história para contar. Eu estou lhe cortando o tempo todo. Vou deixar você à vontade.
1: Fique à vontade.
0: Mas tem outra. Uhum. Tem outra. No meu primeiro ano de conversão, Joelson teve uma influência grande. Houve um dia do evangélico aqui em Muritiba e você já era acostumado a apresentar aqui em Muritiba.
1: Sim.
0: Aí você chegou para a gestão da época e disse, rapaz, você já tem um homem de Deus aí no rádio aí, meu irmão. No rádio e na comunicação. Coloque Eduardo para apresentar um evento gospel. O meu primeiro evento gospel em palco foi o senhor que indicou e a gente ficou muito feliz em estar naquele dia, a gente que já apresentou muitos shows, né? Shows de bandas seculares, shows em São João, em Carnaval e tudo, e aquela foi a primeira experiência com Deus, apresentando um evento gospel que foi indicação de Vossa Excelência.
1: Agora, Fran, eu cheguei a uma conclusão. Cheguei a uma conclusão aqui.
0: Olha aí.
1: Embora a gente tenha a mesma idade, a mente de Eduardo Guedes está mais saudável que a minha. Ele não esquece dos detalhes.
0: Não, mas não pode. Principalmente detalhes que influenciaram muito no enriquecimento da sua vida espiritual. Você não pode esquecer de jeito nenhum.
2: Marca, né?
0: Marca demais. Então, são pessoas que... tem gente que coloca o pé para você tropeçar, né? E tem gente que ainda dá um empurrãozinho e ainda diz assim, eu vou te levar junto, entendeu? Então, isso é bom demais.
2: Porque o evangelho é isso, né?
0: É.
2: Quando a gente aprender que o evangelho é geracional, é você gerar, né? O que está em você, em outras pessoas, é isso aí.
0: Abrir portas.
2: Há 10 anos atrás, né? Quantos anos isso aí deve ter? Mais de 15, 20 anos.
0: Então, nessa faixa.
2: E o seu testemunho, né, está tocando em outras pessoas.
0: Não tenha dúvida disso, não tenha dúvida disso. Então, Joelson é muito importante na minha vida, você sabe disso. Como exemplo, como... e depois eu soube que é atleta. Aí agora, só em ver os vídeos dele na internet, eu fico cansado.
1: Mas a história também é assim, quando você pega o meu Instagram e vê lá, recentemente eu levantei um troféu lá em Santo Antônio de Jesus, terceiro lugar da categoria, com tempo de 20 minutos e 45, que para a minha idade está top demais. Bom, a história não é bem assim, se tornou atleta, é porque eu adoeci.
0: Sério?
1: E aí, assim como eu te disse no passado, não sei como é que você está hoje, para quem está ouvindo, você ouvinte que está ouvindo a gente agora...
0: 12h31.
1: Eita. Eu queria, 12h31, eu queria lembrar a você, Eduardo, a Fran Rio, eu já falei,
0: assim, yeah.
1: A você que está em casa, o seguinte... Chegou um momento da minha vida que chegou um homem de Deus e disse para mim, você está doente, Deus está me revelando, e você precisa se cuidar, mas Deus está entrando com a providência.
2: Amém.
1: Isso era numa segunda-feira, no evento da Donep.
2: Sim, sim, muito bom.
1: E quando chegou na sexta-feira, chegou um irmão lá em casa, Oziel, e a esposa, Oziel, da Igreja Batista, que nunca tinha ido na minha casa, nunca tinha me convidado para nada, disse, Joel, eu lembrei de você... para lhe chamar para você bater um baba, é de evangélico.
2: Torcedor do Vitória, Zé.
1: Isso,
2: né?
1: Torcedor do Vitória. Aí eu falei, José, se estiver ouvindo, ele vai rir.
2: Bahia.
1: Aí eu falei assim, eu lembrei da palavra daquele homem de Deus, que foi Antônio, do antigo rei do peixe. Ele disse, quando o Zé me convidou para jogar bola, eu lembrei da palavra que foi dita, Deus está entrando com providência. E aí eu fui jogar bola. Quando comecei a correr atrás da bola,
0: eita,
1: com 5 metros, eu botei a língua para fora e disse, eu estou doente. E aí eu lembrei, Deus, o que aquele homem disse de novo, eu estou entrando com providência.
2: Amém.
1: E aí eu começo a correr na UFRB para querer jogar bola na sexta e bem.
2: Sim, sim.
1: Porque eu tinha gostado do convite, gostei da arena e tal. E aí eu começo a correr devagarinho, no sofrimento, sofrendo, querendo jogar bem na sexta-feira. E aí foi quando me tornei corredor, fui participar de uma corrida, vi que meu desempenho foi melhorando, e para honra e glória de Deus, os anos se passaram. Aquele mesmo exame que eu fiz, que o médico disse que meu quadro era degenerativo, que eu tinha dor de cabeça, dor de barriga, dor de braço, dor na coluna, dor nisso, dor naquilo, dor no pé, dor... Enfim, o corpo vai sofrendo quando você não cuida. Deus te deu um corpo para você cuidar. É que nem um carro, te deu um carro para você cuidar. Se você não fizer manutenção no seu corpo, no seu carro, vai ter problema, a conta vai chegar.
2: Sim,
1: né?
2: Sim.
1: Então, o que é que acontece? Chegou um momento que ou eu me cuidava, ou eu, porque eu vim do mundo, eu bebia cerveja, eu bebia Red Bull com whisky, né, Edu?
0: Eu começava na quinta, só parava na outra quinta.
1: Pronto.
2: Meu Deus.
0: Era então, desse jeito mesmo.
1: Aí o estrago já estava feito, só que assim, com o exercício físico, no ano passado, eu fui tirar tema. Vou tirar a prova dos 9 agora. Estou com 51 anos, quando eu fui diagnosticado, já se passaram mais de 13 anos, eu quero saber como é que está a minha situação agora. E quando fui fazer o exame, peguei o exame, sentei e falei, agora é a hora.
0: É a hora.
1: E
0: tira a teima.
1: Isso, para a honra e glória de Deus. No ano passado eu coloquei, sentei com calma e comecei a olhar as 26 páginas de exames que eu tinha feito. E tinha coisa tipo assim, absurda, que o normal era 1.000, o meu estava 1.100. Não, sim. O normal era 900, o meu estava 1.100.
0: Estava sempre acima.
1: Estava sempre acima do normal.
0: Eita.
1: Então eu falei assim... Isso aqui é um milagre. Então, sou corredor, sou atleta hoje, sou participante de esportes, mas não para competir. Mas quando eu subo do pódio, eu lembro que Deus restaurou minha saúde. E se eu me tornei atleta, foi consequência também de obedecer e se dar o direito, cumprir a obrigação de cuidar do corpo. Foi isso que eu fiz. Sim,
0: sim, sim. Olha aí, rapaz.
2: Corpo, alma e espírito.
0: E hoje, na comunicação, estúdio, gravação, está na prefeitura. Você sempre passa, né? Você sempre passa por vários governos. Eu lembro que você já passou na política cruzalmense em vários. Onde está Joelson Paes hoje?
1: Pronto. Hoje eu estou trabalhando com o prefeito Edinaldo, o qual eu tenho uma admiração.
0: Edinaldo Ribeiro. Vale
1: muito a pena trabalhar para aquele homem. Eu sou locutor da prefeitura, mestre em cerimônia da prefeitura.
0: Olha aí.
1: Fui do PT por muitos anos também, por 3 gestões, 2 gestões e meia, e agora com o Edinaldo já estou no meu 6º ano trabalhando com ele, mas continuo também fazendo, né, Fran? Eu faço para Fran aí quando ele precisa.
0: De vez em quando eu ouço sua voz por aí, sua voz eu faço o que você faz no barbeiro, eu conheço essa voz, esse eu conheço.
1: Então continuo também gravando os spots, sim.
0: Quem é do mar não enjoa não, irmão?
1: Não, eu acho que...
0: A base, né?
1: A base é algo maravilhoso. O rádio é algo maravilhoso.
0: Franri, eu vou para o intervalo, 3 minutos. Na sequência, você vai me dizer sobre o que você veio fazer aqui. Além de Joel, essa surpresa maravilhosa, tem um evento, fica todo mundo aí.
2: Vem ser abençoado.
0: Mas você me disse que tem uma agenda.
2: É um grande, grande, grande evento aí.
0: Após o intervalo, você fala com a gente.
4: Hora certa.
0: 12h36.
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0: 12h40 na Bahia, 12h40, segunda edição do nosso jornal hoje de uma forma diferente. A gente está aproveitando esse canal de bênçãos que é a Rádio Vox. Abraçando a todos os ouvintes que estão participando do programa. Hoje, dia 12 de maio de 2026. Um abraço aqui aos ouvintes que participaram por WhatsApp, por telefone. Lázaro de Muritiba, Josi está em Florianópolis, Joel está em Candeias, Israel Bispo em Castro Alves, ouvindo o programa. Ailton em Santo Antônio de Jesus, Jussi está em Cruz das Almas, Maísa de Muritiba, Cíntia está em Rafael Jambeiro, estou ouvindo o programa. Edson Gomes em Salvador, mas não é o cantor. É um charado cantor. Alfredo em Cruz das Almas, Geraldo em Cruz das Almas, Débora de Cachoeira e Detinha em Cruz das Almas. Então, os ouvintes aí participando do programa. Franri, tem novidades. Tem novidades, o que é que tem de lá? Você passando nos estúdios da Vox, você veio trazer novidades.
2: Pronto. Coisa boa, bom estar aqui. Rapaz, disse que tem um goleiro aqui, né, rapaz? Esse goleiro tá aqui. O goleiro vai entrar aí na estante no programa.
0: É o goleiro aí. Mais vazado da Bahia. Mas vamos falar de coisa boa. É, deixa o goleiro pra lá. Franri Pessoa.
2: É isso aí, Deus é bom. Quero convidar a todos os ouvintes, né, você que está aí, vamos ter o primeiro congresso da família na PIB em Cruz das Almas, né?
0: PIB é a primeira igreja batista
2: em Cruz das Almas. Pastor presidente, pastor Walter Eliano, pastor emérito, pastor José Eliano, e estou ali debaixo da tutela também do pastor Eli Júnior, pastor da família. E junto com o EDG, né, a igreja, a gente vai realizar o primeiro congresso da família nos dias 22 a 24 de maio. 22, 23 e 24 de maio.
0: De maio.
2: Sexta-feira, pastor Leandro, pastor Salvador, amigo, uma palavra abençoada e o ministério de louvor. E a cantora Sara Kopp, né? Vai estar junto, uma cantora adolescente extraordinária, canta muito. Joel se conhece. No sábado vai estar o reverendo pastor Eliseu Rodrigues, né? Estava agora pregando no Camboriú.
0: Olha aí.
2: Ele é de Ilhéus, mas tem muitos anos fora, cresceu, né? Acho que o baixinho, né, Eliseu Rodrigues?
0: Conheço, sim. Já tive o prazer de assisti-lo.
2: Sim, tá. Sim. Aí vai estar lá também, ministrando no sábado. E também tem um cantor aí que está cantando aí. Quando
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2: Eita glória!
0: Franri Pessoa!
2: Tá junto e no domingo vamos ter o Homem do Chapéu. A gente brinca, né?
0: Ô, rapaz!
2: Pastor Brendo.
0: Brendo vai estar lá domingo?
2: Vai
0: estar
2: lá domingo, pela manhã e à noite.
0: Olha
2: aí. E você tá, é nosso convidado, entrada franca, né? Se você estiver livre, vá você e sua família ser abençoado nesse congresso, primeiro congresso da família.
0: Obrigado pelo convite, Franri Pessoa!
2: Deus é bom!
0: Deus é bom o tempo todo.
2: É isso aí. Estamos de pé.
0: E o cantor Fran Ri tá por onde? Tá bem?
2: Sim, estamos firme. Firme nas promessas. É isso aí. Estamos em Cruz das Almas hoje, né? Já temos 16 anos, né? A cidade nos acolheu, somos de São Antônio de Jesus, eu e minha família. E hoje estamos lá trabalhando também com a Nacional Matéria Construção, uma loja que vai fazer 6 anos. Joel, sou aí também parceiro com essa voz clássica, né?
0: Aprendi com ele.
2: E aí a loja sempre em promoção.
0: O que é bom a gente aprende.
2: É, a Nacional, e em breve eu quero ter a honra de ter vocês lá, ao vivo, lá, né?
0: Vamos,
2: breve,
0: sim. Né? Marca um dia lá, se tiver um cafezinho eu tô dentro. Pronto, não precisa nada além de um café.
2: Já tá fechado.
0: Valeu, Fran Ri, Deus abençoe você, meu irmão. Joelson Paz.
2: Deus é fiel.
1: Mandar um abraço aqui?
0: Pode, você manda. Sinta-se em casa.
1: Esse pastor aqui que eu admiro muito, que é o pastor Gene, lá do município de Cruz das Almas, ele é atleta. Ele corre também, sim, pastor Gene.
0: É o vereador?
1: O vereador.
0: O vereador já esteve aqui nos estúdios.
1: Ele é também juiz de paz.
0: Juiz de paz.
1: É um homem de referência do nosso município. Abraço, pastor Gene, e toda a família aí.
0: Gente boa, de primeira qualidade, esteve aqui conosco, sempre fazendo um trabalho também especial. Você conhece, Joelson? Como é que você conheceu o Fran Ri, Joelson? Fran Ri Pessoa, essa figura boa. Vou forçar sua mente agora.
1: Fran Ri, eu lembro muito bem, apesar de que eu não estou com a mente tão apurada quanto a de Eduardo Guedes, né? Mas eu lembro muito bem que eu fui gravar pela primeira vez quando ele chegou em Cruz das Almas. Ele ia se apresentar numa igreja e eu não sabia nem falar o nome dele. Eu falei, como é que fala o nome desse cara aqui?
2: Meu nome é diferente.
1: Aí eu lembro. E em seguida, não sei se foi um ano depois ou dois anos depois, a música Quando Deus Quer Assim, Ele te abençoa e ninguém pode impedir. Essa frase ficou na minha cabeça.
2: Sim, amém.
1: Até mesmo porque, Eduardo Guedes, eu fiz o programa evangélico na Rádio Santa Cruz FM. Sim. Na época, em Cruz das Almas. Alô. Uma hora de programa. E eu tocava a sua música.
2: Amém.
1: E
2: obrigado.
1: Eu tocava essa música porque essa frase em específico, para mim, marcava a minha vida.
2: Sim.
1: Quando Deus quer assim, Ele te abençoa e ninguém pode.
2: Quem manda é o general.
0: Quem manda é o general. Dá um abraço aí em Fran Ri. O cara que ama filé ao molho madeira. Lhe entregaram aqui.
2: Rapaz, coisa boa.
0: Dá um abraço aí em Fran Ri, o cara que ama filé ao molho madeira.
2: É uma delícia. Uma hora dessa.
0: Sabe quem foi que mandou essa mensagem? Chico e Nilda.
1: Por isso que ele tá fortinho.
0: Chico e Nilda. Ah, Chico e Nilda. Você conhece esse
2: top. Ele trabalha com cerimonial.
0: Sim.
2: É abençoado, né? Chico. Deus abençoe, Chico. Irmão Chico. Vovô. Parabéns, Chico
0: e Nilda. Espaço Fest Buffet Decoração.
2: Eita, glória,
0: na de direção de Chico e Nilda.
2: Congrega na Assembleia de Deus ali, é parceiro, faz um trabalho de família bom. Nos encontros de casais, ele organiza lá, arruma tudo e abençoa.
1: O trabalho profissional deles
2: é extraordinário.
0: No aniversário da Vox, nos 62 anos, eu experimentei esse filé ao molho aqui. Experimentei esse aqui.
1: Ô, Chico, você está me devendo esse filé.
0: Muito bom.
2: Parabéns
1: também. Quer dizer que Eduardo Guedes também aprovou.
0: Já está aprovadíssimo.
1: Também. Chico, próximo evento, me convida.
2: Deixa eu usar o Chico. Vamos, uma equipe aí.
0: Uma equipe abençoada.

0: meu irmão Eduardo, eu tenho o CD de Fran Ri, mandei um áudio aí, deixa eu ouvir. Vem de Castro Alves, viu?
1: Meu Deus.
0: Castro Alves.
2: Eu sou feliz, aleluia, é tudo que eu sempre quis, aleluia.
1: Hoje é o dia da...
2: Oh, glória, pode ser Jesus, meu irmão,
1: primeiro
2: minha amiga,
1: trabalho aí.
2: Guedes, estamos agradecidos a Deus por tudo.
0: Deixa eu voltar. Ele está cantando uma música sua aqui?
1: Aleluia.
0: Solta aí.
2: Aleluia, eu sou feliz, aleluia, é tudo que eu sempre quis, aleluia. Ô, oh, glória, Pai de ser Jesus, meu irmão, minha amiga Eduardo Guedes, estamos agradecidos a Deus por tudo. Sempre trabalhando aqui, ligado no programa CEDEB Notícia, primeira e segunda edição. E Deus abençoe a vida de cada um de vocês. Cadê Reginaldo Nascimento, Assis França e a toda a equipe aí da Rádio Vox? Estou ouvindo aí o Fran Ri e eu tenho ainda o CD do Fran Ri, viu? As músicas do Fran Ri, quando ele gravou logo.
1: Em 2002.
2: E bênção de Deus. Deus abençoe a vida de todos vocês. Manda um alô para a irmã Laura, 103 anos, nunca perde a programação.
0: Que, aí que da privilégio. Rádio,
2: principalmente o CEDEB Notícia, o Bato e Bato, Pé Esportivo com Assis. E aí é todo o povo de Deus, viu? Deus
0: valeu.
2: Abençoe.
0: Então a irmã Laura está ouvindo em Castro Alves aos 103 anos.
1: Maravilha.
0: Que coisa linda,
1: Deus,
0: né, rapaz?
1: Eu também tenho essa honra da vitalidade. Eu tenho uma avó que vai fazer 102 anos.
0: 102?
1: É, do dia
0: que privilégio.
1: A gente celebrou. Deus abençoe, irmã Laura.
0: Que privilégio.
1: Deus abençoe. Obrigado, meu irmão. Aleluia, eu sou feliz. Eu tenho paz, tudo que sempre quis. Aleluia, minha cruz. Vou carregar. Seguir o meu Jesus.
0: Tá vendo aí?
1: Você foi lá em 2002, 2003, não, aquele abraço.
0: Então, Israel Bispo fez você lembrar e que está na hora de pegar uma música dessa, que tem mais de 20 anos, e colocar, botar no trabalho novo,
1: demais,
0: trazer
1: demais,
0: de volta.
3: Eduardo, eu fico lembrando o seguinte.
0: Fala, Joel.
3: Um abraço aqui. Aliás, o pastor Gênio está mandando um abraço para você, viu? Ele disse que é ouvinte assíduo.
0: Que legal, Gênio.
3: Eu fico pensando se Fran Ri resolver ser locutor, a gente ia perder o emprego.
0: Não. Rapaz, é bom, a voz é boa.
1: Boa,
0: a voz
1: demais,
0: é boa.
1: Boa demais.
0: Boa, é boa, é boa demais.
1: Deixa,
0: mas deixa Deus.
1: Deixa ele cantando, meu. Deixa ele cantando.
0: Movido pela graça. Ó, já tem uma.
1: Goleirão.
0: Chico Chefe tá dizendo aqui, eu já tenho uma marcado, quase marcado para Muritiba, viu? Ó, quando você estiver em Muritiba, me avisa, viu? Meus irmãos, o meu tempo está estourado. Fran Ri, Deus abençoe você
1: satisfação
0: primeiro.
1: Satisfação sempre.
0: Obrigado, meu irmão.
1: Deus continue abençoando você, a diretoria da Vox, né? Essa rádio que Deus levantou para tocar em vidas e tem tocado em muitas vidas, né? Muitos ímpios, empresários, as pessoas ouvindo, né? Então, Deus tem usado esse canal para restaurar vidas. Deus
0: maravilha.
1: Abençoe pelos 62 anos de vitória.
0: E eu agradeço a você o presente que você me deu hoje, trazer essa figura aqui.
1: Eita,
0: que não é fácil. Você vê, parece que a gente mora em outro país, né?
1: Rapaz.
0: Eu deve ter alguns anos que eu não vejo Elcio. Deve
1: anos.
0: Ter, alguns anos.
1: Verdade.
0: A última vez que eu lhe encontrei foi em Muritiba. De vez em quando eu posto uma foto que a gente tem na Câmara de Vereadores fazendo trabalho, de vez em quando eu posto lá, matando saudade. A internet faz isso, né? Nos mostra, disse, olha Joelso aí. Joelso ainda com uma cobertura completa.
1: Tinha,
0: né?
1: Tinha um telhado ainda.
0: Raimunda da Pomba, boa tarde, meus irmãos. Aí é Cruz das Almas, viu? Cruz das Almas de ponta a ponta. Joelson Paz, meu irmão, microfone sempre à disposição.
1: Certo.
0: Tem um ouvinte que está dizendo aqui, ó. Eduardo, aproveita Joelso aí e marca com Edinaldo uma entrevista na Vox.
1: Eita,
0: tá vendo aí?
1: Boa,
0: diz que
1: boa.
0: Com você consegue, viu? Baiaco do Rebouças.
1: Ah,
0: ele disse, com Joelson Paz você consegue uma entrevista com o prefeito de Cruz das Almas.
3: Vou passar um recado, aproveitar e mandar um abraço aqui também para Marcelo Brito. Eduardo, agradecer a você.
0: Marcelo Brito já passou aqui também,
3: muito
0: pronto. Tempo
3: tá
0: aqui na
3: Vox. Mandando um abraço
0: Vox.
3: Aqui que está ouvindo a rádio aqui também.
0: Legal.
3: Então agradecer a você, agradecer essa oportunidade de poder estar aqui na Vox 105.9 e agradecer a Fran Ri por esse convite maravilhoso.
1: Cara,
3: esse convite maravilhoso de Fran Ri ter proporcionado isso pra gente, porque se a gente não priorizar, a gente na verdade é uma coisa tão simples. Vim de Cruz das Almas pra cá, pra
0: 23
3: ver Eduardo Guedes fazendo o programa aqui, é top demais.
1: Então, uma simplicidade extraordinária.
3: Isso,
1: Deus,
3: pra mim, eu tô muito feliz com o dia de hoje. Um dia pra mim foi maravilhoso por estar ao lado de Fran Ri, por estar ao seu lado e dos seus ouvintes.
0: Um abraço a todos.
1: Ô, Glória! Valeu, Marcelo Brito!
0: 12h53, fechando o programa. Não desligue os seus rádios. Vem aí a Assis França e o Bate-Papo Esportivo. Eu volto, com a permissão de Deus, amanhã, 6 da manhã, na primeira edição do programa. Boa tarde, Bahia. Boa tarde, Brasil. Boa tarde, Bruninha e Matheus. Eu não posso esquecer os mascotes do programa.

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1: Hora certa.
2: 12h55.
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1: São 13 horas mais um minuto.
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1: São 13 horas mais 2 minutos e nós estamos chegando. Chegando e juntos ficaremos até as 14 horas. Deixaremos os senhores bem informados e bem atualizados aqui pela Vox FM 105.9, a Rádio do Bem. Um projeto missionário das Igrejas Assembleias de Deus da Bahia, presidente pastor Valdomiro Pereira da Silva. A gestão e direção do pastor Wilson Santos, ao lado de Léo Matheus. Estou e ficarei até as 14 horas, quando chega Carlos Menezes com Tarde Vox. Acabou de apresentar o CEDEP 2ª edição, José Eduardo Guedes, com seus convidados. Nosso querido, com certeza, Joelson Paiva e Fran Ri, falando de Cruz das Almas, falando na Rádio Vox para você. Hoje é terça-feira, 12 de maio de 2026, e eu estou aqui. A temperatura entre 24 e 28 graus, porque a partir de agora...
0: Vamos conferir as principais manchetes esportivas.
1: A bola rolou na Série C e na Série D ontem. Hoje tem Série B. Três partidas vão abrir a quinta fase da Copa do Brasil em jogos de volta. Bahia e Vitória, ambos só jogam na quarta e quinta-feira. Muita especulação sobre a convocação do jogador Neymar para a seleção, que será na próxima segunda-feira. Campeonato Baiano da segunda divisão, mais de 3 gols por partida. A Série D tem clube que ainda não venceu em 6 jogos. Série A, Série B, Série C e Série D só no final de semana. Tudo sobre o futebol amador também. Domingo tem final do Campeonato Cachoeirano, Cão de Raça e Real São Francisco. No Interbairro tem rodada dupla em 2 lugares e vamos ver quem é quem, porque a Prefeitura Municipal de São Félix patrocina tudo do esporte, do social e também da cultura. Essas e demais e muitas informações a partir de agora, aqui no Bate-Papo Esportivo.
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4: Horas 13 horas mais 9 minutos. Rapaz, que alegria ver pessoas como Joelson Paiva, Joelson Paz, Frank, né? Essa turma boa. Franri, né? Franri. Alô, Franri! Um abraço pra. Ali eu acredito que os dois é vitória, tá bom? Agora é o seguinte: ninguém me procure pra bater baba. Fala com meu empresário, que daqui a pouco eu vou repetir. Não ligue pra mim. É, calma, calma, Léo. Tenha um pouquinho de paciência, tá? E liga pra meu empresário, porque aí ele é que vai fechar com você, tá? Se for em Cruz das Almas no estádio, tá bom gramado, porque se não tiver também não vou, tá? E aí tem que mandar fotografia do canto que vai ter o jogo, do local, a data, tudo direitinho. Meu translado, tem que ter carro pra me levar em Cruz das Almas direitinho, porque tudo é com meu empresário, tá bom? Tá certo assim? Um abraço a Franri, um abraço a Joelson Paiva. Alô, Eduardo Guedes, não chame Eduardo, que Eduardo só joga é tempo fora, tá bom? Não joga nada, já jogou, tá certo? E Léo, tudo bem com você? Você não tá, eu tô sabendo que você não tá muito satisfeito comigo, porque eu disse que você é o maior fazendeiro da região. Você tem 4 fazendas. Os meninos já viu. Os meninos foi que me disseram. Não falo nada pra menino. Diz que os, aí não. Aí deixa esse cara lá. Deixa esse cara lá. Os meninos me disseram que o senhor tem 4 fazendas e 6 cavalos. Cavalo que custa 3 milhões, tá? Eu já tô sabendo de tudo.
5: Senhor, eita, pau!
4: É, segura um pouquinho aí, venha devagar, tá? Um abraço a todos, tá certo? Olha!
5: Pois é, oi. É isso mesmo.
4: Olha, pra você ter ideia, a convocação da seleção brasileira, ele poderá convocar até 55. Algumas seleções já levaram ao conhecimento da FIFA quem foi convocado. São 55 jogadores. Mas não é que todos vão jogar, é pra ficar na suplência. Agora, dizer a você, ah, mas Neymar, esse negócio de Neymar, Neymar foi um grande jogador, foi destaque, mas Neymar, cada dia é uma história, cada dia é uma data diferente, tá? E aí, tem gente que quer Neymar de qualquer... A seleção não é brincadeira não, não é parque de criança brincar, não, é coisa séria, futebol é coisa séria, coisa séria mesmo, futebol é coisa séria. Aí, ô França, o que você acha? Eu não acho nada. Quem tem que convocar é Carlo Ancelotti. Ele é que tem que convocar quem ele achar que tem condição de jogar.
6: Deixa a vida dele.
4: É, não tô cuidando da vida dos outros, não. Meu trabalho é esse. O senhor fica na do senhor aí. O senhor fica na do senhor aí, viu? Fica na do senhor. E o senhor tem fazenda, o senhor tem cavalo, o senhor tem tudo. Eu não sou formiga, não sou abelha, mas sou chegada a um doce.
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4: Olha! Era pra você botar. Ah, ô, Não fique ligando pra mim que eu não vou jogar baba, que eu não sou jogador de baba, sou jogador de futebol profissional, pronto. E aí dizem assim, quem será o goleiro que o treinador vai convocar? Não sei. Até agora não sei, não tenho conhecimento, pronto. Né?
6: Deixa tem... a vida dele.
4: Não, eu não tô cuidando da vida dos outros não, porque também esse Neymar é cheio de Gary Gary. Gary Gary. É assim mesmo.
6: Deixa a vida dele.
4: Rapaz, não tem jeito. Depois que eu disse ao povo em geral que ele é o maior fazendeiro da região, ele tá pegando no meu pé. Léo,
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4: Ah, deixa lá, Léo. Deixa esses caras lá, Léo. Ah, tá bom? Mas eu quero primeiro agradecer a Deus por estar aqui mais um dia, agradecer a todas e a todos essa tarde gostosa, certo? Que eu estou aqui. Graças a Deus. Graças a meu bom Deus, eu não tenho que reclamar de nada. E hoje eu vou falar de camisas da seleção brasileira. Eu tenho a lista das pessoas que doaram, eu tenho o total de camisas. Se você ligar e adivinhar quantas camisas tem, agora já vou dizer, a pergunta vai ser bem simplesinha. Entrou o mês de junho, que a seleção joga no dia 13, antes de uma semana eu já estou anunciando, vou estar dizendo. E eu vou dizer a você, tá? Não tem nome.
7: Curioso.
4: Não, pode ficar. Não tem jogador, nome de jogador na camisa.
7: Eu tô curioso.
4: É só o símbolo da CBF, Seleção Brasileira, e pronto. Camisas boas, que você pode viajar até para o planeta Lua, tá? Não tem problema nenhum. Agora, eu vou dar o nome de todo mundo que deu. E se você disser, França, eu vou doar. Agora eu quero seleção. Camisa boa. Camisa boa, tá? Tem grande, média e pequena. Aí no dia que eu for sorteio, eu digo, olha, quem ligar vai ganhar camisa grande, GG. Vai ganhar camisa média e uma camisa pequena. Ou, porque a pessoa já liga sabendo. Ah, mas eu liguei ontem e minha irmã vai ligar hoje, e meu cunhado vai ligar hoje, e meu filho vai ligar hoje, a minha namorada vai ligar hoje. Não é o caso. Vai, não sei o que. Não, é só uma vez durante a semana.
5: Meu Deus, eu não entendi não. Dá pra dizer de novo?
4: De novo eu dizer, ó, é só uma ligação, né? Dizer, é porque eu liguei, minha irmã vai ligar, alguém vai ganhar. Não, é só uma pessoa.
5: Me.
4: É, tá certo? E aí, voltando a Neymar, ô França, eu encontrei uns 5 chorão hoje. Neymar, vai ou não vai pra seleção? Não, ele pode ir pra qualquer seleção. Agora, a seleção vai pra Copa do Mundo? Não.
5: Mas, tá... menino, grande coisa.
4: É, deixa esses caras lá. Deixa eu falar de futebol, tá? E dizer que eu tô muito feliz, graças a Deus, mais um dia. Porque a vida, ela muda de minuto em minuto. A gente tá aqui hoje, não tá amanhã, né, Joelson? Né, meu amigo Franri? Um abraço a vocês, tá bom? E estamos apresentando o Bate-Papo Esportivo, e você gosta. São 13 horas mais 15 minutos, você vai daí com aquelas mensagens bonitas que só acaba lá pro dia 30, dia 29, traga as mensagens.

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0: 13 horas mais 17 minutos, tudo bem com você, Edson Amorim? Amanhã as portas abertas como sempre teve, né? E na quinta-feira o treinador da seleção de São Félix, Nildo, vai estar presente, Adriano Ribeiro. Alô, Jorge França! Falou, valeu, tá bom? Olha, nós aqui não estamos dormindo, estamos acordado, tá? Estamos acordados e dizer a você o seguinte: a resenha aqui é aberta para todas as informações. Agora, quem não quiser informar, fica bem claro, não tem problema nenhum. Você continua mais amigo ou mais amiga, tá? E eu fico nos lugares, as pessoas me... Porque a Rádio Vox não é França, não é Léo, não é Eduardo. É a emissora, ela é muito ouvida. Você quer fazer um teste, que alguém ligue e diga assim: olha, na minha localidade tá assim, assim, assado e achado. Aí você vai ver se tem ou não tem. Porque teve alguém que ligou de uma cidade da região e disse: ah, aqui na nossa cidade não tem repercussão nenhuma. Ligou mais ou menos umas 15 pessoas assim em cima da hora. Oh, me deixe, me... Ei, psiu, ei, quando tu tiver pra cima e pra baixo, mais perdido do que cachorro em dia de mudança, aí você vai saber. Porque eu vi muita gente se achando que era o dono da cocada preta, e a cocada nunca ficou fora da cor, sempre foi cocada, tá bom? Deixe lá. É, tem gente também aqui pra nós, gente é uma figura boa, a figura de Deus, mas tem uns que eu vou te contar. É, às vezes fala demais, e se a cobra morder, quem vai morrer a cobra? É veneno puro. Não é o caso que ser humano é pessoas maravilhosas. É como se diz: esse jogador no meu time eu não quero de jeito nenhum. Daqui a pouco vai e volta, o cara tá no seu time, e você vai ter que engolir. Tá certo? França, você diz que já tem muitas camisas. Eu já vou até dizer. Nós já temos 17 camisas em mão. Já 17 camisas em mão. Pronto. Você quer saber? Vamos lá. Nildo da loja Muritibana ampliou as camisas. Agora é 5. Já deu, se já tô com elas na mão. 5 camisas. Vou fazer sorteio aqui na rádio, na primeira semana de junho. Uma semana aí antes do jogo da seleção contra Marrocos. Loja Muritibana 5. A Multimais Negócios, Josuel da Multimais Negócios e Dr. Marcelo Matos deram 5. Multimais Negócios, Dr. Marcelo Matos e Josuel da Multimais Negócios, 4. A Rede Encanto, através de Cio e Diego, deu 2. Paulinho Gotichão, um cachoeiro, doou uma camisa linda. Fada Central Contabilidade já doou 1. Aldo da Secretaria de Obras doou 1. Irmão Pedro, 1. Beto Vereador, Beto Jarda, 1. E Doutor André Veterinário, 1. São 17, vai ter mais. Olha, apenas 31 dias para começar, nós já temos aí a seleção de camisas. E nós vamos dar as camisas aqui. Tem grandona, tem mais ou menos, tem média. E a gente vai doar e vai ter mais. Eu disse que queria ter 11 camisas até a Copa do Mundo. Então, falta o quê? Faltam 4 camisas para 2x11, 22, não é isso? Não é isso? É um problema que você riu, você fica olhando para mim. Não fica olhando para mim rindo não, tá? Não fica...

0: ficou olhando pra mim rindo, não. Viu? Ah, me deixa. Tem alguém aí ligando pra cá, é? Ah, não sou treinador de seleção, não sou nada. E dizia seu Franri, por favor, seu Franri e meu amigo Joelson Paiva, que se for pra eu ir pra Cruz das Almas, vocês vão ligar pra meu empresário, tá? Pra liberar pra eu ir, porque eu sou jogador de empresário. E dizia a torcedora, eu falo o nome dela, na hora que ela disse que vai me pegar, eu vou botar você. A grandona, aquela grandona, que já foi minha coordenadora, maravilhosa. Você pense numa pessoa maravilhosa, um amor de pessoa, adoro ela, porque ela trata a gente bem. É, você só quer ver eu levar cascudo, né, rapaz? Você também, né, Léo? Ó, minha amiga Viviane Silva. Viviane não existe, é uma pessoa maravilhosa. E ela disse que torce pelo Vitória quando ganha, pelo Bahia quando perde e pelo Flamengo quando ganha. Quer dizer que ela é contra o Bahia, né? Viviane Silva. É, um dia desse ela me encontrou assim, eu tô preparando sua salada. Eu digo, ah, rapaz, aí pega, né? E minha... Alô, Viviane! Fique na tua, tá, Viviane? Tá, Viviane, Dona Clarissa, essa família maravilhosa, viu? É psicóloga ela, sabia? Psicóloga, é, tira plantão no município, parabéns, viu? E dizer a minha amiga Paty, Paty também, eu gosto das pessoas que me tratam bem, que me dão atenção, agora, eu não gosto de gente valentona, não, Paty é um amor, Paty é 10, tá? Paty, Dona Jane, alô, Léo, tudo bom, Léo? Esse Léo parece que tem uma mão fechada, né? É tudo ali, é Vitória e Flamengo. Tudo. Dona Jane, Léo, Paty. Alô, Paty. E dizer a Viviane Silva, visita a gente, vem tomar um café aqui com a gente um dia. Você é uma pessoa da casa, maravilhosa. Ouve a Rádio Vox. Quem ouve a Rádio Vox são pessoas especiais. Quem não ouve também não tem problema nenhum. São pessoas especiais. É, eu tô aqui há uns dias, né? Mas tô feliz, né, Léo? Léo, você já tem quantos anos aqui? Tem uns 50 anos aqui? Não, não tem não, né? E esses meninos já tá tudo idoso, com a idade alta, né? Esses meninos é uma figura, viu? Esses meninos é uma figura. É, agora, Léo, traga aquele blocão grandão aí dos comerciais pra gente, Léo. 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Alô, Zé Pinóquio, Josi, Tati e Besouro. 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
0: São 13 horas mais 29 minutos e a partir de agora
1: vamos conferir o grande placar esportivo no Brasil e no mundo.

Lançamento da oitava rodada será amanhã, não, hoje. Londrina e São Bernardo. A Série C, sexta rodada, duas partidas aconteceram ontem. Maringá 0, Guarani de Campinas, São Paulo 5. Internacional de Limeira 1, Santa Cruz de Pernambuco 2. A Série D, sexta rodada, Piauí 1, Ferroviário de Fortaleza também 1. Já a Copa do Brasil, quinta fase em jogos e volta. Nós teremos amanhã Clube do Remo e Bahia, 21h30, Estádio Mangueirão, Belém do Pará. Primeiro jogo, Bahia 1, Remo 3. E nós teremos na quinta-feira Vitória e Flamengo, 21h30. É o jogo que o Vitória vai ter que vencer. Já se falando em outras partidas pela Copa do Brasil, que começa hoje a quinta fase em jogos de volta, nós teremos hoje Cruzeiro e Goiás 21h30 em Belo Horizonte. Nós teremos Fluminense e Operário de Ponta Grossa do Paraná também hoje 21h30. Teremos Internacional e Atlético hoje, 19h30, é os jogos mata-mata. Amanhã teremos Ceará e Atlético Mineiro, 21h30. Nós teremos na quinta-feira Atlético de Goiás e Atlético Paranaense, 19h. Nós teremos na quinta-feira, dia 14, Vitória e Flamengo, 21h30, como eu já falei. Nós teremos na quinta-feira Confiança versus Grêmio, às 19h. E na quarta-feira, amanhã, Vasco e Paysandu, 19h. CRB e Fortaleza, quinta-feira, 21h30. Nós teremos o Bahia, que joga amanhã, às 21h30, contra o Remo, lá em Belém, no Pará. Na quinta-feira, Chapecoense e Botafogo do Rio, 18h. Nós teremos na quarta-feira, Mirassol e Bragantino, às 20h30. Corinthians e Barras Catarinense, quinta-feira, 19h30. E teremos, sim, a equipe da Jacuipense e Palmeiras, que joga amanhã, às 21h30. E, claro, teremos Coritiba e Santos amanhã, 19h30. Juventude São Paulo, também, nesta quarta-feira, 19h.

só no próximo domingo às 16 horas em Salvador Arena Ponte Nova contra o Clube Grêmio Futebol Clube. Já o Vitória vai a Bragança Paulista domingo 18h30, dia 17, vai pegar o Bragantino em São Paulo. Já se falando da segunda divisão da Bahia, nós teremos a terceira rodada: Fluminense, Camaçari, SSA, Salvador Esporte Clube e Grapiúna, Barreiras e Feira Futebol Clube, Leônico e Redenção, Jacobina e Vitória da Conquista.

0: bairro de São Félix, na sua 8ª rodada, domingo, dia 17. Caixa d'Água e Santa Cruz no São Januário, lá em São Félix, lá no campo do Januário. Nós teremos a Amélio Rodrigues de Floresta pela manhã. O primeiro jogo Caixa d'Água e Santa Cruz, 8h30. E às 10 horas, a Amélio Rodrigues de Floresta, lá no campo do Januário, em São Félix. E às 8h30, Vila e Barcelona no Ipiranguinha. Vila Nova e Rosário também no Ipiranguinha. Essa é a 8ª rodada, fase classificatória. 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Já se falando da final do Campeonato Cachoeira, como é previsto antecipadamente, Cão de Raça e Real São Francisco jogam às 15 horas no estádio do no estádio Paulo Souto, na cidade de Cachoeira. Cão de Raça e Real São Francisco. Alô, vocês, dirigente aí do Real São Francisco. Alô, Edson Gomes. Um abraço aí do Cão de Raça, né? É isso aí. São 13 horas mais 34 minutos. E a Copa do Nordeste, França, Vitória e ABC no dia 20. No dia 27, ABC e Vitória. O outro jogo, Fortaleza e Sport, no dia 20. E no dia 27, Sport e Fortaleza. Essas são as semifinais da Copa do Nordeste. Às 13 horas mais 35 minutos de placar esportivo para hoje, sim, porque agora nós teremos a Copa Verde, semifinais. Nós teremos a Copa Sudoeste, mas tudo após o dia 20.
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0: Assis França.
1: São 13 horas mais 40 minutos. E eu, a Valentona não gostou, porque eu falei do Vitor, do Bahia, foi? A Valentona não gostou, não foi? Porque eu chamei ela de Valentona, porque ela é 2,5 metros, quase 3 metros de altura, cada braço grande. Tá, menino, deixa a moça quieta. Deixa, porque tudo sou eu. Ela disse o quê? Que vai me pegar? E hoje? Ô, Léo, você me bota em situação difícil, Léo. Rapaz, ela disse vai me pegar porque eu disse que ela era torcedora do Bahia, foi? Ela é muito valente também. Eu falo o nome dela? Não vou falar, não, porque eu já tô com medo. Eu já tô com medo.
2: Eu sou Bahia, de coração.
1: Ela é Viviane Silva. Viviane Silva é Bahia, aí disse que é eu. Foi ela que falou aí, né? Ela mandou eu falar. Pronto, eu falo o que os outros mandam, tá bom? Léo, deixa lá. O que é que eu faço, Léo? Fica aqui a tarde toda, porque ela vai me esperar ali na praça. Não tem outra saída, né, Léo?
2: Olha!
1: Vai dar uns catiripapo, é? Vai dar uns catiripapo? Rapaz, já tô com medo, viu? Ela é grandona, viu? Já foi minha coordenadora, que quando ela olhava assim com aquele olho de onça... Rapaz, eu tinha um medo. Hoje eu posso dizer que eu tô bem longe dela. Eu não quero inimizade com minha amiguinha Viviane, que ela é um amor de pessoa, foi minha coordenadora, tá? E fala bem. Eu não vou convidar ela pra vir aqui, não, porque quando ela olha assim com aquele olho, parece o olho de uma onça quando tá assim focada.
2: Por quê? Por quê?
1: Tá bom. São 13 horas mais 40 minutos. E eu quero agradecer mais uma vez e vai chegar mais. Eu sou assim, graças a Deus. Olha. Nildo da loja Multimana doou 5 camisas. A Multimar Negócio, meu amigo José Marcelo Matos, 4. A Rede Encans, minha amiga Sil e Diego, 2. Paulinho Gotchal da Casa Gotchal em Cachoeira, 1. Fada Central Contabilidades, 1. Aldo da Secretaria de Obras, 1. Irmão Pedro, 1. Beto de Jarda, vereador, 1. E doutor André Veterinário, 1. E vai ter mais. Tá bom? Um abraço a todos vocês, obrigado pela audiência e pela preferência, mas a gente tem que, né, levantar um pouquinho, Léo.

0: Pois é, rapaz, quem teve hoje aqui foi meu amigo Franri e meu amigo Joelson Paiva, lá de Cruz das Almas, é, vamos lá, bora.
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0: É, meu amigo, é isso aí. São 13 horas mais 44 minutos. Alô, Edson Amorim, alô, Edinho do Grupo Sampaio. Amanhã eu tô te esperando, viu, Edinho? Meu amigo Edson Amorim. Edinho, qualquer hora, você, meu amigo Roberto e Bitinho. Todo mundo aí, aqui. Aqui é emissora do povão e você é tão importante. Vocês são pessoas maravilhosas. Os ouvintes da Vox, mandar um abraço à Cruz das Almas. Pode dizer no nome aí, Léo, de quem botou aí para mandar um abraço aí às senhoras aí, a todo mundo. É, amanhã eu vou pegar o nome que eu tô devendo esse pessoal. Você pode dizer daí que eu repito daqui, né? Não pode não, né? Amanhã eu converso com você, que ligaram durante a resenha, né? Isso, tem muita gente boa de Cruz das Almas que estão ligando para cá. Pessoal de São José Taporã, um abraço, seu Agapito, meu amigo Adriano, Dona Selma, Lene, todo, alô Lu, aí em São José, todo o pessoal de São José, um abraço aos vereadores e o vereador Kel da Saúde, tá bom? Doutor André Veterinário, ele falou, tá falado, tá certo assim? Ô Léo, quem quer ser atendido tem que chegar cedo ou chega depois do expediente? Tem que chegar cedo, né? São 13 horas mais 45 minutos. Eu vi ali 13 horas mais 55, é 13 horas mais 45, né? É, rapaz, a idade chega, o dia se passa e quem quer ser bem atendido chega cedo. Como é que eu vou chegar num departamento comercial, financeiro, depois que fechou o expediente, para ser atendido? Aí fica difícil, né? Cada um tem sua história e daqui a pouco tem ele. Quem é ele? Quem é o rapaz que entra 2 horas? Quem é ele? Quem é?

0: É, rapaz, ele quer que chame ele de Carlinhos. Carlinhos lá onde ele quiser, aqui não, aqui é Carlos Menezes. Carlos Menezes, certo? Aí, Carlinhos, pode chamar de Carlinhos que eu gosto. Aqui não tem isso não. Ei, me arranjei esse negócio aí, vai. Você já chegou aí, vem devagar, viu, velho? Vem devagar, não tô muito bem com vocês aqui não, viu? Fico na de vocês aí, tá? E aí, Léo, tudo tranquilo aí, Léo? Não, tá, disse que tá brabo comigo hoje, que eu disse ao povo que ele é o dono de quatro fazendas e 6 cavalos. Tomara que alguém esteja lá nesse meio, tá bom? E aí, Carlão, tudo tranquilo aí?
1: Tudo tranquilo.
0: Peraí, é o quê, pai?
2: Deixa a vida dele.
0: Não, tô cuidando da vida dos outros, não. Você boa e tarde. Eduardo, boa tarde.
1: Boa tarde, França, boa tarde, Léo Mateó. 4 que você conhece, né? Que você sabe. Mas são mais. E você tá dizendo que pode chamar de Carlinhos, que eu também gosto. Sim. Agora chama com amor, chama com carinho.
0: Ah, bom, por alto. Olha! Ei, deixa eu falar da vida dos outros, como é que é? Mas até você, Carmen, né? Até você também, velho.
2: Deixa a vida dele.
0: Olha o que é que o cara tá dizendo lá atrás, olha lá. É, como é que é?
1: Ô, França, quem foi que a cobra mordeu e morreu?
0: Não, porque tem gente que tem quem veneno. Foi? Não, calma.
1: Sim, como é que é esse negócio
0: não,
1: aí?
0: Calma. Assim, não, calma. Tem gente que. O ser humano, ele é espetacular. Ele é extraordinário. Mas tem pessoas que tudo que vê reclama. A língua é venenosa e se a cobra morder, quem vai morrer é a cobra, Carlos. Se você não existisse, o mar era seco. Aí, ó, esse rapaz está ali atrás. Mas tá tudo bem, Carlos.
1: Tudo bem, graças a Deus.
0: Levar de boa, tristeza jamais. Outro dia uma pessoa, eu fiquei conversando uma hora com uma pessoa, sentado, tá? E ela reclamou desde que me abraçou até eu vir embora, ela ficou reclamando da vida. Aí eu disse, faz favor, vem cá. Se a cobra te morder, quem vai morrer é a cobra, tu é veneno puro. Aí ela saiu rindo. Aí acabou, pode, nunca não, mais reclamou de nada.
1: Pode estar reclamando. Aí, ao invés de a gente estar reclamando,
0: agradecer
1: a gente
0: tem que
1: agradecer a Deus. Porque adeus. Quantas pessoas agora estão dando o último suspiro?
0: Ô, rapaz, não fala isso não. Aí me mata.
1: É não?
0: É, eu não gosto disso.
1: Quantas pessoas não gostariam de estar no seu lugar, França? No seu lugar, Léo?
0: No lugar
1: quantas
0: de
1: pessoas
0: Carlos.
1: Não gostariam de ter a bicicleta que você tem em casa, o carro que você tem em casa? Quantas pessoas não gostariam de ter as duas pernas para poder andar, os dois braços para poder fazer aquilo que gosta? Então, isso é muito importante, a gente tem que ser grato todos os dias. Só em você acordar e estar respirando, eu mesmo sou grato a Deus por acordar, por estar respirando e pela vida que eu tenho. E se a vida não fosse como eu queria e que fosse, eu estaria grato, porque só em estar respirando, meu irmão, tem que estar agradecendo a Deus. Porque muitas pessoas nem acordaram hoje.
0: É, eu não tenho que reclamar de nada. Aqui eu já disse, aqui não é. Olha, quem tiver suas tristezas, seu desespero, seus bafafá, não se aproxime de mim. Porque eu gosto de paz, de alegria, de brincadeira. Eu gosto de coisa boa. Eu não tenho nada na vida em bens, mas o coração tem tudo. A alegria, a paz, o amor, o carinho, a gratidão, Deus. Eu não tenho como chorar, só tenho como sorrir, porque a felicidade é o bem-estar. Se eu tô bem e você tá bem, tá tudo bem. Mas se eu tô bem e você não tá bem, Carlos, aí dói. E se Carlos tá bem e eu tô mal, que não vai acontecer nunca. Eu sempre estarei bem. Sempre estarei bem. Eu não tenho que reclamar. Amém.
1: E aqui na Vox não tem espaço pra tristeza,
0: não,
1: meu irmão.
0: Aqui não, aqui não. Aqui, ó, cada dia, Carlão, cada dia melhor. Porque se eu tivesse dinheiro, eu gastava todo dia. Mas como não tem,
3: quem tem dinheiro,
0: aí, eu confiado.
1: Aí não.
0: Fala
1: aí. Você falou tudo bonito, mas chegou no final. Ô,
0: Carlão,
1: você,
0: venha devagar. Você venha devagar aqui. Assim,
1: pegue leve.
0: Pegue leve. Você já vem pra cá aprontar.
2: Eu não gostei.
0: Cuidar da vida dos outros. Aqui ninguém fala da vida dos outros pouco, não. Eu fico na sua aí, viu, Léo? 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Aí diz assim, França, você tá feliz? Muito feliz, muito mesmo. Muito, muito, muito mesmo. Graças a Deus, graças a Deus. Pode soltar fogos, aplaudir, porque aqui não tem tristeza. Agora vem no vagabundo. É isso. Não solta esse torpedo, não, Léo. É. É. Ele e Eduardo, ultimamente, tem que pegar as minhas. Você também, eu já vi assim, querendo pegar.
3: Eu torço pelo futebol do Bahia.
0: É. Viu? Você e Eduardo e Carmenê só chegando, viu? Fique na de vocês aí, tá bom?
3: Torço pelo futebol do Vitória.
0: São 13 horas mais 50 minutos. Você é Bahia ou Vitória, cara? Você fica em cima do muro. E aqui no programa aqui ninguém vai falar.
1: Corinthians.
0: Você Corinthians, é Corinthians. Corinthians. Todo torcedor do Bahia e do Vitória. Porque diz que você tem duas camisas, uma do Vitória e uma do Bahia. Quando o Vitória ganha, você bota do Vitória. Quando o Bahia ganha, você bota do Bahia. E quando o Corinthians perde, você bota do Palmeiras.
1: Corinthians!
0: É, Corinthians, é.
1: Palmeiras não. Palmeiras não. É.

0: é corintiano, quando o Corinthians perde, ele veste uma camisa verde. Ele é o porco, é o Corinthians, é o Palmeiras. É desses torcedores aí, eu não entendo, viu?
1: Palmeiras!
0: Aí fica em cima, ele e Eduardo Guedes fica em cima do muro. Pô, já não digo que eu... Certo, vamos embora! Esse foi mais um bate-papo esportivo comigo mesmo. Assis Francis, vem aí. É Carlos Menezes com Tarde Vox. Lê, um abraço para você. 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Um abraço a todas e a todos. Amanhã eu voltarei, se assim Deus me permitir. Que a paz, a alegria, a felicidade, o amor, a consciência, a verdade, a gratidão e Deus no coração. E eu tô indo. Léo, até amanhã, Carlos Menezes. E a você, ouvinte, que são maravilhosas e maravilhosos. Boa tarde, até amanhã, se Deus quiser.
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3: Assis França. Acabamos de apresentar o bate-papo esportivo que deixou você bem informado e bem atualizado. Até o nosso próximo encontro. Obrigado pela audiência. 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

Maravilha, sou eu de bem com a vida, sorriso no rosto e quero transformar a sua tarde em muito mais alegria, felicidade, bênçãos pra você na Vox FM, a rádio do bem. Tudo bem? Tá tudo certo? Tá tudo tranquilo? Se tem Vox no ar, tem bênção no lar. Hora certa pra você que você nunca perde a hora. São 2 horas em ponto, uma ótima tarde para você de terça-feira hoje, né, rapaz? Terça-feira, e sua tarde ela seja muito alegre, uma tarde feliz e muito, muito boa tarde para você no que é que você esteja ouvindo a Vox FM, a rádio do bem. Olha, hoje Deus manda te dizer, fica tranquilo, o que parece difícil para hoje está nas mãos de Deus, está nas mãos dele. Não deixe a ansiedade roubar a sua paz. O tempo de Deus, ele é perfeito e ele nunca chega atrasado. Quando você ora, Deus trabalha no invisível, preparando respostas, abrindo portas e também fortalecendo o seu coração. Talvez hoje você não entenda tudo, mas continue acreditando, continue orando, continue tendo forças e fé. O céu está cuidando de cada detalhe de sua vida. Tenha fé, esperança e confiança. O choro pode durar uma noite, mas a vitória, ela vem no tempo certo, porque Deus está no controle de tudo. Pensa nisso e uma ótima tarde para você, que seja uma tarde super feliz aqui na Tarde Vox FM, a rádio do bem. Para começarmos muito bem, Antônia Gomes,

0: Pai do Senhor Jesus, meu irmão abençoado, que Deus continue abençoando grandemente cada um de vocês. Um abraço para todos. Gostaria de ouvir a música de Diante do Trono. Te agradeço que cada dia nós possamos ser gratos a Deus pelo fôlego de vida e por tudo que Ele tem feito na nossa vida.
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FM que vai contigo até as 5. E aqui, é claro, né? Você participando, interagindo com a gente. Faz o seguinte, ó, você de casa aí, eu vou te ensinar o que você vai fazer para participar aqui da Tarde Vox. Você vai mandar o seu áudio dizendo o seu nome, o seu bairro ou cidade, vai dizer o seu recadinho aí, manda aquele alô para quem você quiser. Aí no final você tem que caprichar, não esquece de falar não, viu? Vox FM, a rádio do bem, aí eu toco sua música, viu? Não esquece de pedir sua música favorita, não esquece de mandar o seu nome, o seu bairro, manda o seu alô e não esquece de caprichar no final. Você tem que dizer Vox FM, a rádio do bem, aí eu toco seu louvor, tá bom? Capricha, participa. Lembrando que áudio, gente, de até 30 segundos para todo mundo poder participar com a gente na tarde mais abençoada do Brasil. Valeu! Vox FM, agora 2h17, chegando por aqui, Lázaro. Bagaço, aumenta o volume e vamos juntos aqui na Vox FM, a rádio do bem.

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0: Vox FM, a Rádio do Bem, Eli Soares, ao único. Toda honra, toda glória e todo louvor pertence somente a Jesus. Nada é sobre nós, tudo é sobre Ele. O mundo tenta até dividir as nossas atenções, mas existe apenas um digno de receber a nossa adoração. O Rei dos Reis, o Senhor Jesus dos Senhores. Jesus Cristo é o caminho, a verdade e a vida. Vox FM, a Rádio do Bem, agora 2h29. Um abraço aí pro irmão Adilson, ouvindo a gente lá na Francisco Paraguai. Tá com o rádio ligado nos 105.9 da Vox FM. Se tem Vox no ar, tem bênção no lar. Falando em bênção, é hora de Clássicos da Vox.
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0: linda canção da Vox FM, a Rádio do Bem, André e Felipe, Isadora Pompeu. Cuido dos detalhes, olha, enquanto você se preocupa, Deus já está trabalhando. Enquanto você chora, Deus está preparando o milagre. O céu não perdeu o controle da sua história. Deus continua sentado no trono e cuidando de cada detalhe da sua vida, porque você merece, tá bom? Vox FM, a Rádio do Bem, são 2:43, faltando 17 minutinhos para as 3 da tarde. Agora vamos com o nosso quadro Variedades com o nosso pastor Joel, trazendo sempre bons conhecimentos para você que se liga na Vox FM, a Rádio do Bem. Como sempre ele fala, né? Se tem Vox no ar, tem bênção no lar. Boa tarde, pastor Joel Ribeiro.
1: Muito boa tarde, meu querido irmão Carlos. Boa tarde para você e para todos os ouvintes da Rádio Vox. Lembrando que Vox no ar é bênção no lar. E lembrando também que cada segundo sem Jesus é uma bênção que se perde e um perigo que se corre. Carlos, eu trago um melhorando nossa comunicação, mas tem a ver com a Bíblia também, não é? Então, unindo o útil ao agradável, estar bem com a gramática e com a Bíblia, a palavra de Deus. As palavras são casta e legião. Existem duas palavras com as quais existem dificuldades e, consequentemente, criamos uma aversão a elas por entendermos que elas se referem somente a demônios, né? Pelo lado negativo. Vamos à Bíblia. Em Mateus 17, 21, abro aspas, mas esta casta de demônios não se expulsa senão pela oração e pelo jejum. Fecho aspas. Marcos 5, 9, abro aspas também, perguntou-lhe, qual é o teu nome? E lhe respondeu, dizendo, Legião é o meu nome, porque somos muitos. Aqui já fica claro que se trata de quantidade, não é? Em ambos os casos, o assunto está relacionado com os demônios. Porém, no dicionário, a definição de casta é a seguinte, olha como é diferente. Grupo social caracterizado por etnia, origem e ocupação, cujos membros não se misturam com os de outro grupo. Casto ou casta também tem a ver com castidade, com pureza, né? Legião, entretanto, se refere à quantidade, né? Comparada a um corpo do antigo exército romano que era de aproximadamente, como se diz, de 6 mil soldados. Legião também pode ser de anjos, como lemos em Mateus 26, 53, assim, abro aspas, ou pensas tu que eu não poderia orar a meu pai e que ele não me daria mais de 12 legiões de anjos. Fique claro, então, que casta e legião podem estar relacionados com coisas boas, né? A exemplo da LBV, uma instituição filantrópica bastante conhecida. É isso aí, Carlos, para hoje. Eu melhorando a nossa comunicação e, por que não, também a nossa teologia. Um grande abraço e até a próxima.
0: Grande abraço, até a próxima, pastor Joel Ribeiro, trazendo aí o quadro Variedade na Vox FM, a Rádio do Bem. Muito, muito boa tarde para você e para toda a sua família. Olha, se existe algo dentro de você precisando ser renovado, adore com verdade nesta canção agora. Suede Silva, Reacende a Chama. Muito boa tarde para você, Vox FM, a Rádio do Bem. 2:47.

0: Vox FM, a rádio do bem, Fred Silva, reacende a chama. Existe uma chama que o mundo não consegue apagar de jeito nenhum quando Deus a mantém acesa. E a fé, a esperança, o avivamento. Deus não terminou a obra. O fogo ainda vai arder novamente. Amém? Muito, muito boa tarde para você, Vox FM, a rádio do bem. Faltando agora 5 minutinhos para as 3 da tarde. Deixa eu mandar um super beijo, um abraço bem carinhoso aí para todo mundo sempre sintonizado na Vox FM, a Rádio do Bem. Meus amigos ouvintes de milhões, abençoados por Deus. Cadê, rapaz? Um abraço aí para o Jerônimo em Freire de Santana, Velho, a Carmelita em São Gonçalo, Floresvaldo em São Felipe. Um abraço para Rosa em São Miguel das Matas, Baiaco em Cruz das Almas. Um abraço para aquele em São Felipe, Andrelina em Mapelli. Nosso amigo Manuel do Táxi também com o rádio ligado. Vou aqui, volto já, é rapidinho, hein? 105.9.
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Tô de volta de bem com a vida, sorriso no rosto e quero transformar a sua tarde em muito mais felicidades e bênçãos pra você na Vox FM, a Rádio do Bem. Ah, e eu tô muito feliz, hein, em saber que você me escolheu e escolheu a Vox FM pra ser a sua melhor companhia nesta tarde maravilhosa, hoje 12 de maio de 2026. Uma ótima e linda terça-feira pra você. Olha que esta terça-feira o poder de Deus seja grande sobre sua vida e que ele fortaleça o seu coração, abra caminhos, renove as forças, faça nascer a esperança onde pareça não existir, porque Deus está cuidando de tudo nesta tarde maravilhosa e ele proverá sempre as melhores coisas na sua vida. Basta você crer, você acreditar, porque Deus é bom o tempo todo. Vox FM, 3 horas, 2 minutos, boa tarde, agora mudou 3:03.

0: Boa tarde, meu grande amigo Carlos Menezes. Forte abraço, meu querido. Quem vos fala, Manuel do Táxi. Abraçando a todos os ouvintes: Israel Bispo, Adalto Dantas, Baiaco, Antônio Bastantano, Paulinho Pintor, Lázaro, Dedé de Candeias, Pastor Saúl. Todos estão acompanhando o Tais Vox pela 105.9, Rádio Vox, a Rádio do Bem. Meu amado irmão, gostaria de ouvir A Cidade é Bonita, de autoria de J. Neto. Excelente tarde para todos.
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Vox FM, a Rádio do Bem, tá aí pra você, na Hernani. Eu vou orar na melhor programação do seu rádio, Vox FM, a Rádio do Bem. Olha, quando faltam respostas à oração, com certeza ela é o único caminho. Quem ora não desiste, quem continua acreditando, tá certo, porque com certeza Deus é bom o tempo todo, tá bom? Existem batalhas que não serão vencidas na força humana, mas sim quando você dobra os joelhos e conversa com Deus. Fale com Deus, porque Deus é bom o tempo todo. Muito, muito boa tarde para você. Tá no agora o quadro Fique Sabendo na Vox FM, a Rádio do Bem, em 105.9. Essa é a sintonia de louvor e adoração, porque se tem Vox no ar, tem bênção no ar, né, meu amigo Léo Mateó? Léo Mateó está agora no ar, o quadro Fique Sabendo. Você sabia, Léo Mateó, que a menor palavra da Bíblia e o menor versículo está em João 11:35? Sabia não? Jesus chorou. É, rapaz. Mesmo sendo um versículo pequeno, ele mostra algo grande. Jesus sente a nossa dor e se importa com cada detalhe da nossa vida. Fique sabendo. É conhecimento que fortalece a fé aqui na Vox FM, a Rádio do Bem. Confere comigo, agora são 3h19, boa tarde para você, já já clássicos da Vox, na tarde mais abençoada do Brasil.

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0: Paz do Senhor, irmão Carlos. Aqui é Rosa, de São Miguel das Matas. Que Deus nos conceda uma ótima tarde na presença dele. Quero ouvir o louvor de Daniel Samuel, O Pródigo Vai Voltar. Rádio Vox é a rádio do bem.
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Vox FM, a Rádio do Bem, Damaris Sabor de Mel. Olha, quem ver a promessa cumprida nem imagina quantas lágrimas já foram derramadas no processo. Mas Deus honra quem permanece fiel. Ótima tarde para você na Tarde Vox, a Tarde do Bem. Muito, muito boa terça-feira para você, que ela seja do tamanho do seu sorriso e que ela seja super abençoada. São 3 horas mais 41 minutos, faltando 19 minutinhos para as 4 da tarde. Essa é a Tarde Vox, a Rádio do Bem. Gente, quero mandar um super abraço. Beijo carinhoso para todo mundo sintonizado com a gente lá em Cachoeira, em especial meu amigo grande Jadson Barbosa. Em São Félix tem o Natson Pereira. Muito boa tarde para você, Natson. 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Confere comigo agora, são 3 horas e 42 minutos. Olha, tem gente aí que chorou escondido, orou em silêncio e suportou calado. Mas Deus manda dizer hoje para você que está em casa com a rádio ligada com a gente, a tua honra, a tua hora está chegando, tá bom? Que Deus abençoe você e toda a sua família. Prazer imenso, eu sou Carlos Menezes, estou feliz em saber que você me escolheu para ser a sua melhor companhia na Tarde Vox, em 105.9, a Rádio do Bem, da Leti Hungria. Eu vou te levantar.

0: Boa tarde, a paz do Senhor Jesus, marido das almas. Gostaria de ouvir o louvor de Valesca Maísa. Não me deixe esquecer. Deus continue abençoando todos vocês da volta, todos os ouvintes, em nome de Jesus.
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1: Vox FM, a Rádio do Bem, Ademar de Campos. Mensagem da Cruz para você na melhor programação no Tarde Vox FM, a Rádio do Bem. Agora são faltando 5 para as 4 da tarde. Desejo que sua tarde ela seja do tamanho do seu sorriso. Deixa eu mandar um super abraço aí para Maria de Cruz das Almas, Rosa em São Miguel das Matas, Israel Bispo. Ô Israel, abraço para você, para sua esposa, para todo mundo sintonizado com a gente. Sérgio do Táxi está lá em Cruz das Almas, Maria das Dores em Salvador, Simplício em Bom Jesus dos Pobres, Manuel do Táxi, Jerônimo em Feira de Santana. Um abraço para Vera do Esconso, a Carmelita em São Gonçalo dos Campos, Floresvaldo em São Felipe. Minha mãe está ouvindo a gente aí na Rua dos Fiados aqui em Muritiba. Um abraço para Keila de São Felipe e também em Salvador, meu amigo Roberto, sintonizado lá na Federação. Gente, vou para um pequeno intervalo, já eu volto trazendo muita música boa, só canção, só louvor, que vai abençoar a sua vida. É rapidinho.

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0: Estou de volta de Bem com a Vida, sorrisão no rosto e quero transformar o seu dia em muito mais alegria e felicidade, porque a sua felicidade é a minha também. Ai, eu tô muito feliz, hein, em saber que você me escolheu para ser a sua melhor companhia nesta tarde maravilhosa, desta terça-feira, que seu dia hoje seja do tamanho do seu sorriso. Deixa eu mandar um super abraço aqui, super especial para minha amiga Maria, ela que trabalha aqui na Vox FM. Conheço Maria desde 2002, quando foi aqui a minha primeira passagem na Vox FM, a Rádio do Bem. Olha, desejo que nesta terça-feira a esperança seja maior do que o medo e a fé seja maior do que qualquer problema, tá bom? Não perca a coragem, porque Deus está escrevendo capítulos lindos da sua nova história. Acredita, Deus é bom o tempo todo. Muito boa tarde. 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

0: Boa tarde, irmão. Paz do Senhor. Aqui é Baiaco, aqui em Curitizão. Se for possível, aí toca aí um louvor para mim. Elias Silva, tá tudo abençoado. Que Deus abençoe. Que manda paz do Senhor Jesus para Zé de Valença, o Bispo Manel do Táxi, irmão Raimundo da Pumba, Gegel da Miudinha, Paulinho Pintor, irmã Nice de Castro Alves. Irmão Paulo, todos vamos na paz do Senhor Jesus. Uma boa tarde na paz do Senhor Jesus.
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0: clássicos da Vox FM, a Rádio do Bem, você ouvindo Nelson Monteiro, Segura na Mão de Deus, a melhor programação do seu rádio, são os clássicos, né, que marcaram épocas, mas que não perdem a unção, é bênção para as nossas vidas, fé, esperança e com certeza sabedoria através da palavra de Deus. Segura, segura na mão de Deus, porque Deus é bom o tempo todo. Olha, Deus, ele não coloca cadeados em nossas vidas sem que nos dê as chaves, porque ele é maravilhoso. Ele sabe de tudo e é tudo no tempo dele, tá bom? Muito, muito boa tarde pra você. Vox FM, a Rádio do Bem, são 4 horas 28 minutos, 4h28. Faltando 32 minutinhos para as 5 da tarde. Desejo que sua tarde seja do tamanho do seu sorriso. 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Gente, agora são 4 horas mais 29 minutos. Vamos agora com a palavra do pastor Valdomiro Pereira Silva, trazendo sempre uma palavra de bênção. Nosso momento de reflexão na Vox FM, simplesmente a Rádio do Bem, porque se tem Vox no ar, tem bênção no lar. Agora vamos com a mensagem de reflexão com o nosso grande pastor Valdomiro, trazendo sempre uma palavra de fé, uma palavra amiga para você que sintoniza nos 105.9 da sua Vox FM, a Rádio do Bem.
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2: Eu saúdo a todos com a paz de nosso Senhor e Salvador Jesus Cristo. Meus irmãos e meus amigos, todos nós que vivemos, um dia nascemos, isso é um projeto de Deus na humanidade, quando fez o homem e a mulher, mas todos nós também entendemos que um dia iremos morrer. Não sabemos quando. Alguns morrem nos primeiros dias de vida, outros ultrapassam há 100 anos, mas o certo é que todos nós, um dia, iremos morrer. Morre esse corpo físico, a carne volta à terra, ao pó da terra, mas a alma, ela permanece. E aí a Bíblia Sagrada nos mostra um diálogo de um homem rico, que encheu os seus celeiros de mantimentos, depois de uma grande colheita. E ele se alegrou muito, é claro, é motivo de alegria, quando alguém conquista algo para a sua vida e que, inclusive, pode até atender também outras pessoas. E ele, então, disse, olha, a minha alma pode folgar, porque os meus celeiros estão cheios. Ou os meus celeiros estão cheios e a minha alma pode folgar. E vem então a pergunta para o mesmo: e se hoje te pedirem a tua alma, para quem será? Aquele homem estava alegre, feliz, com tudo que tinha colhido, mas ele não estava preocupado com a sua vida depois da morte, ou com a vida depois da morte. E aí, meus amados irmãos, no livro de São Mateus, no capítulo de número 19 e o versículo de número 16, nós encontramos um jovem se aproximando de Jesus Cristo e perguntando ao mesmo o que devia fazer para alcançar a vida eterna. Todo ser humano precisa pensar na vida eterna. Como já disse, todos nós que nascemos um dia iremos morrer. Não sabemos quando, mas é preciso nos prepararmos para a vida futura. E como estar preparado para a vida futura? O moço, ao perguntar a Jesus Cristo o que fazer para alcançar a vida eterna, Jesus Cristo então lhe pergunta se ele conhece os mandamentos e orienta para que o mesmo obedeça os mandamentos. Não roubar, não matar, não dizer falsos testemunhos, honrar a pai e honrar a mãe. E a gente, inclusive, observa na Bíblia Jesus Cristo, um certo dia, conversando com algumas pessoas, lhe perguntaram qual é o maior mandamento na lei. E Jesus então responde: amar a Deus sobre todas as coisas e o próximo como a si mesmo. O que quer dizer? Jesus Cristo está orientando aqui, olha, Deus em primeiro lugar. E o ser humano, observe o ser humano como você mesmo. E aí eu posso falar nesse momento: você não quer ser roubado, então não roube. Você não quer que levante falsos testemunhos contra você, então você também não levante falso testemunho contra as pessoas. Você quer ser honrado, então honre as demais pessoas, honre o teu pai e a tua mãe. Não mate, não roube, não adultere, não minta. Olha, o homem precisa, enquanto vive nesta terra, se preparar para uma vida eterna futura. E aí, meus amados irmãos e meus amados amigos, a vida em que vivemos hoje, ela tem algumas dificuldades e nós enfrentamos esses momentos a cada dia, mas também existem muitos momentos de alegria, de felicidades e que sempre estamos participando. Mas a vida futura, ou ela é uma vida eterna de paz e de alegria, ou será uma vida eterna de sofrimento, de dor, de angústia. Uma vida eterna de paz e de alegria é para aqueles que um dia aceitaram a Cristo como Salvador, receberam o perdão dos pecados e passaram a viver uma vida feliz diante de Deus, servindo a Ele. E aquele que serve a Ele, com certeza, é recompensado aqui na terra e terá uma vida eterna de paz e de alegria. Mas, meus amados irmãos, aqueles que não servem ao Senhor, aqueles que permanecem no pecado, ou aqueles que até um dia tiveram um encontro com Jesus Cristo, aceitaram como Salvador, mas se afastaram, também vão ser condenados. E terão uma vida eterna de sofrimento, de angústia. Inclusive, a Bíblia nos mostra que no inferno o fogo não se apaga. É necessário o homem se preocupar com a vida eterna. E você só pode se preparar para a vida futura enquanto você vive. Depois da morte, é claro, fica o sentimento dos amigos, dos parentes, mas não pode ser feito nada através dos seus amigos ou através dos seus parentes, para que mude a sua história na vida eterna após a morte. Você e eu, nós, é que temos sim que nos preparar para uma vida eterna de paz e de alegria. Meu amigo, pense bem nessa situação. Como é que você está vivendo? Inclusive, muitas pessoas conhecem este diálogo, esta conversa de Jesus Cristo com este moço. Muita gente conhece. Alguns que, inclusive, já frequentaram igrejas ou até frequentam igrejas, porque não significa que está frequentando uma igreja, a pessoa já está salva. Para alcançar a salvação, é preciso se arrepender dos pecados e andar de acordo com a palavra de Deus. A Bíblia nos mostra que a salvação é para aqueles que aceitaram a Cristo como Salvador e permaneceram fiéis até o fim. Inclusive, nos traz uma alerta também a Bíblia Sagrada, que aquele que conhece a verdade e não pratica, melhor seria se nunca tivesse conhecido. Então, o sofrimento para aquele que conheceu a palavra, ou para aquele que conhece a palavra e não vive a palavra, será bem maior na vida eterna de sofrimento do que para aquele que não conheceu a palavra. E a gente observa, inclusive, esse fato na vida daquele moço que encontrou com Jesus Cristo e lhe faz essa pergunta. E depois de Jesus Cristo lhe orientar sobre os mandamentos, ele disse: olha, eu guardo desde que sou criança. Mas aquele moço tinha algo preso no seu coração. Era um moço avarento, era um moço que confiava nas riquezas, era um homem que estava preso aos bens materiais. E meus amados irmãos e meus amados amigos, é bom lembrar também que não é só os bens materiais que podem levar as pessoas ao sofrimento. Tem gente que se prende aos bens materiais, tem gente que se prende a uma vida torta na parte do sexo e em várias outras situações. Então é preciso se arrepender dos pecados, é preciso andar com Jesus Cristo e ser fiel a Ele até a morte para ir morar no céu com Ele. Meu irmão, minha irmã, meu amigo, pense na vida eterna. Como será a sua vida eterna? Uma vida de paz, de alegria ou uma vida de sofrimento? Escolha uma vida de alegria, uma vida de paz, ao lado de nosso Senhor e Salvador Jesus Cristo. Amém. Vamos orar. Poderoso Deus, Pai, que estás nos céus, eu te agradeço, Pai, por esse momento, que aqui estamos, Senhor, transmitindo a tua palavra. Que essa palavra, Senhor, penetre nos corações daqueles que já te conhecem, para serem fiéis a ti, para andarem contigo. Também no coração daqueles que não te conhecem como Salvador, para que eles possam te conhecer, te aceitando como Salvador, recebendo o perdão dos pecados e vivendo uma vida correta, uma vida santa, para terem também uma vida eterna ao teu lado, Senhor, com todos os salvos de todas as épocas, uma vida feliz, uma vida eterna de paz e de alegria. Amém.
0: Vox FM, a Rádio do Bem, 105.9. Chegando por aqui, Jonas Vilar, participação do Tom Carf, 500 graus, aumenta o volume aí. Agora são 4 horas mais 40 minutos, faltando 20 para as 5.

0: 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Boa tarde para você em 105.9. Agora são 4 horas mais 50 minutos, faltando 10 minutinhos para as 5 da tarde, né? É, rapaz, muito boa tarde para você. Obrigado pelo seu carinho. Você está na Vox FM. Olha, gente, o tempo da dor não será eterno. Deus está preparando o sabor da vitória para quem ainda não desistiu, tá bom? Olha, é o seguinte, tem gente que chorou escondida, em silêncio, suportou calado, mas Deus manda te dizer nesta tarde de hoje que Ele fará o melhor em sua vida. Basta você acreditar. Se você suportou até aqui é porque a mão de Deus sustentou você e aquilo que Ele prometeu ainda vai se cumprir, tá bom? Porque sempre depois da prova vem o testemunho. Vox FM, a Rádio do Bem. Deixa eu mandar um abraço para os meus ouvintes abençoados. É, sempre sintonizados aqui nos 105.9 da Vox FM, a Rádio do Bem. Rapaz, é um caminhão de gente, todo mundo sintonizado aqui nos 105,9 da sua Vox FM. Meu amigo Valdo Portão, lá em Governador Mangabeira. Minha amiga Detinha, ô Detinha, abraço pra você carinhoso e abençoado, tá bom, querida? Baiaco em Cruz das Almas, Maria em Cruz das Almas também. A Rosa em São Miguel das Matas, ô Rosa, abraço pra você. Também na escuta, sabe quem, rapaz? Meu amigo Sérgio do Táxi, tá dirigindo mais sintonizado aí na sua Vox FM. Um abraço bem carinhoso aí pra nossa amiga Débora, ouvindo a gente Cachoeira. Também em Cachoeira, meu amigo, grande rapaz, gente da melhor qualidade, Nel. Nel é mototaxista, tá sempre sintonizado com a gente. O irmão Adilson tá lá na Francisco Paraguai. A Keila tá em São Felipe. Muito boa tarde pra você, minha querida, que Deus continue abençoando, protegendo e iluminando, tá bom? Meu amigo Dedel tá lá em Cruz das Almas. Ô Dedel, boa tarde para você. Deixa eu mandar um abraço pro meu amigo Arilson Santos, grande pastor. Que o senhor seja sempre abençoado, pastor. É, rapaz, a paz do senhor aí para o pastor Arilson Souza. Aproveitando também a oportunidade, agradecendo meu amigo Eduardo Guedes pelo convite. Grande Valmir Júnior. Alô, meu amigo Gesiel, rapaz. Gesiel Rodrigues, gente boa da melhor qualidade, tá aproveitando as férias aí juntamente com a irmã Mônica, né? Que Deus continue abençoando o casal, protegendo, iluminando, e boas férias para vocês, tá certo? Assim, gente, vamos encerrando mais um programa com muita bênção e muito poder aqui na Vox FM, a Rádio do Bem. Que Deus abençoe grandemente você e sua família e toda a sua casa, tá bom? Continua firme na fé, porque quem confia no Senhor nunca caminha sozinho. Até o próximo programa, se assim Deus permitir, porque esse programa é maravilhoso. Se Deus permitir, amanhã vamos estar de volta, né? Trazendo para você bênção, muita música, muito louvor, muita adoração na tarde mais alegre, mais abençoada do Brasil, através da Vox FM, a Rádio do Bem. É muita bênção, gente, muita bênção mesmo, muita fé, muita adoração. E desde já agradeço a você pelo seu carinho, pela sua audiência sempre do rádio ligado, tá sintonizado onde quer que você esteja. Estou muito feliz, hein, em saber que você nos escolheu para ser a sua melhor companhia nesta tarde abençoada e essa tarde maravilhosa aqui na Vox FM, a Rádio do Bem, tá bom? Forte abraço a todos, fiquem com Deus e amanhã estamos de volta aí a partir das 2 da tarde, na Tarde Vox, na sua Vox FM, simplesmente a Rádio do Bem. Mas antes de finalizar o programa, eu quero mandar só um super beijo para ela que está sintonizada agora, a minha mãe Nice, lá na rua, cadê, rapaz? Rua dos Fiados, aqui em Muritiba, tá com o rádio ligado com a gente. Beijo grande para a senhora e para todo mundo. Alô, Giló, também está sintonizado com a gente, meu padrasto aí, com o rádio ligado na Vox FM, a Rádio do Bem. Fui!
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2: 5 horas. 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

0: 5:33.
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2: Agora 6 horas em ponto em Salvador. Uma excelente noite para você. Começando as mais pedidas da programação, aquelas músicas mais solicitadas durante o dia, retornando agora. O oferecimento da sua igreja evangélica, Assembleia de Deus na Bahia, na presidência do pastor Valdomiro Pereira da Silva. Começamos com Paulo César Baruque e Marcena, Clamo Jesus. Boa noite para você.

0: Pois é, clamemos sempre o nome do Senhor Jesus, viu? Esse nome tem poder, viu? É, se você, quem sabe, está passando por uma dificuldade e pensa que tudo acabou, não, não. Clame com fé o nome do Senhor Jesus. Agora 6:08, uma excelente noite para você. Nosso muito obrigado, viu? Você que faz a Vox acontecer, você que divulga, você que compartilha e intercede por esse projeto. Quem está ouvindo a gente é o nosso irmão Valnei. Ele é motorista de Uber, não é? Está trabalhando nesse exato momento, mas está na sintonia. Ele é membro da Igreja Batista Caminho das Árvores. E está também adorando a Jesus nesse momento, trabalhando e louvando. Um abraço para você, irmão Valdinei. Que Deus abençoe sua vida e sua família mais e mais. E um abraço para você também, que está ouvindo a gente pela primeira vez, né? Você estava aí modulando o seu rádio, ou quem sabe, acessando na internet e gostou da música. E ficou. Obrigado, bem-vindo ou bem-vinda. 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Agora 6:09, continua.
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0: Aí você ouviu Álvaro Tito, Riqueza. Antes, Nego Vieira e David Cairo, Emmanuel. Agora 6h19, essas são as mais pedidas da programação.
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0: E vamos juntos até às 7h.

Aí você ouviu o Paulo Neto e Sara Farias, o Todo-Poderoso. Antes, Nívia Soares abriu os selos. Agora faltando 20 minutos para as 7. Essas são as mais pedidas da programação.

0: você ouviu Patrícia Romani, a Montanha. Antes, Sara Farias, Transforma em Bênção. Agora faltando 8 minutos para as 7.
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0: Pois é, mesmo sem entender. Thales Roberto, finalizando as mais pedidas de hoje. Eu sou Ulisses Menezes, vou ficando por aqui, mas volto daqui a pouquinho. Mesmo. Às 20 horas, com Tempo de Amar. Na sequência, vem um rápido intervalo e a voz do Brasil.
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0: Uma excelente noite para você.
2: Hora certa.
0: Vox FM 6:55.
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0: Em Brasília, 19 horas. Está no ar a Voz do Brasil. As notícias do governo federal que movimentaram o país no dia de hoje.
1: Olá, uma boa noite.
0: Boa noite para você que nos acompanha em todo o país.
1: Quarta-feira, 12 de maio de 2026.
0: Vamos ao destaque do dia, mais de 11 bilhões de reais no combate ao crime organizado.
1: O governo do Brasil lança plano com foco na desarticulação financeira e operacional de facções criminosas.
0: Presidente Lula destaca a união com estados e municípios para enfrentar a violência e garantir a segurança de todos os brasileiros.
2: O território será devolvido ao povo brasileiro de cada cidade e de cada estado.
1: E ainda, o governo do Brasil zera impostos de importação sobre compras internacionais, a chamada taxas das blusinhas.
0: O imposto vale para importação de produtos de até 50 dólares, cerca de 250 reais.
1: E você vai ouvir também prevenção e controle aos incêndios florestais.
0: Novos equipamentos foram entregues para reforçar a ação no Cerrado e Pantanal.
1: Um investimento de 150 milhões de reais do Fundo Amazônia, Gabriela Noronha.
3: Os equipamentos entregues vão fortalecer a atuação em áreas de difícil acesso e reduzir o tempo de resposta aos incêndios no Cerrado e Pantanal.
0: Hoje, na apresentação da Voz do Brasil, eu, Luciana Vasconcelos e Nazi Brum.
1: E acompanhe a gente ao vivo, acesse radiogov.abc.com.br ou canal Gov na sua TV aberta.
0: Para combater o crime do país.
1: O programa Brasil contra o Crime Organizado conta com investimentos e financiamentos que ultrapassam os 11 bilhões de reais.
0: Entre as ações previstas está a asfixia financeira do crime organizado para atingir fluxos ilícitos e lavagem de dinheiro.
4: O programa Brasil contra o Crime Organizado conta com quatro eixos. O primeiro mira a estrutura financeira das organizações criminosas, como, por exemplo, a lavagem de dinheiro. Para isso, o país vai ampliar as forças integradas de combate ao crime organizado, que farão operações interestaduais de alta complexidade, como explicou o secretário nacional de Segurança Pública, Francisco Veloso.
5: O crime organizado, diferente de outros tipos penais, tem um objetivo muito claro. Claro, ele quer ter lucro. Para isso, nós temos as forças integradas de combate ao crime organizado em todos os estados. E nós vamos criar ficos nacionais. Abriremos em São Paulo, no Rio, no Nordeste, no Sul e no Norte.
4: Outro eixo busca melhorar a investigação de homicídios, com fortalecimento das polícias científicas, dos institutos médicos legais e da rede integrada de bancos de perfis genéticos. O último ponto busca desarticular o mercado ilegal que abastece as organizações criminosas, a partir do tráfico de armas, munições, acessórios e explosivos. O programa prevê a criação da Rede Nacional de Enfrentamento do Tráfico de Armas. O ministro da Justiça e Segurança Pública, Wellington Lima e Silva, ressaltou a importância da participação dos estados e municípios no trabalho conjunto.
6: É fundamental que cada um dos agentes de segurança aqui tome o plano como seu. O programa é do Brasil. O programa não é só do governo federal. O programa é do Brasil e de cada um dos cidadãos para que nós possamos viver sem medo.
4: O presidente Lula destacou a união necessária para combater o crime organizado e disse que o plano vai devolver o Brasil aos brasileiros.
2: O território será devolvido ao povo brasileiro de cada cidade e de cada estado para que a gente possa dizer ao mundo que muitas vezes o criminoso não é o pobre. Não é o negro, não é o desempregado que está no bairro pobre. Muitas vezes o responsável está no andar de cima, engravatado, tomando uísque e zombando da nossa cara.
4: Para colocar o programa Brasil contra o Crime Organizado em prática, o governo prevê mais de R$1 bilhão em recursos diretos já em 2026. São quase 390 milhões para combater o fluxo de dinheiro ilegal, 330 milhões para reforçar presídios, 201 milhões para investigação de homicídios e 145 milhões para enfrentar o tráfico de armas. Além disso, será criada uma linha de crédito de 10 bilhões de reais para estados e municípios investirem em equipamentos, tecnologia e estrutura para as forças de segurança. Reportagem Márcia Fernandes.
1: E a gente segue falando sobre esse plano lançado hoje, mais especificamente sobre o eixo voltado às políticas penais.
7: Está prevista a criação do Centro Nacional de Inteligência Penal, além da aquisição de equipamentos, realização de operações nacionais e capacitação de servidores.
1: E para falar mais sobre o assunto, temos conosco ao vivo pela internet o secretário nacional de Políticas Penais, André Garcia. Boa noite, secretário.
8: Boa noite, Luciana. Boa noite, Nazi Brum. Boa noite a todos os nossos ouvintes.
1: Secretário, no que se refere às políticas penitenciárias, o que o senhor pode falar para a gente sobre as medidas que serão adotadas e os investimentos que serão feitos, inclusive em presídios estaduais?
8: Bem, o nosso programa ele teve uma premissa importante, que foi a orientação do presidente Lula e do ministro Wellington César, de também aproveitar o que vinha dando certo, experiências exitosas e programas do governo junto com os estados e o Distrito Federal, que já estavam funcionando e que precisavam, de certa forma, de maior robustez e maior aporte financeiro. Essa premissa, por exemplo, foi a que regeu o Eixo 1, que trata de asfixia financeira do crime organizado, e que teve como parâmetro a recente Operação Carbono Oculto, uma operação que foi realizada em parceria com a Receita Federal, Polícia Federal e o Estado de São Paulo, e foi muito exitosa porque atingiu fortemente a criminalidade organizada entranhada em instâncias de poder econômico que comumente não são atingidas em operações policiais. A mesma premissa nós usamos no sistema penitenciário, porque nós temos um modelo de excelência que é administrado pelo governo federal, que é o sistema penitenciário federal seguro, rígido, que permite um controle e monitoramento de diversas lideranças criminosas no nosso país. São 5 unidades, 5 presídios federais estão espalhados pelo país e são administrados pelo governo federal. E a nossa pretensão é, após identificadas as unidades, os presídios nos estados, que precisavam, porque abrigavam lideranças criminosas locais, precisavam de uma elevação do padrão de segurança, foi exatamente isso. Elevar o padrão de segurança para protocolos, treinamentos, capacitações e, importante, equipamentos de segurança similares ao que nós aplicamos nos presídios federais. E assim, isolar lideranças criminosas e não permitir que essas lideranças impactem na segurança pública do cidadão e da cidadã brasileira.
7: Secretário, uma das estratégias, como o senhor falou, é isolar essas lideranças criminosas. E uma das ideias é interromper a comunicação entre esses detentos. Como que está previsto nesse plano?
8: Bem, há um conjunto de ações que tem esse objetivo. Primeiro, reforçar, robustecer os protocolos de segurança nessas unidades dos estados, treiná-los, que é para aplicação de protocolos rígidos, semelhantes ao que são aplicados no sistema penitenciário federal. Não há incidência, para que o nosso ouvinte, também quem está nos vendo aqui pelas redes sociais, não há incidência de celulares nem de objetos ilícitos nas penitenciárias federais. E nós queremos isso em todas as penitenciárias que nós escolhemos como mais sensíveis em todos os estados. Não queremos objetos ilícitos, não queremos celulares e não queremos nenhum tipo de droga ou arma branca ou qualquer outro tipo de artefato que seja utilizado contra os policiais penais, contra a sociedade. E essa foi a premissa, como eu disse, que foi implementada, que será implementada com o nosso programa Brasil contra o Crime Organizado. Além do treinamento, nós vamos doar equipamentos que vão elevar o nível de segurança, treinar os policiais e servidores também para a utilização desses equipamentos. Por exemplo, eu posso dizer aqui drones modernos para vigilância, kits de varredura eletrônica que vão permitir levantar onde há aparelhos eletrônicos ligados ou desligados, celulares em presídios, identificar onde estão esses celulares e retirá-los das celas, se for o caso, aparelhos de raio-x, scanners corporais, e também o governo federal, de forma inédita, vai realizar a contratação de bloqueadores de celulares e vai, com essa contratação, disponibilizar para que os estados possam, nas unidades, aplicar essa tecnologia de silenciamento de comunicação. Então, além disso, nós vamos realizar operações programadas, que são operações voltadas para identificar esses equipamentos, esses aparelhos eletrônicos nessas unidades e retirá-las, que são as operações modo avião, que nós denominamos assim, usamos um equipamento que permite o rastreamento de aparelhos eletrônicos, que são equipamentos nossos aqui da Secretaria Nacional de Políticas Penais e da Polícia Penal Federal, e também a Operação Multi, que é a operação organizada com os estados para retirada desses celulares e de qualquer outro material ilícito que esteja nas prisões. Ou seja, vamos atuar com inteligência, equipamentos, treinamento e operações policiais intensas, de modo a não permitir que haja comunicação desses presídios, de indivíduos custodiados nesses presídios, para além dos muros das unidades penais.
1: Secretário, como é que vai funcionar esse Centro Nacional de Inteligência Penal? Ele vai ter ações integradas aí com todos os estados?
8: Exato, ele vai nos ajudar, inclusive, na coordenação dessas operações que hoje nós coordenamos aqui diretamente da Secretaria, as operações Multi e Modo Avião, que são operações nacionais realizadas em diversos estados ao mesmo tempo. Vai congregar também policiais penais das diversas polícias estaduais, vai permitir um maior fluxo de informações num modelo muito semelhante ao que se chama de Centro de Fusão de Informações, ou nos Estados Unidos conhecido como Fusion Centers, que são centros em que estão todas as agências policiais, no nosso caso, todas as polícias, representantes de todas as polícias penais, inclusive a federal, que vão conviver, trocar informações, coordenar operações e dar um dinamismo maior às ações no ponto de vista nacional.
7: Então tá ótimo, secretário. É uma área muito importante e o governo está de olho nisso, então, né?
8: Exatamente, é uma área fundamental para a segurança pública do cidadão brasileiro, né? É onde tudo começou, porque as organizações criminosas surgiram nos presídios e vão terminar, porque a determinação do governo é essa: controlar e manter esses indivíduos isolados e não permitir que haja comunicação nem influência na vida do cidadão que vive fora dos muros dos presídios.
1: Bom, nós conversamos com André Garcia, secretário nacional de Política Penal. Secretário, muito obrigado pela entrevista à Voz do Brasil.
8: Eu que agradeço a oportunidade, estou aqui sempre à disposição de vocês e dos nossos ouvintes.
7: O período de seca está começando na região central do Brasil.
1: E com ele vem o maior número de ocorrências de incêndios florestais.
7: Viaturas e equipamentos que vão ajudar no combate ao fogo foram entregues hoje pelo governo federal.
1: Os investimentos são do Fundo Amazônia e, pela primeira vez, serão aplicados nos biomas Cerrado e Pantanal.
3: Caminhões especializados no combate a incêndios florestais, caminhonetes 4x4 equipadas, sopradores e aeronaves remotamente pilotadas. Os equipamentos entregues nesta terça-feira vão fortalecer a atuação em áreas de difícil acesso e reduzir o tempo de resposta aos incêndios no Cerrado e Pantanal. O investimento total de R$ 150 milhões de reais vem do Fundo Amazônia, administrado pelo Banco Nacional de Desenvolvimento Econômico e Social, BNDES. Segundo o ministro da Justiça e Segurança Pública, Wellington César Lima, esse é o maior investimento já realizado pelo governo federal para ampliar o combate aos incêndios florestais. O ministro destacou ainda que a entrega vai agilizar o trabalho de combate ao fogo.
9: Cada minuto reduzido no tempo de resposta significa menos destruição ambiental, menos prejuízo econômico e mais proteção para a população brasileira.
3: Os equipamentos vão beneficiar os corpos de bombeiros militares do Piauí, Bahia, Goiás, Minas Gerais, Mato Grosso do Sul e Distrito Federal, além da Força Nacional de Segurança Pública e Brigadas Florestais. A medida faz parte da Política Nacional de Manejo Integrado do Fogo, criada em 2024 e gerida pelo Ministério do Meio Ambiente e Mudança do Clima. O ministro da pasta, João Paulo Capobianco, lembrou que o governo também tem fortalecido o planejamento e alcançado bons resultados no combate aos incêndios florestais.
10: Atualmente, nós temos reuniões a cada 2 meses com os maiores meteorologistas do Brasil e do exterior para monitorar permanentemente os cenários de risco climático e de risco, portanto, de incêndios. Esse dado é traduzido em planejamento, é levado para a sala de situação e articula e organiza a ação do governo federal. Nós, em 2025, reduzimos a área queimada no Brasil inteiro em 39%.
3: Esse é o primeiro investimento do Fundo Amazônia em biomas fora da Amazônia Legal. O fundo, restituído em 2023, após 4 anos de paralisação, já aprovou mais de R$ 400 milhões para apoiar os corpos de bombeiros de 9 estados da Amazônia Legal no combate a incêndios. Reportagem Gabriela Noronha.
7: O presidente Lula acaba de anunciar que zerou os impostos para compras de até $50 sobre compras internacionais online, tributos que ficaram conhecidos como taxa das blusinhas.
1: Segundo o secretário executivo do Ministério da Fazenda, Rogério Seron, essa medida só pôde ser anunciada após o combate ao comércio ilegal.
11: Isso só foi possível depois de um avanço muito significativo para regularizar o setor. O contrabando, que era uma marca presente nesse setor, ele foi eliminado. Agora um setor regularizado e continuará regular vai poder usufruir dessa isenção, dessa zeragem de tributação sobre esses produtos. Isso vai beneficiar a população mais carente, mais pobre, que utiliza muito dessas plataformas para adquirir produtos que são muito importantes para o seu dia a dia.
7: A mudança será publicada em edição extra do Diário Oficial de hoje e já passa a valer a partir de amanhã.
1: Estudantes com dívidas no Fundo de Financiamento Estudantil, FIES, podem realizar a renegociação de débitos a partir de amanhã por meio do Desenrola FIES.
7: Os contratos em atraso poderão ser quitados com descontos de até 99% sobre o valor da dívida.
1: A expectativa é atender mais de 1 milhão de estudantes.
12: Pode participar do programa quem teve contrato firmado até 2017 e que estava na fase de pagamento em 4 de maio de 2026. A negociação pode ser feita até 31 de dezembro deste ano. A expectativa é que mais de 1 milhão de estudantes sejam beneficiados com refinanciamento. O Desenrola FIES faz parte do novo Desenrola Brasil, programa lançado pelo governo federal no início deste mês para reorganizar a vida financeira de milhões de brasileiros e ampliar o acesso ao crédito em melhores condições. A medida, no entanto, não prevê a utilização do FGTS para abatimento das dívidas, como acontece em outras renegociações do Desenrola Brasil. Outra vantagem é para os estudantes que mantêm os pagamentos em dia. O programa oferece a possibilidade de quitação integral do débito com 12% de desconto sobre o saldo devedor. Para facilitar o atendimento, todo o processo de renegociação será realizado pelos canais digitais do banco responsável pelo contrato. No portal do Ministério da Educação, foi publicada uma matéria com o passo a passo da renegociação. Acesse gov.br/mec e saiba mais. Reportagem Talita Albuquerque.
1: E ainda sobre o Desenrola, mas desta vez para o agricultor familiar que está com as contas no vermelho.
7: O Desenrola Rural está a todo vapor com descontos de até 96% do valor da dívida.
1: A iniciativa quer melhorar a saúde financeira dos produtores rurais e facilitar o acesso ao crédito de olho na safra 2026-2027.
13: Nas praias de Tamandaré, no litoral do Pernambuco, Fabrício do Nascimento aprendeu a pescar com os avós e se dedica à atividade artesanal ao longo de 20 anos. Recentemente, decidiu aumentar a renda e investiu na criação de abelhas. Durante a pandemia, o novo negócio virou um problema e o que antes era investimento virou dívida, como relembra Fabrício.
14: E foi na época que eu comecei a tirar meu primeiro empréstimo, foi em torno de R$ 2.500. Tive uns problemas no decorrer da parte da pandemia, não tive condições de pagar.
13: Foi só no ano passado que Fabrício conseguiu a tão esperada saúde financeira nos negócios. O produtor rural aderiu ao programa de renegociação de dívidas do governo do Brasil. Os descontos permitiram que ele limpasse o nome e pudesse sonhar alto.
14: Quitei essa dívida, investi na minha área da pesca e na área da apicultura. Eu estou querendo um investimento maior. Meu sonho é fazer minha agroindústria para a produção de mel também.
13: O sonho de Fabrício e de outros agricultores rurais pode se tornar realidade com novo Desenrola Rural. O programa permite renegociação e liquidação de débitos, com descontos que chegam até 96% e atende quem tem débitos vinculados ao Programa Nacional de Fortalecimento da Agricultura Familiar, o PRONAF. Podem ser beneficiados agricultores familiares, assentados da reforma agrária, pescadores artesanais, povos e comunidades tradicionais e cooperativas da agricultura familiar. A expectativa é que os descontos ajudem os produtores a planejar a safra 2026-2027 2027, como explica a ministra do Desenvolvimento Agrário e Agricultura Familiar, Fernanda Machiavelli.
15: Nós conseguimos, no âmbito do Desenrola Brasil, reabrir o Desenrola Rural. Agora, nessa nova rodada, nós de novo temos condições muito favoráveis para essa renegociação. São descontos bastante convidativos para conseguir promover essa regularização das dívidas dos agricultores familiares. Nós esperamos que a partir do Desenrola Rural, os agricultores familiares voltem a acessar o crédito do Pronaf, estejam na produção de alimentos, participando ativamente da ampliação da nossa safra 2026-2027.
13: A adesão ao Desenrola Rural pode ser feita até 20 de dezembro de 2026. Para as dívidas do Pronaf ou contratadas junto a instituições financeiras, a regularização deve ser feita diretamente nessas empresas. Se o débito estiver na dívida ativa da União, é possível limpar o nome diretamente no site do Regularize. Mais informações sobre o Desenrola Rural, acesse gov.br/mda. Reportagem Edinaldo Júnior.
7: E hoje a ministra do Desenvolvimento Agrário e Agricultura Familiar, Fernanda Machiavelli, apresentou um balanço das ações voltadas ao setor.
1: Ela destacou as políticas voltadas às mulheres rurais, com a implementação de 110 mil quintais produtivos, que são espaços de produção diversificada de alimentos saudáveis, sementes e insumos, fundamentais para a soberania e a segurança alimentar.
7: A União Europeia retirou o Brasil da lista de países autorizados a exportar produtos de origem animal destinados ao consumo a partir de 3 de setembro.
1: Por meio de nota, o governo brasileiro informou que recebeu com surpresa a notícia e que tomará prontamente todas as medidas necessárias para reverter essa decisão.
7: O chefe da delegação do Brasil junto à União Europeia já tem reunião agendada para amanhã com as autoridades sanitárias do bloco.
1: O Brasil é o maior exportador do mundo de proteínas de origem animal e o principal fornecedor de produtos agrícolas ao mercado europeu.
7: Todas as informações sobre pré-natal, parto, puerpério, cuidados com o bebê, vacinação, alimentação, saúde mental e rede de apoio, tudo em um único lugar.
1: E agora disponível também pelo celular com mais praticidade e segurança.
7: É a nova caderneta brasileira da gestante, lançada hoje no Rio de Janeiro pelo ministro da Saúde, Alexandre Padilha.
16: Márcia Silva de Araújo, de Planaltina, no Distrito Federal, está grávida de 4 meses. É a sua terceira gestação, mas ela ainda toma todos os cuidados necessários nessa fase. As vacinas estão em dia e todo mês tem consulta de pré-natal.
17: Saiu de uma, já tem outra no outro mês. E é um momento muito delicado, que a mãe tem que ser acompanhada, sim. Você está gerando um bebê, você tem que ter uma assistência da família e do posto de saúde. Eu acho muito importante.
16: Para facilitar e ampliar a organização de exames de pré-natal e dos cuidados com as mães e seus bebês, o Ministério da Saúde lançou nesta terça-feira a nova caderneta brasileira da gestante. A versão reformulada do documento reúne todas as informações da mulher desde a gravidez ao pós-parto. Outra novidade é que o conteúdo da caderneta agora vai estar integrado com o Meu SUS Digital. Tudo na palma da mão, para garantir um atendimento mais qualificado a gestantes, de acordo com o ministro da Saúde, Alexandre Padilha.
18: Nós temos 85% das equipes de saúde da família no Brasil inteiro que usam já o prontuário eletrônico do Ministério da Saúde. Então, a expectativa é que ele fique na mão da gestante, na mão dos profissionais de saúde, como se fosse a verdadeira bíblia da gestação, do cuidado das mulheres no nosso país.
16: O documento também traz informações de cidadania, como saúde mental, luto materno e parental e violência obstétrica. E tem espaço para registros específicos sobre o acompanhante, métodos de alívio da dor, posições para o parto, procedimentos a serem evitados e rede de apoio. Maria Silva de Araújo, do início da matéria, aprovou a novidade.
17: Vai melhorar bastante no sentido de facilitar a nossa vida. Hoje em dia também está sendo tudo digital. E aí eles vão passando do computador para o outro. Então, assim, é maravilhoso.
16: Além da versão digital, serão distribuídos 3 milhões e 200 mil exemplares da caderneta física em todo o Brasil. Reportagem Natália Koslick.
1: O acesso à caderneta brasileira da gestante é feito pelo aplicativo Meu SUS Digital, disponível para Android e iOS ou pela versão web da plataforma.
7: Estão abertas as inscrições para o Fórum Nacional da Rede de Parcerias, promovido pelo Ministério da Gestão e da Inovação em Serviços Públicos.
1: O evento busca aprimorar as políticas públicas e o impacto dos serviços na vida do cidadão, com mais de 240 painéis, palestras e oficinas.
7: O evento será realizado entre 9 e 11 de junho no Centro de Convenções Ulisses Guimarães, em Brasília.
1: As inscrições são gratuitas e podem ser feitas no endereço gov.br/rede de parcerias.
7: Essas foram as notícias do Governo do Brasil.
1: Uma realização da Secretaria de Comunicação Social da Presidência da República.
7: Com produção da empresa Brasil de Comunicação.
1: Fique agora com as notícias do Poder Judiciário e do Congresso Nacional. Uma boa noite.
7: Boa noite para você e até amanhã.
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20: STF pede novas providências de órgãos para aprimorar transparência das emendas parlamentares.
21: STJ afasta indenização do DPVAT em acidente ocorrido durante prática de crime.
20: Justiça do Trabalho registra mais de 600 mil casos de assédio moral.
21: Boa noite, eu sou Marcela Luiza.
20: E eu sou Marcelo Della Libera.
21: Supremo Tribunal Federal pede novas providências para reforçar a transparência e o controle sobre as emendas parlamentares.
20: A decisão é do ministro Flávio Dino e envolve órgãos de fiscalização do Senado, do governo de São Paulo e da Justiça Eleitoral. Carolina Chaves.
22: Na decisão, Flávio Dino pediu ao Tribunal de Contas da União informações sobre o funcionamento de um painel de acompanhamento das emendas parlamentares e cobrou esclarecimentos da Controladoria Geral da União sobre limitações na estrutura do órgão. O ministro também quer explicações do Senado sobre a possibilidade de ampliar regras contra nepotismo envolvendo suplentes de senadores e familiares. Já o governo de São Paulo deverá esclarecer suspeitas de acordo político relacionado à destinação de emendas de bancada federal. A decisão ainda determina que assembleias legislativas e a Câmara Legislativa do Distrito Federal comprovem a adaptação das regras locais ao modelo federal de execução das emendas. O relator também encaminhou ao Tribunal Superior Eleitoral e à Procuradoria-Geral Eleitoral pedidos de análise sobre possíveis riscos de uso irregular de emendas parlamentares em campanhas eleitorais.
21: A indenização do extinto seguro DPVAT não é devida se o acidente de trânsito ocorreu durante a prática de crime.
20: Esse posicionamento é do STJ. Fátima Uchoa.
23: Um homem roubou uma motocicleta com a qual, logo depois, sofreu acidente de trânsito. Ele pediu a indenização do seguro obrigatório DPVAT, que hoje está extinto, e a Justiça do Paraná determinou o pagamento. No entanto, a quarta turma do STJ deu provimento ao recurso especial da seguradora. Para a ministra relatora Isabel Galotti, a existência de conduta dolosa da vítima afasta a cobertura securitária quando o risco é deliberadamente provocado, como no caso do roubo de veículo com o uso da motocicleta subtraída.
21: Justiça do Trabalho registra mais de 600 mil casos de assédio moral.
20: O levantamento considerou o período de 2020 a 2025. William Nascimento.
24: Nos quatro primeiros meses de 2026, já foram formalizadas mais de 30 mil ações por assédio moral. Ele está no comentário constrangedor, na punição injusta, na intimidação, em situações que afetem a dignidade de quem trabalha e causem danos à saúde física e mental. E a empresa é responsável por atitudes como essa. Se não cuidar do ambiente de trabalho, pode responder por isso. E esse é o alerta do coordenador-geral do programa Trabalho Seguro, ministro Agra Belmonte. Investimento é prevenir. Custo é a empresa ter de pagar indenizações.
21: A partir do dia 15 de maio, pré-candidatos já podem começar a arrecadar dinheiro para financiar as campanhas das eleições gerais de 2026.
20: Um dos meios de arrecadação é por meio do financiamento coletivo, conhecido como vaquinha virtual. Estevam Furtado.
25: A vaquinha virtual já foi usada nas eleições de 2018, 2020, 2022 e 2024. O modelo, também chamado de crowdfunding, permite arrecadar recursos pela internet, por sites, aplicativos e plataformas digitais. As empresas que oferecem esse serviço precisam estar cadastradas e aprovadas pelo Tribunal Superior Eleitoral, além de serem contratadas antes por pré-candidatos ou partidos, conforme prevê a Lei das Eleições. A página sobre financiamento coletivo já está disponível no portal do TSE. Até agora, 4 empresas foram aprovadas para atuar nas eleições de outubro e outras 2 estão com cadastro incompleto.
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21: Uma boa noite.
20: Boa noite.
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4: Eu sou Paula Groba e estes são os destaques de hoje do Jornal do Senado, que começa agora. O plenário aprova a renovação automática da CNH para bons motoristas. Avança projeto que endurece punições para fraudes no mercado financeiro. Aprovadas regras mais rígidas para o fechamento de escolas rurais. Boa noite. Motoristas com bom histórico no trânsito garantiram mais facilidade para renovar a carteira de habilitação. O plenário aprovou hoje a medida provisória que permite a renovação automática da CNH para condutores inscritos no Registro Nacional Positivo de Condutores, cadastro que reúne quem não cometeu infrações de trânsito no período de 12 meses. Mas o texto aprovado pelo Congresso inclui ainda a necessidade de exame médico para a renovação. A proposta segue agora para a sanção presidencial. Os detalhes com o repórter Alexandre Campos.
5: Relator da medida provisória, quando o texto esteve na comissão mista, o senador Renan Filho, do MDB de Alagoas, afirmou que dificultar o acesso à CNH impede que muitas pessoas entrem no mercado de trabalho.
6: É por isso que o Brasil vive, de certa maneira, um apagão de motoristas de caminhão, especialmente os caminhões de grande porte. Porque a burocracia afugenta o jovem da primeira habilitação. E ao fazê-lo, afugenta também a formação de condutores profissionais.
5: A renovação automática da CNH deverá ser precedida de exames de aptidão física e mental. Essa exigência foi novidade, já que não constava no texto original da MP. Renan Filho acatou emenda para reintroduzir essa obrigatoriedade. De acordo com o texto aprovado, o motorista habilitado poderá optar pela CNH digital gratuita caso prefira não pagar pelo documento físico. A MP, que segue para a sanção, ainda prevê a correção anual pelo IPCA dos valores referentes aos exames de aptidão física e mental e de avaliação psicológica a serem fixados nacionalmente pela União.
4: E brasileiros que sofrem com dores persistentes por meses ou até anos poderão ter atendimento mais especializado no SUS. O plenário aprovou um projeto que estabelece regras para o cuidado de pessoas com dor crônica na rede pública de saúde. A proposta garante atendimento integral aos pacientes e cria o Dia Nacional de Conscientização e Enfrentamento da Dor Crônica em 5 de julho. O texto segue para a sanção presidencial. Carros abandonados em ruas e terrenos públicos, além de prejudicarem a paisagem urbana, podem acumular água, atrair vetores de doenças e causar danos ao meio ambiente. E para enfrentar esse problema, a Comissão de Meio Ambiente aprovou um projeto que obriga os proprietários a retirar os veículos abandonados que representem risco à saúde pública ou ao meio ambiente. Os detalhes com Patrícia Oliveira.
8: O projeto do senador Confúcio Moura, do MDB de Rondônia, foi relatado

0: adaptar um veículo, será obrigatório tentar reaproveitar peças e componentes em boas condições, como destacou a senadora Tereza Cristina.
1: Com isso, damos um passo concreto para reduzir impactos ambientais, organizar o setor e transformar passivos em oportunidades econômicas.
0: Empresas de desmontagem também terão de tratar corretamente fluidos e resíduos poluentes. O projeto segue para análise da Comissão de Assuntos Econômicos.
2: O senador Paulo Paim, do PT do Rio Grande do Sul, elogiou o programa Brasil contra o Crime Organizado, lançado pelo governo federal. Segundo ele, a iniciativa articula inteligência, integração entre os entes federativos e mais de 11 bilhões de reais em investimentos para o enfrentamento das facções criminosas. Paim destacou que o programa prevê ações contra a lavagem de dinheiro, o tráfico de drogas e o crime organizado nos presídios, além de medidas para aumentar a elucidação de homicídios. O senador também defendeu a importância de políticas sociais, educação e geração de emprego no combate à criminalidade.
3: O crime organizado não se combate apenas na ponta, no confronto direto. É preciso atingir suas estruturas, suas fontes de financiamento, sua capacidade de articulação e o seu poder de infiltração. Não basta prender executores, é preciso prender, mas também desmontar os esquemas de lavagem, recuperar ativos e cortar o fluxo ilícito que sustenta essas organizações.
2: Já o senador Espiridião Amin, do PP de Santa Catarina, criticou a decisão do ministro do STF, Alexandre de Moraes, que suspendeu a aplicação da lei da dosimetria até a análise do plenário da corte. Segundo o parlamentar, a medida representa interferência em uma decisão do Congresso Nacional. Amin também defendeu a revisão das penas aplicadas aos envolvidos nos atos de 8 de janeiro e afirmou que o Congresso deve avançar no debate sobre a anistia aos condenados.
4: Se ele acha que a lei é inconstitucional, ele tem que submeter imediatamente. Mas a lei entra em vigor. Quer dizer, agora o ônus da decisão do Supremo é do cidadão que foi beneficiado pela dosimetria. Quer dizer, a decisão soberana do Congresso fica condicionada ao despacho monocrático.
2: Dinheiro desviado, balanços maquiados e investidores enganados. Fraudes no mercado financeiro que podem causar prejuízos bilionários e abalar a confiança na economia passaram a ser alvo de regras mais duras no Senado. A Comissão de Assuntos Econômicos aprovou hoje um projeto que prevê a prisão para fraudes contábeis e a manipulação de informações que levem investidores ao erro no mercado de capitais. Os detalhes com a repórter Marcela Cunha.
5: A proposta da senadora Augusta Brito, do PT do Ceará, foi apresentada depois do caso das lojas americanas. O texto aprovado pune a fraude contábil, como alterar balanços, informar dados falsos ou esconder operações realizadas pela empresa. A pena prevista é de 2 a 6 anos de prisão e multa. O relator, senador Oriovisto Guimarães, do PSDB do Paraná, afirmou que o texto foi ajustado para deixar mais claro o que deve ser considerado crime, sem gerar insegurança jurídica no mercado de ações.
6: É preciso que essa legislação seja muito objetiva. Até porque nesse mercado de ações é impossível a qualquer administrador garantir resultados. Tá? É sempre uma dúvida. Mercado de ações você pode ganhar e você pode perder, no Brasil ou em qualquer lugar do mundo. Então nós precisamos tomar muito cuidado na tipificação desses crimes para não criar insegurança jurídica e para não criar mais ilusão ainda para o aplicador.
5: A proposta também prevê aumento da pena quando a fraude causar grandes prejuízos, atingir muitas vítimas ou abalar a confiança no sistema financeiro. Em caso de condenação, o responsável poderá ficar impedido de exercer atividade empresarial ou ocupar cargos de direção, conselho ou gerência. O projeto segue para a Comissão de Constituição e Justiça.
2: E o fechamento de escolas em áreas rurais, indígenas e quilombolas poderá ter regras mais rigorosas no país. O Senado aprovou um projeto que impede que decisões baseadas apenas em custos definam o encerramento dessas unidades. A proposta que segue para a sanção presidencial determina que o fechamento dessas escolas leve em conta não só os critérios econômicos, mas também o impacto social, cultural e as condições de acesso dos estudantes à educação. O repórter Rodrigo Rezende tem as informações.
7: A Comissão de Educação aprovou uma proposta apresentada pelo então senador Messias de Jesus, do Republicanos de Roraima, que cria normas para o

0: fechamento de escolas rurais, indígenas e quilombolas. A relatora da proposta, senadora Jussara Lima, do PSD do Piauí, teve seu texto apresentado na comissão pela senadora Damaris Alves, do Republicanos do Distrito Federal. Ela destaca que o fechamento de uma escola não pode levar apenas em conta o aspecto econômico.
1: Assegurar que decisões dessa magnitude não sejam tomadas de forma discricionária ou baseadas unicamente em critérios, presidente, de eficiência econômica, sem a devida consideração dos impactos sociais, culturais e pedagógicos.
0: A proposta prevê que, em caso de necessidade de fechamento da escola, será assegurado à comunidade escolar o prazo de um ano para a solução dos problemas gerados pelo fechamento. Um dos itens que deverá ser observado é um estudo da distância a ser percorrida pelos alunos em uma possível nova escola. A proposta segue para a sanção presidencial.
2: Com trabalhos técnicos de Eliseu Caires, o Jornal do Senado fica por aqui. Acompanhe agora as notícias da Câmara dos Deputados. Boa noite e até amanhã.
3: Jornal Câmara dos Deputados. Deputados analisam política para enfrentar os efeitos da seca no semiárido.
4: Projeto suspende pagamento de financiamento agrícola devido ao El Niño.
3: Comissão aprova punição para casos de violência digital contra a mulher.
4: Boa noite. Comissão aprova punição para uso de IA em ações de violência contra a mulher. A repórter Maria Neves nos conta sobre os casos.
5: A Comissão de Constituição e Justiça da Câmara dos Deputados aprovou o projeto de lei que torna crime alterar ou criar fotos, vídeos e áudios com uso de inteligência artificial para praticar violência contra a mulher. Quem incorrer na prática ficará sujeito à reclusão de 2 a 4 anos, além de multa. De acordo com o novo tipo penal, é crime adulterar, criar, manipular ou produzir fotos, vídeos e áudios utilizando sistemas de inteligência artificial. Para que a conduta seja punida, a manipulação deve ter o intuito específico de causar constrangimento, humilhação, assédio ou ameaça à mulher no contexto de violência doméstica e familiar. O relator, deputado pastor Marco Feliciano, do PL de São Paulo, destacou que a violência digital, ao distorcer a realidade e promover humilhações, assédios e ameaças, aumentam a vulnerabilidade das vítimas, causando danos emocionais e sociais.
6: Esse tipo de violência digital, que muitas vezes ocorre paralelamente a agressões físicas ou psicológicas tradicionais, amplifica o controle e o abuso sobre as mulheres, dificultando ainda mais o processo de superação e denúncia. É fundamental que a legislação avance na mesma velocidade que as tecnologias, garantindo que crimes cometidos por meio de inteligência artificial sejam tipificados e punidos de maneira adequada.
5: Ao apresentar o projeto, o deputado Fred Linhares, do Republicanos do Distrito Federal, também argumentou que a rápida evolução tecnológica possibilita a criação e a disseminação de conteúdos falsos e prejudiciais que aumentam ainda mais a vulnerabilidade das mulheres e agravam o impacto psicológico e social para as vítimas. A proposta, que torna crime alterar ou criar fotos, vídeos e áudios com o uso de inteligência artificial para praticar violência contra a mulher, ainda terá de ser votada pelo plenário. Da Rádio Câmara de Brasília, Maria Neves.
3: Justiça. Silvio Antônio do PL do Maranhão defende proposta de sua autoria voltada à imparcialidade do judiciário que determina uma quarentena para políticos que desejem ocupar cargos na magistratura. Para ele, os postos não podem ser utilizados como recompensas partidárias.
4: Silvio Antônio sustenta que o cidadão que necessita da justiça deve ser julgado com isenção e ser resguardado de decisões orientadas por agendas políticas e ideológicas. Ele entende que atualmente muitos representantes do judiciário judiciário tem desrespeitado essa determinação constitucional.
3: O pessoal entrou com uma ação direta de inconstitucionalidade no STF contra a redução de penas aos envolvidos nos atos de 8 de janeiro. Chico Alencar, do Rio de Janeiro, alega que a sessão do Congresso, que derrubou o veto presidencial à matéria, teve irregularidades.
4: Chico Alencar alega que qualquer anistia deve ser precedida de um debate com a população. Ele sustenta ainda que não houve arrependimento dos acusados para justificar o perdão e que a punição é necessária para proteger a democracia e garantir a ética na política nacional.
3: Sérgio Turra, do PP do Rio Grande do Sul, critica a decisão do STF que suspendeu a chamada Lei da Dosimetria, recentemente aprovada pelo Congresso Nacional. Ele afirma que a medida desrespeita a decisão da Câmara e do Senado.
4: Sérgio Turra pede abertura de processo de impeachment contra o ministro Alexandre de Moraes. Ele argumenta que o caso compromete a independência harmônica entre os poderes por invadir as competências do Legislativo.
3: Relações Exteriores. Luiz Lima, do Novo, do Rio de Janeiro, critica a participação de brasileiros em uma embarcação interceptada por Israel próximo a Gaza. O deputado afirma que a missão tem caráter de propaganda política favorável ao Hamas e não de ajuda humanitária à população palestina.
4: Luiz Lima questiona a incoerência de grupos que se colocam como defensores de causas internacionais, mas não enfrentam a violência no Brasil. Para ele, ao libertar os brasileiros, Israel age com mais senso de justiça do que o STF no caso dos condenados pelo 8 de janeiro.
3: Política. De acordo com o Marcon, do PT do Rio Grande do Sul, recentes operações da Polícia Federal indicam o envolvimento de lideranças da oposição no escândalo do Banco Master. O deputado critica a articulação de projetos que, segundo ele, beneficiavam instituições financeiras com recursos públicos.
4: Na visão de Marcon, partidos de oposição priorizam interesses do setor financeiro em detrimento de pautas trabalhistas, como o fim da jornada 6x1. O deputado defende o aprofundamento das investigações sobre a atuação de agentes políticos no caso.
3: Segurança Pública. Reginaldo Lopes, do PT de Minas Gerais, elogia o lançamento do programa Brasil contra o Crime Organizado. O parlamentar lembra que o governo federal já encaminhou ao Congresso propostas de combate às facções criminosas e de integração das forças de segurança pública.
4: Reginaldo Lopes informa que o governo prevê investimentos de 11 bilhões de reais em ações de segurança. O deputado também destaca operações da Polícia Federal para enfraquecer financeiramente grupos ligados ao crime organizado.
3: Alexandre Lindemeyer, do PT do Rio Grande do Sul, classifica como histórica a criação do Programa Nacional de Combate ao Crime Organizado, lançado pelo governo federal. Ele elogia a articulação entre União, estados e municípios, além dos investimentos previstos para o setor.
4: Na visão de Alexandre Lindenmayer, o programa prioriza o combate ao financiamento do crime, ao tráfico ilegal de armas e à atuação de facções dentro dos presídios. Segundo ele, a proposta também amplia o controle nas unidades prisionais e fortalece as ações de inteligência.
3: Paulão, do PT de Alagoas, cumprimenta o Poder Executivo pelo lançamento do programa Brasil contra o Crime Organizado. A iniciativa prevê investimentos de 11 bilhões de reais para atacar o poder financeiro de facções criminosas em todo o país.
4: Paulão cita relações entre grupos criminosos, banqueiros e refinarias, como exemplo de ligações a serem asfixiadas pelo programa. Para ele, a presença de autoridades dos três poderes na cerimônia de lançamento demonstra a união de esforços em torno da solução para o problema.
3: Patrusa Ananias, do PT de Minas Gerais, critica a proposta que permite ao trabalhador usar recursos do FGTS para comprar armas de fogo e munições. O parlamentar defende o fortalecimento de políticas públicas de proteção à população, em vez de ações que ampliem o acesso a armamentos.
4: Patrusa Ananias afirma que o enfrentamento da violência deve priorizar a estruturação das polícias, o controle de fronteiras e a luta contra o crime organizado. Na opinião do congressista, o uso de recursos do FGTS para a compra de armas não contribui para a redução dos homicídios no país.
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3: Meio Ambiente. Avança nas comissões da Câmara a proposta que cria uma política para enfrentar os efeitos da seca no semiárido. A repórter Sofia Peçanha tem informações sobre o tema.
8: A Comissão de Meio Ambiente da Câmara dos Deputados aprovou o projeto que institui a política de convivência com a seca nordestina. A proposta prevê diretrizes para enfrentar os impactos da seca no semiárido brasileiro, por meio de ações como sistemas de monitoramento, planos de emergência para estados e municípios e investimentos em abastecimento de água. O texto destaca que a seca é um fenômeno natural e previsível da região, e por isso deve ser tratada com planejamento contínuo por parte do poder público. Entre os objetivos da política estão garantir acesso à água e alimentação, reduzir desigualdades sociais e econômicas, estimular geração de renda, fortalecer a agricultura adaptada ao clima semiárido e promover a recuperação da caatinga. O relator da proposta na comissão, o deputado Fernando Mineiro, do PT do Rio Grande do Norte, destacou a necessidade de integrar políticas públicas já existentes e fortalecer a atuação conjunta entre União, estados e municípios.
9: O que nós fizemos foi adequar, né, os termos, o projeto, a toda uma política da questão do semiárido, né, a caatinga, né? Nós precisamos chamar a atenção e criar mecanismos como o projeto, como o substitutivo que apresentamos, determina. É preciso integrar as ações. Nós temos uma questão grave no Brasil, que é a invisibilidade, digamos assim, do que acontece na caatinga.
8: A proposta também institui 3 programas nacionais. O Programa de Segurança Hídrica do Semiárido, voltado à ampliação do abastecimento de água, o Programa Semiárido Produtor de Energia, que incentiva a geração de energia solar, e o Programa de Preservação, Regeneração e Uso Sustentável da Caatinga. O projeto estabelece ainda a meta de preservar pelo menos 17% da caatinga por meio de unidade de conservação de proteção integral, no prazo de 5 anos, além de contar com incentivo ao pagamento por serviços ambientais e a projetos de crédito de carbono, com prioridade para a inclusão de pequenos produtores e comunidades locais. Para o deputado Fernando Mineiro, as medidas previstas no texto ajudam a estruturar uma política pública permanente para o semiárido brasileiro.
9: O PL conforma uma agenda coerente com a necessidade de previsibilidade climática, integração federativa e proteção de populações vulneráveis.
8: A autora da proposta, a deputada Isa Arruda, do MDB de Pernambuco, afirma que o semiárido brasileiro concentra cerca de 22 milhões de pessoas e enfrenta problemas históricos relacionados à pobreza, ao acesso à água e à vulnerabilidade climática. Ela destaca que a política pretende estimular o desenvolvimento sustentável do semiárido e ampliar a preparação das comunidades para enfrentar períodos prolongados de estiagem. Agora, a proposta que institui a política de convivência com a seca nordestina aguarda análise da Comissão de Finanças e Tributação. Da Rádio Câmara de Brasília, Sofia Peçanha.
3: Desenvolvimento Regional.
4: Bebeto, do PP do Rio de Janeiro, faz uma prestação de contas do seu mandato e destaca o envio de recursos para São João de Meriti. Segundo ele, as verbas foram destinadas principalmente às áreas de saúde, infraestrutura e equipamentos públicos do município.
3: O parlamentar também menciona investimentos em espaços esportivos, reforço da segurança pública e melhorias na mobilidade urbana da Baixada Fluminense. De acordo com Bebeto, as ações buscam ampliar a qualidade dos serviços e a infraestrutura local.
4: E do Rocha, do MDB, enaltece o legado de José Sarney à frente do governo do Maranhão. Na avaliação do deputado, a gestão do político foi marcada por obras estruturantes que impulsionaram o desenvolvimento urbano e econômico, principalmente da capital São Luís.
3: O deputado também ressalta iniciativas voltadas à educação durante o período. De acordo com Hildo Rocha, a implantação de ensino mediado por televisão e a ampliação da rede escolar contribuíram para aumentar o acesso dos jovens maranhenses à educação.
4: Albuquerque, do Republicanos, cumprimenta a atual gestão de Roraima. Ele destaca ações urgentes na área de saúde e segurança para recuperar a dignidade da população e a assinatura da progressão de perto de 1.700 servidores aguardada desde 2022.
3: O deputado ressalta ainda a regularização de salários atrasados e a nomeação de comandantes mulheres na polícia para priorizar o combate à violência do gênero. Albuquerque elogia ainda a iniciativa de colocar a aeronave oficial Federal para atender emergências de saúde e de segurança.
10: Transportes.
4: Charles Fernandes, do PSD da Bahia, cobra do governo federal a retomada das obras da ferrovia Oeste-Leste, especialmente no trecho entre Caetité e Oeste Baiano. O deputado afirma que a paralisação compromete investimentos já feitos há quase 20 anos, sem resultado concreto para a população.
3: Charles Fernandes ressalta que a ferrovia é essencial para escoar a produção agrícola do oeste da Bahia até o Porto Sul, no litoral do estado. Ele avalia que a redução de dependência do transporte por caminhões pode ampliar o desenvolvimento econômico na região.
10: Agricultura.
4: Heitor Fu, do PSD, manifesta apoio aos produtores de tabaco do sul do país e repercute protestos realizados no Rio Grande do Sul. O deputado afirma que os agricultores enfrentam dificuldades com a classificação do produto, redução de preços e altos custos de produção.
3: Ele critica ainda medidas que, em sua visão, penalizam o setor produtivo do tabaco e cobra mais atuação da vigilância sanitária sobre a circulação de cigarros eletrônicos. Para Heitor Fu, a falta de controle sobre esses produtos também amplia riscos à saúde e fortalece o mercado ilegal.
4: Proposta de Dr. Flávio, do PL do Rio de Janeiro, pretende simplificar a comercialização de alimentos artesanais fora dos limites municipais. Para tanto, ele sugere padronizar a fiscalização entre os diferentes órgãos e unificar as licenças no selo de inspeção municipal.
11: E o selo de inspeção municipal, se ele for bem inspecionado na cidade, o mesmo profissional que faz a inspeção, ele vai fazer também a nível estadual e a nível federal. E cabe ao Ministério da Agricultura, o MAPA, essa autorização para que esse produto possa ser comercializado fora do seu município. Então o que a gente quer hoje é simplificar que o nosso pequeno e médio produtor, produtor artesanal, que já herdou da sua família essa produção, ele consiga comercializar o seu produto. O Brasil hoje tem mais de 5.600 municípios e quase todos eles têm agricultura familiar e o produtor artesanal. Então esse projeto só é um parágrafo na lei que autorize o nosso pequeno e médio produtor a comercializar o seu produto em municípios vizinhos.
3: De acordo com o Dr. Flávio, a escolha por um único selo vai impedir a apreensão e descarte de alimentos seguros para consumo ocasionados por entraves burocráticos. Ele pondera ainda que o texto incentiva investimentos em servidores locais para suprir a carência de fiscais sanitários.
4: Zé Neto, do PT da Bahia, celebra a aprovação pela Câmara da suspensão da importação de cacau da Costa do Marfim. Segundo ele, a medida busca proteger a produção nacional, especialmente nos estados da Bahia e do Pará, diante de riscos sanitários para o setor.
3: O parlamentar também destaca a articulação política em torno do projeto de sua autoria que barra a importação de cacau africano. Zé Neto argumenta que a proposta representa uma defesa da cadeia produtiva do cacau e da agricultura familiar brasileira.
10: Comissões.
4: Comissão aprova projeto que suspende pagamentos de financiamentos agrícolas por causa dos efeitos do El Niño. A repórter Silvia Munhato explica a medida que foi estendida para todo o país.
12: A Comissão de Agricultura da Câmara dos Deputados aprovou o projeto que suspende por 3 anos o pagamento de empréstimos agropecuários por produtores afetados pelo fenômeno climático El Niño. O El Niño é um fenômeno climático caracterizado pelo aquecimento anormal e persistente da superfície do Oceano Pacífico, na linha do Equador. O texto lista 9 tipos de programas de financiamento que só deverão ter os pagamentos retomados 1 ano após o fim da suspensão e em 3 parcelas anuais. O projeto original do deputado Léo Prates, do Republicanos da Bahia, citava apenas a região conhecida como Matopiba, formada pelos estados do Maranhão, Tocantins, Piauí e Bahia. Mas o relator, deputado Coronel Meira, do PL de Pernambuco, estendeu a proteção aos atingidos em todo o país.
13: Considerando o caráter nacional e dinâmico dos efeitos do El Niño, mostra-se mais adequado e justo estender a abrangência da medida a todos os produtores rurais dos estados atingidos por estiagens severas, chuvas extremas e outros eventos correlatos e relacionados ao referido fenômeno.
12: A proposta que suspende pagamentos de empréstimos de produtores rurais afetados pelo El Niño será analisada agora pelas Comissões de Finanças e Tributação e de Constituição e Justiça. Da Rádio Câmara de Brasília, Silvia Minhato.
10: Saúde.
3: Geraldo Rezende, do União de Mato Grosso do Sul, alerta para o surto de chikungunya nas aldeias Jaguapiru e Bororó, em Dourados. Ele informa que viabilizou a construção de novas unidades de saúde, a entrega de 300 novas casas para as famílias e a licitação de uma nova rede de abastecimento de água.
14: Nós conseguimos colocar uma emenda para a licitação acontecer o mais rápido possível para iniciar uma construção de nova captação, reservação e distribuição de água na reserva indígena de Dourados. É um assinte a gente verificar que crianças com 7, 8 anos carregando lata de 20 litros de água barrenta e de pessoas idosas com 80, 100 anos carregando lata de água de 20 litros, água inclusive inapropriada para consumo.
4: Na visão de Geraldo Rezende, uma nova rede de abastecimento de água é fundamental para reduzir a mortalidade infantil e de idosos.

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0: No Senhor confio. Como dizeis a minha alma, fugi para a vossa montanha como pássaro. Pois eis que os ímpios armam o arco, põem as flechas na corda para com elas atirarem às escuras aos retos de coração. Se forem destruídos os fundamentos, que poderá fazer o justo? O Senhor está no seu santo templo. O trono do Senhor está nos céus. Os seus olhos estão atentos e as suas pálpebras provam os filhos dos homens. O Senhor prova o justo, porém ao ímpio e ao que ama a violência, odeia a sua alma. Sobre os ímpios fará chover laços, fogo, enxofre e vento tempestuoso. Isso será a porção do seu corpo. Porque o Senhor é justo e ama a justiça. O seu rosto olha para os retos.
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0: E estamos juntos, começando mais um Tempo de Amar. Meditamos no Salmos 11.
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0: 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Começamos com Nívia Soares, Abre os Selos. Uma boa noite para você.

0: Com certeza, tá aí Nívia Soares, começando Tempo de Amar de hoje, abre os selos. Agora 8 horas e 15 minutos, boa noite para você que tá em casa, tá descansando, não é? Está sim, adorando, declarando seu amor por Jesus. Ou quem sabe você tá viajando ou no trabalho também. Vamos juntos até as 10. Pode mandar também um seu boa noite. Pode sim, 99-16-1059 é o nosso WhatsApp. Boa noite para você, vamos até as 10.
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Você ouviu Anderson Freire, Vida Simples. Simples. Agora 8 horas e 20 minutos, já já teremos palavra pastoral.

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1: Mas ele não cedeu. Passo a passo ele levou minha cruz e nadou.
2: Com certeza poderia, deveria ser eu.
1: Poderia ser.
2: Mas Jesus foi no meu lugar, no seu lugar. Ele se sacrificou, ele se entregou. Ele morreu por nós. Mas ao terceiro dia, Jesus ressuscitou e nos deu essa esperança que vai voltar. E para aqueles que o reconhecerem como Senhor, como Salvador, ele vai viver eternamente com todos nós. Prepare o seu coração, vem aí, Palavra Pastoral, com o pastor Valdomiro Pereira. Eu tenho certeza que Deus vai falar mais uma vez ao seu coração.

palavra de Deus, no livro de São Lucas, no capítulo 17, começando no versículo 11. São Lucas, capítulo 17, começando no versículo 11, que está escrito assim: E aconteceu que, indo ele a Jerusalém, passou pelo meio de Samaria e da Galiléia. E entrando numa certa aldeia, saíram-lhe ao encontro 10 homens leprosos, os quais pararam de longe e levantaram a voz, dizendo: Jesus, Mestre, tem misericórdia de nós. E ele, vendo-os, disse-lhes: Ide e mostrai-vos ao sacerdote. E aconteceu que, indo eles, ficaram limpos. E um deles, vendo que estava são, voltou glorificando a Deus em alta voz, e caiu aos seus pés com o rosto em terra, dando-lhe graças, e este era samaritano. E respondendo Jesus disse: Não foram 10 os limpos? E onde estão os 9? Não houve quem voltasse para dar glória a Deus, senão este estrangeiro? E disse-lhe: Levanta-te e vai, a tua fé te salvou. Meus amados irmãos e meus amados amigos, é interessante, ao lermos esse trecho bíblico, observarmos a ingratidão do homem. Imagina os senhores, naquela época, as pessoas que sofriam desse tipo de enfermidade, eles viviam isolados. Eles não podiam viver próximo às demais pessoas em virtude daquela enfermidade. E um certo dia, Jesus Cristo passando, então, naquela região de Samaria e Galiléia, por certo, aqueles homens tomaram conhecimento dos milagres que Jesus Cristo estava operando, e eles acreditaram que em Jesus estava a solução dos seus problemas. E meu amado irmão e minha amada irmã, é bom lembrar, inclusive, que só Jesus tem a solução para os meus e para os teus problemas. Por mais inteligente que você seja, por mais culto que você seja, por melhor condição financeira que você tenha, o homem é limitado. E ele não consegue os seus objetivos se Deus não estiver com ele. E a maior necessidade do homem é o perdão dos pecados para ir morar no céu com Jesus. E aqueles homens, por certo, ao ouvir falar do que Jesus Cristo estava fazendo, e sabendo que ele estava passando ali, se dirigiram a Jesus Cristo e pediram misericórdia. Pediram ajuda, pediram socorro. E o que me alegra muito, meus amados irmãos, é que Jesus Cristo não nega ajuda, não nega socorro. Infelizmente, o homem às vezes não consegue aquilo que ele precisa para a sua sobrevivência em virtude do seu pecado e por não saber pedir a Deus. Está escrito na Bíblia que os homens às vezes pedem e não recebem porque não sabem pedir. Mas está escrito na Bíblia Sagrada também que aquele que não tem sabedoria, peça a Deus. Deus, ele nos dá a sabedoria também que nós precisamos. E Jesus Cristo, ao ouvir o pedido daqueles 10 homens, disse a eles: Ide e mostrai-vos aos sacerdotes. Interessante. Jesus Cristo ordenou aqueles homens que fossem até aos sacerdotes mostrar
a enfermidade que eles tinham, como eles estavam vivendo. É claro que aquela ordem de Jesus Cristo para os mesmos era interessante a obediência para que o milagre acontecesse. Alguém poderia até dizer, mas Jesus não poderia, ele mesmo, ter se aproximado daqueles homens e ter ordenado que aquela enfermidade desaparecesse, aquela lepra saísse deles? É claro que sim. Jesus Cristo é dono de todo o poder. Mas ele queria, é claro, que aqueles homens fizessem um sacrifício de andar até aos sacerdotes. E aí me lembro da ressurreição de Lázaro, quando Jesus disse, vão lá, tira a pedra, ou tire a pedra. É claro que Jesus podia mandar Lázaro sair com pedra, com tudo, mas ele quer que o homem também faça alguma coisa, demonstrando que acredita no poder de Deus e que está pronto para atender a autoridade ou para respeitar e considerar a autoridade do Senhor. Mas, meus amados irmãos, e aí a Bíblia mostra, de acordo com os versículos que lemos, e é verdade, que aqueles 10 homens se dirigiram, então, aos sacerdotes, e todos eles foram purificados. Ou seja, todos os 10 foram curados. Eles receberam a bênção do Senhor, eles foram abençoados pelo nosso Deus. Mas o que me chama a atenção, e quando eu disse no início dessa palavra, que a gente vê como o homem, ele é ingrato, a Bíblia mostra que dos 10, um, ao observar que estava limpo, ao observar que estava curado, retornou para agradecer a Jesus Cristo. Mas os 9 não voltaram para agradecer. E aí, meu amado irmão, minha amada irmã, como é interessante para as pessoas, inclusive aqui na Terra, serem agradecidas ou agradecer as pessoas pela ajuda, pelo socorro, não é? É interessante estarmos agradecendo as pessoas que nos ajudam. E como nós somos ajudados por muitas pessoas. A pessoa que está na sua casa lhe auxiliando, a pessoa que está no seu trabalho também lhe auxiliando, a pessoa que está cuidando de algo que Deus lhe deu, essas pessoas estão lhe ajudando. E é interessante você saber agradecer a essas pessoas pela ajuda que estão te dando. Mas, meu amado irmão e minha amada irmã, o que me chama mais atenção é que os 9 não voltaram para agradecer ao Senhor, e o que voltou para agradecer era alguém que não era daquela região, era um estrangeiro, de acordo à própria palavra de Deus, Jesus Cristo aqui, a partir do versículo 17, Jesus, não foram 10 os limpos? E onde estão os 9? Não houve quem voltasse para dar glória a Deus, senão este estrangeiro? Meu irmão e minha irmã, nós precisamos ser mais agradecidos a Deus. Agradecer mais a Deus por o que Ele tem feito por nós. Eu não sei, meu irmão ou minha irmã, o que você tem enfrentado. Eu não sei qual é o seu sofrimento. Mas eu tenho certeza que tem muita gente lá fora sofrendo muito mais do que você e não tem a certeza que você tem de que Jesus Cristo está na sua vida e que em breve esse sofrimento vai se acabar. Você sabe disso? Você sabe do que eu estou falando? Você sabe que tem a bênção de Deus? Você sabe que vai morar no céu com o Senhor se permanecer fiel a Ele? Então é importante que você agradeça. Ao amanhecer, por uma noite de paz ou de bênção que Deus lhe deu.
É necessário que você saiba agradecer a Deus pelo pão de cada dia. É necessário que você saiba agradecer a Deus pelo esposo que tem, pela esposa que tem, pelos filhos que tem. É necessário que você saiba agradecer a Deus por tudo de bom que Deus tem feito por você. Com a certeza de que Ele vai continuar te abençoando. E você, meu amigo, precisa aceitar a Cristo como Salvador. Mesmo que você não tenha a certeza ainda de salvação, e não tenha esta convicção que nós temos das bênçãos de Deus na nossa vida, mas tenha certeza, o que acontece na sua vida de bom é Deus que está te abençoando. E você precisa também agradecer a Deus, aceitando a Jesus Cristo como teu Salvador, para ir morar no céu com Ele. Amém? Vamos orar. Maravilhoso Deus, Pai, que estás nos céus. Eu te agradeço, Pai. Deus, como o Senhor tem sido misericordioso para comigo, para com a minha família, para com a tua igreja, ó Deus eterno. Eu te agradeço por tudo. E te peço, Pai, continue com as mãos estendidas sobre todos nós. O Senhor conhece as nossas necessidades. E sabemos, Senhor, que o Senhor é tudo na nossa vida. Sem Ti, nada somos, sem Ti, nada podemos fazer, mas tudo, Senhor, está nas Tuas mãos, e nós Te louvamos e Te adoramos. Pai, visite a cada irmão, a cada irmã, a cada amigo, a cada amiga que está assistindo esse programa. Eu sei que o Senhor tem bênção para cada um, que a Tua bênção permaneça conosco, não só agora, mas para sempre. Amém. 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

0: você ouviu Wagner Santos, Sou um dos 10. Agora faltando 13 minutos para as 9, você ouviu também Palavra Pastoral com o pastor Valdomiro Pereira. Tenho certeza que Deus falou ao seu coração.
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1: E você ouviu Vitória Lima, Verdadeira Adoração, finalizando a primeira hora do seu Tempo de Amar. Continuemos louvando, adorando, agradecendo e clamando também. Vem aí o rápido intervalo. Eu volto já já.
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3: Hora certa.
1: Vox FM 8:54.
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2: Estamos juntos, começando a segunda hora do seu Tempo de Amar. Amar a Deus em primeiro lugar e ao nosso próximo como a nós mesmos. É assim que a Bíblia nos ensina.
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